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1: Maravilha, minha gente, nós estamos de volta com todos vocês. Alô, meu amigo Juarez, Juarez Gomes. Ei, Juarez abençoado. Juarez, meu amigo, profeta, homem de Deus. É, tá trabalhando no Uber aí, meu amigão, Deus te abençoe. É o melhor cabeleireiro que eu conheço também, viu? Eita, glória! Juarez, meu amigo, um grande abraço. Juarez Gomes tá aí, ligado, acompanhando a programação. Que Deus abençoe a tua vida, meu amigo. Beijo e abraço, viu, Juarez? Forte abraço, meu amigão. Cadê aqui? O Romildo também lá do Santa Helena. Alô, Romildo, grande abraço. O bairro Santa Helena em peso tá acompanhando a programação. Um grande abraço, viu, meu amigo? Daqui a pouco eu vou falar também. Daqui a pouco tem mais gente aqui. Nossa, é gente demais. Eu amo todos vocês. Eu vou trazer vocês pra cá. Pra gente ficar juntinho. Eu converso aqui, olhando aqui no WhatsApp de vocês aqui, parece que vocês estão aqui nos estúdios. É desse jeito, é maravilha demais. Eu gosto demais de vocês, minha gente. Quem é que tá comigo? É a Rilza, lá do bairro Santa Rita. Boa noite, pastor Elias, aqui é a Rilza. Mel, que ligadinhos, forte abraço. Passa para nós aí a música Amanhã, com Oséia de Paula. Ofereço para minha amiga Preta, pra Betinha e pra mamãe Leni. Alô, mamãe Leni! Grande abraço, Betinha, Geraldo, um abraço ao Davidson, um abraço aí, Edmilson. Pro Melk, pra minha prima Kelita, é isso mesmo? E pra você, muito obrigado, minha amiga. Tá aí na canção de José de Paula, Amanhã. Essa canção é de 1992. Eita glória! Eu conheço de 1982. Vamos lá então, linda canção de José de Paula. Pediu, ouviu.
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0: Que maravilha, gente, que linda canção de José de Paula, a pedido da Rilza, o Melk lá do Santa Rita. Alô, minha amiga Tayane, a nossa Tayane aqui da rádio, é, da coordenação, tá fazendo aniversário hoje, né? Mamãe aqui, a irmã Rose, mandou aqui, ó, boa noite, Pastor Elias, Deus abençoe a sua vida, manda aí os parabéns pra Tayane. A Tayane é nossa produtora aqui da rádio, produtora, né? Não, ela trabalha na coordenação aqui da rádio, né? Inclusive o irmão Geraldo falou comigo que esteve aqui na rádio aqui para pegar um prêmio aqui, foi muito bem atendido pela Tayane. A Tayane vem de berço, né, dos pais, gente boa demais da conta, e a Tayane tá fazendo aniversário, galera. Aplauso pra Tayane. Feliz aniversário, minha amiga Tayane, amanhã eu quero vir aqui na rádio, quero ver se tem bolo, hein? E parabéns!
1: Parabéns pra você!

0: Maravilha, gente, é isso aí, nossa amiga Tayane fazendo aniversário hoje também, trabalha aqui com a gente na emissora, né? Ela não tá aqui agora não, ela tá em casa comendo churrasco. Churrasco, bolinho, que maravilha, eu quero um pedaço de bolo, aquela pergunta que não pode faltar. Tem bolo? A gente gosta de bolo, hein? Ô, Tayane, um grande abraço, irmão Rose, um grande abraço a toda a família. A todos os aniversariantes também de hoje aí, um grande abraço e feliz aniversário. Amém, minha gente? Deus abençoe a vida de todos. Deixa eu ver agora, gente, vamos lá mais uma vez. Não pediu, ouviu? Quem é que tá comigo aqui?
1: Pai do São Jesus, pastor Elias, boa noite. Aqui quem fala é o Arco Pai Minipera, governador Baladares. Eu gostaria de ouvir oferecer um louvor com Fabiana Anastácia. Te adorarei. Quero oferecer para todos os ouvintes nessa noite, para vocês aí da rádio, para mim, se você Patrícia também, liga aqui na 104 FM. E dizer que somos mais de 104 a Rádio Povo de Deus. Fique na paz, Deus abençoe. Um abraço. 104 pediu ouvir.

0: Maravilha, minha gente, linda canção de Fabiana Anastácio, adorarei. Deixa eu ver quem é que tá comigo aqui, é a irmã Dalva, é isso mesmo, irmã Dalva? Alô, irmã Dalva, tava sumida, apareceu irmã Dalva, paz, irmã Dalva, boa noite.
1: Pra todos que está ligadinho no 104, Deus abençoa, sou mais 104, Rádio Povo de Deus, fica na paz, pastor Elias.
0: Vou lá de novo, irmã Dalva.
1: Pastor Elias, boa noite, a paz do Senhor, como é que o senhor tá, tudo bem? É, na segunda-feira, né, fui lá na exposição, queria ver todo mundo lá, né, mas não deu pra me poder ver, né, quando eu cheguei lá tava muito cheio.
0: Oh, meu Deus.
1: Não deu pra me poder ver, pra poder conhecer ninguém, nem o senhor, nem JW, nem Alessandro, nem ninguém.
0: Foi correria, né? Aqui,
1: eu gostaria de pedir um hino aí pro senhor, de Gerson Rufino, Desenho de Deus. Você pode tocar esse hino pra mim, vou oferecer esse hino principalmente pro Geraldo, pra todos meus filhos, pra todos os moradores de São Vitor, e pra todos meus a minha amiga também, né, lá no Palmeiras. Ah, é pro meu amigo também, o Juninho também, né, que é lá da onde? Eu acho que é do Figueira? Não sei, eu esqueci o nome do bairro lá, que diz
0: Juninho. Isso.
1: E pra o pastor também lá de Sul de Minas, né?
0: Isso.
1: Ele, a esposa dele lá. E pra todos que estão ligadinhos no 104, Deus abençoa, sou mais 104, Rádio Povo de Deus.
0: Maravilha, irmã Dalva, seja sempre...

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0: Maravilha, minha gente, eu sou o Pastor Elias de Jesus. É, esse é o programa Sucesso Total, Sucesso Total. Que maravilha ter você aí do outro lado. Alô, meu amigo do Uber, do aplicativo, meu amigo taxista, meu amigo caminhoneiro, um grande abraço. A você que está no trabalho, na empresa, no emprego, no trabalho e agora no posto de gasolina também. Meus amigos frentistas do posto de gasolina, um grande abraço do Pastor Elias de Jesus. Quem é que tá comigo aqui, produção? Ah, irmão Geraldo.
1: Paz, senhor, meu irmão.
0: Paz, irmão Geraldo.
1: Mas tá, e tudo tranquilo?
0: Ah, bom demais. Irmão, vamos mandar um recado aqui também,
1: ué? Já,

0: Jardim Pelo, gostaria de ouvir que lindo. Sou um dos 10 do Wagner Santos.
1: Amém.
0: Eu gostaria de oferecer esse pensamento para minha esposa aqui, para o meu irmão, meu pastor de Uberlândia, o Roberto, pastor Roberto de Uberlândia, pastor Zé Batista Pelo Alegre, para a Tayane aí, que é muito bacana para
1: ela. Ela fez aniversário hoje, hoje é aniversário da Tayane.
0: Ela me atendeu. Bacana, pastor ali.
1: Ela é uma figurinha.
0: Eu serei satisfeito com o atendimento dela, tá?
1: Maravilha.
0: Para o senhor e a equipe do senhor aí.
1: Obrigado, irmão Geraldo.
0: E para o Juninho, do Bar Vitória, que Deus abençoe lá. É ele e a família de lá.
1: Maravilha.
0: Eu ofereci também para o Aldo Verimpério e a sua esposa, sim, Patrícia. E eu sou Marcelo de Quatro, Rádio Poder. Fico na paz, meu pastor.
1: Amém. Fica na paz também. Vamos lá então. Linda canção de Wagner Santos. Sou um dos 10.
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3: Essa história é muito linda. Uma certa vez Jesus curou 10 leprosos de uma vez. Mas sabe o que acontece? Só um voltou. Só um voltou para agradecer. Quantos são agradecidos? Porque Jesus entrou na sua casa e fez um milagre em sua vida.

0: diga comigo do fundo do coração assim, ó.
1: Mas não vá embora.
0: Não vá embora, Pai. Fica, Jesus. Fica aqui.
2: Maravilha, gente. Linda canção de Wagner Santos, Sou Um dos Dez. Quem tá comigo aqui agora, vamos lá, é a Patrícia do Vila Império.
3: A paz do Senhor Jesus, pastor Elias, aqui quem fala é a Patrícia do bairro Vila Império. Eu gostaria de estar ouvindo o louvor Redentor, Lucas Agostinho. Gostaria de oferecer para o meu esposo Arley, para vocês aí da rádio, para todos os ouvintes. Quero dizer que eu sou mais 104, a rádio do povo de Deus.

0: Maravilha, gente, nós estamos de volta, é o sucesso total, abençoando a sua vida nesta noite de quinta-feira. Quem tá comigo é o Cássio de Braúna. Alô, meu amigo Cássio, aquele abraço, boa noite.
1: Fala, pastor Elias de Jesus, boa noite. Aqui é o Cássio do Braúna. Toca pra nós aí, pastor, perto quero estar, Davi Sassi. Fazendo um favor, boa noite. Eu sou mais 104, a rádio do povo de Deus.
0: Maravilha, Cássio, tá me devendo um churrasco. Aquela com as bordazinhas de gordurinha, tá me devendo um churrasco? Ô, hombre, muchacho. Ô, Cássio, Deus abençoe a sua vida, meu amigão. Vamos lá, então, Davi Sasser. Perto quero estar.
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3: Lugar mais alto para se estar, Senhor.

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0: Maravilha, gente, nós estamos de volta. Alô, meu amigo Roberto.
1: Fé, Roberto do Bairro Palmeiras. Alô, pastor Elias de Jesus, aqui é o seu irmão da fé, Roberto do Bairro Palmeiras.
0: Maravilha, pastor Elias. Roberto.
1: Sou mais 104 FM, Rádio do Povo de Deus. Aqui do Bairro Palmeiras, ô pastor Elias, tem aqui uma irmã, chama Aparecida, o marido dela chama Gerson, e os filhos, e eu ofereço o hino pra ela aí, viu, pastor Elias? Também, né, pra todos aqui da fraternidade, sou mais 104 FM, meu pastor Elias, o hino que eu tô pedindo aí é Daniel e Samuel. 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

0: 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Soma 104 FM, a rádio do povo de Deus, Pastor Elias. Uma boa noite para todos vocês
1: Maravilha!
0: da rádio aí.
1: Obrigado,
0: Soma
1: meu
0: 104
1: amigo!
0: FM, a rádio do povo de Deus.
1: É isso aí, muito obrigado. Avisando agora, a gente já encerrou a participação ao vivo, encerrou, amém? A participação ao vivo. Tá encerrada, nós só temos mais um só e aí nós vamos orar depois. O Roberto mandou aqui também, ó, Arca da Salvação, Igreja Pentecostal, Arca da Salvação, Tarde da Bênção, tema Deus de Restauração, dia 11 do 7, né? Dia 11 agora, às 15 horas, né, Robertão? Vamos lá de louvor de Daniel e Samuel.

0: Maravilha, minha gente, maravilha. Vamos à última canção, agora o último pedido.
1: Boa noite, pastor Jesus, pastor Elias. Passando aqui a Maria Priscila, de Mãe de Deus, pedindo um hino. Os Gedeões. Eu fiz minha mãe, meu pai, a Mônica do Prata, e para todos os pessoal do Palmeiras, do Moço Roberto e Sueli. Irani.
0: Maravilha, minha amiga. Pediu, ouviu. Vamos lá, Elian Oliveira, Gideões e os 300.
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Momento agora de oração, minha gente. Vamos buscar o poder da oração ao nosso Criador. Tem um poder muito forte na oração. A oração é uma arma antiga, mas ainda funciona. Vamos orar? Soberano Deus e eterno Pai, Deus Criador dos céus e da terra, eu oro neste momento pela vida de cada amigo ouvinte, de cada amiga. Meu Deus, toma nas tuas mãos a vida do meu amigo Juarez Gomes, está trabalhando agora no Uber. Abençoa também a vida da Rilza do Melk no Santa Rita. Abençoa também, meu Deus, a Dona Maria, o Roberto da esposo da Sueli do Palmeiras, o Cássio de Braunas. Visita com teu poder o Arley e a Patrícia do Vila Império. A irmã Rose, um grande abraço. Abençoe a vida dela, da sua família. Tayane, que faz aniversário. Romildo do Santa Helena. A irmã Dalva, irmão Geraldo do Jardim Pérola. A Paula do Elvamar, juntamente com a Rebeca e a Isabela. O Zé Batista lá de Pouso Alegre. Toma nas tuas mãos, meu Pai, cada um. Quem pôde entrar em contato, mesmo aqueles que não puderam. E aqui está eu orando pelo Zé Batista, ele mandando para mim aqui um prato de comida. Que é isso, Jesus? Visita o Zé Batista, Senhor, abençoa ele a si mesmo. Eu oro também para quem pôde entrar em contato, quem não pôde. Visita a cadeia pública, penitenciária, meu Deus, centro de reabilitações, os asilos, aqueles que perderam um ente querido, Senhor, traz alegria em meio à tristeza, porque a alegria do Senhor é a nossa força. Renove a força de cada um. Meu Deus, levanta o que está caído, fortaleça o que está de pé para que não caia, enxugue as lágrimas daquele que chora. O que está enfermo, toca na pele, carne, nervos, ossos e sangue. Cura esta pessoa de toda a doença física, espiritual, mental, complexo, trauma, ansiedade, depressão, que seja curada por ti, meu Deus. Ó Deus Todo-Poderoso, eu oro para que possamos ter uma noite tranquila, abençoada, um descanso no Senhor. E que possamos ter amanhã uma sexta-feira produtiva e abençoada na tua santa presença. Pois assim, meu Pai, eu termino esta oração declarando a bênção sobre todos. Quem está orando comigo com um copo, com água, com uma peça de roupa, um documento, uma causa na justiça, um inventário, uma aposentadoria, libera, Senhor, a vitória. Eu declaro a bênção para todos em nome do Pai e do Filho e do Espírito Santo de Deus. Amém. Amém, gente. Amém, Warley. Obrigado. Bom descanso para você também, meu amigo. Gente, fica na paz. Tá chegando aqui meu pastor, pastor Flamarinho Rolando, com visita ao seu lar. Já vai pegar o microfone aqui, hein? Tem a palavra, oração, testemunho de fé. Fique na paz de Cristo Jesus e até amanhã, se Deus quiser. Ô, glória!

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1: Que Deus te abençoe poderosamente em nome de Jesus. Eu aprendo que quem começa as coisas no altar não vai ter que ficar dependendo de homens. Quem começa no altar anda em direção. Quem começa no altar colhe testemunhos. Então, o céu honra quem ama o altar de Deus. Nós precisamos viver Mateus 6,33, que diz: buscai, pois, em primeiro lugar o reino de Deus e a sua justiça, e todas as outras coisas vos serão acrescentadas. Por isso que eu te digo, o que você coloca no altar primeiro define a direção de toda a sua vida. Busque a Deus, consagre a Deus, alinhe a sua fé, alinhe a sua vida, consagre os seus sonhos e comece sempre debaixo da presença do Senhor. Acompanhe testemunhos do que Deus tem feito aqui na nossa igreja. Daqui a pouco eu volto com todos vocês.
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1: A senhora está sentindo dor em qual local neste momento, por favor?
3: E na região do pescoço e nas costas.
1: Quanto tempo a senhora está sofrendo com essa dor?
3: Ah, já tem bastante tempo.
1: Mais ou menos?
3: Há umas 3 semanas.
1: 3 semanas, vem cá. Coloca as duas mãos na ponta do altar. Está curada. No poder do nome de Jesus. Abra os olhos. Procura as dores que a senhora chegou sentindo aqui. Agora a senhora vai ter uma surpresa. Pode procurar.
3: Eu tomei até remédio antes de vir para cá. Que estava doendo.
1: Procura aí.
3: Não.
1: Quando a senhora fazia assim doer?
3: Dói. Tudo aqui assim.
1: É? E agora?
3: Não.
1: Cadê a dor?
3: Tem não.
1: Procura na cabeça.
3: Não.
1: Quanto tempo com essa dor?
3: Já tem mais de 3 semanas. Quinta-feira eu fui até pro hospital porque a pressão subiu, dá uma tonteira direto.
1: E agora depois da unção e da oração?
3: Tô bem não. Tô sentindo dor não, graças
1: Cadê a dor?
3: Deus. Tem não, foi embora.
1: Quem te curou?
3: Jesus.
1: Bate palma e dá glória. Levanta a mão direita para os céus, igreja. Fala comigo assim: Ele é maravilhoso.
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1: O que a senhora tem, irmã?
4: O corpo todo doendo. Tô tomando um remédio que eles falam que é pra... como é que fala? Eu tô tomando um remédio pra tirar as dores do corpo. Tem 2 dias isso.
1: 2 dias. Tá doendo aí agora onde o local principal?
4: A cabeça todinha.
1: Cabeça tá doendo? Tá doendo? Fecha os olhos. Eu dou uma ordem agora a essa enfermidade. Sai! Para nunca mais voltar. E como prova da cura, não vai ter mais dor nessa cabeça agora. Abra os olhos, irmã. Procura a dor na cabeça, só vai ter uma surpresa agora. Procura aí.
4: Tem nada, pastor. Tá leve. Como se passou um jarro de gelo daqui aqui assim.
1: Aí agora?
4: É.
1: Como é que tava antes da oração?
4: Nossa, tão pesada que minha vontade é de ficar só sentada. E, nossa, eu não conseguia dormir 2 noites sem dormir com aquele peso na cabeça, uma coisa horrorosa.
1: Agora, depois da oração?
4: Não, uma coisa, ter jogado uma taça de gelo daqui até cá atrás, assim, tá levinho, fresquinho, mas fresquinho, como se me deram um cérebro novo.
1: Tá curada.
4: Graças
1: a Deus. Abate palma e dá glória, irmãos. Esse Jesus é maravilhoso.
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1: A pessoa está desempregada, consegue um emprego. Que bênção, consegui um emprego, estou trabalhando, é maravilhoso, mas o problema é no meio. Esse emprego está chato, esse emprego está ruim. Então aqui a
7: Abacuque, ele está pedindo: ó Deus, nos

dentro de mim para me levar a um novo nível na minha vida cristã. O que é um avivamento genuíno? Salmos 42, versículo 2. O avivamento, olha o que é que nos revela a palavra: a minha alma tem sede de Deus, do Deus vivo. Quando entrarei, me apresentarei ante a face de Deus. Esse é o avivamento genuíno. Avivamento genuíno é ter fome de Deus. Avivamento genuíno é ter sede de Deus. Avivamento genuíno é quando eu entendo que eu não vivo sem Deus. Eu preciso

encontrar com o Senhor no céu. Avivamento é voltar ao altar da oração. Quem deseja fogo do céu precisa manter o altar aceso diariamente. Avivamento é quando eu decido manter o altar aceso, a chama de buscar a Deus acesa. Avivamento é um arrependimento verdadeiramente. Não existe avivamento sem mudança de vida. Deus derrama a sua glória sobre corações quebrantados. É o Joel capítulo 2, versículo 13. Joel 2, 13. Olha o que diz a palavra do Senhor.

quando eu rasgo meu coração diante do Senhor. Eu me arrependo das minhas falhas, eu me arrependo dos meus erros, eu me arrependo das minhas atitudes erradas. Isso é avivamento. Não é sobre roupa, não é sobre, é lógico, eu vou andar de forma decente, mas avivamento não adianta eu usar uma saia até lá no pé e a minha língua ser maior do que a minha saia. Não adianta eu pregar para você que de terno e gravata, mas eu não tenho sede de Deus. Não é sobre o que eu visto, é sobre um coração transformado, é sobre um coração quebrantado. Avivamento é quando eu vejo alguém passando necessidade. Eu não vou emprestar um dinheiro para aquela pessoa, mas eu vou comprar a compra de mantimento para ajudar. Isso é avivamento. Avivamento é sobre ajudar o próximo. Avivamento é sobre ter amor. E o que é que Abacuque estava dizendo? Aviva, ó Senhor, a tua obra dentro de mim no meio dos anos. O que é avivamento? Avivamento é amar a palavra de Deus. O avivamento genuíno nasce da palavra e não apenas de um momento. A gente chora às vezes do culto, é maravilhoso. A gente sente a presença de Deus, é maravilhoso. Mas avivamento não é chorar. A gente bate palma, é maravilhoso, mas avivamento não é bater palma. Avivamento é amar a palavra. É amar o que o Senhor deixou para nós. João capítulo 6, verso 63. Olha o que diz: o Espírito é que vivifica, a carne para nada aproveita. Repete comigo: mas as palavras que eu vos digo são Espírito e vida. O Senhor está dizendo que o Espírito vivifica, a nossa carne de nada aproveita, mas a palavra, essa sim, é Espírito, é vida para nós. Portanto, avivamento é quando eu leio a palavra todo dia. Avivamento é quando eu tenho sede pela palavra. O que é avivamento? Avivamento é ter comunhão com Deus e com a igreja. O fogo coletivo fortalece a fé. Quem anda sozinho esfria rapidamente. Quem vive sozinho, ele esfria como um braseiro. E você coloca uma brasa longe, irmão, tem que estar junto. Nós temos que estar juntos. Isso é avivamento. Avivamento é quando a gente consegue lidar com os outros, até mesmo eles sendo diferente da gente. Você está sentado talvez do lado de alguém que é tão diferente de você. Dá uma olhada aí, vê se é diferente. Dá uma olhada aí, vê se é igual diferente. Isso é avivamento. Talvez você é mais branquinho. Isso é avivamento. Avivamento é quando você consegue ouvir alguém que é menos capaz do que você. É ter comunhão, é ter unidade. O fogo coletivo fortalece a fé. Satanás quer que a gente ande sozinho, mas Deus quer que a gente esteja com quem vai nos fortalecer. O que é avivamento? Avivamento é desejar almas e não reconhecimento. O verdadeiro avivamento produz salvação, produz cura, produz libertação e transformação de vidas. O avivamento genuíno não é um evento, é uma vida totalmente rendida ao Espírito Santo. E quando eu falo de avivamento, eu lembro de Maria Madalena. Maria Madalena era uma mulher pecadora. Antes de conhecer Jesus, ela tinha 7 demônios. Ela era enferma, oprimida e angustiada da alma. Mas depois do encontro que ela teve com Jesus, ela foi liberta, curada e se apaixonou por Cristo. Ela começou a servir Jesus, seguir Jesus e investir no ministério do Rei Jesus. Que história inspiradora de vida. Jesus não escolhe pessoas perfeitas para trazer o avivamento, mas ele pega uma Maria Madalena que abre o coração e transforma a vida dela. Jesus não está atrás da sua perfeição, ele está atrás do seu coração. Que nós tenhamos corações rendidos a ele e que nós possamos falar como Abacuque falou: aviva, ó Senhor, a tua obra na minha vida no meio. Começar não é difícil. Maria Madalena tem uma história inspiradora de vida. A sua vida nos ensina um dos mais poderosos
dons que uma pessoa pode ter, que é a perseverança. Maria Madalena, você nunca mais vai ler o seu nome nas escrituras pelo mesmo olhar, porque a sua vida nos inspira a nunca desistir, ainda que uma pedra nos separe dos nossos sonhos. Quem diria que Maria Madalena se tornaria essa grande mulher? Estavam todos chamando-a de pecadora, e Jesus falou: quem não tem o pecado, que atire a primeira pedra. Maria Madalena nos ensina que avivamento é você ter dor, mas você está doendo, mas sabe que Deus não te abandonou. Nem todo sofrimento é derrota, muitas vezes é processo, crescimento e preparação. Quando você está avivado, você pode estar dolorido, mas você permanece com o Senhor. Avivamento nos ensina que quem para por causa da luta é porque não está vendo a promessa. Os gigantes aparecem no caminho de quem está perto da conquista. Davi foi avivado, sabe como? Depois que ele venceu o gigante Golias. Você está diante de Golias? Aguenta firme, porque depois do Golias tem reinado para a tua vida. Isso é avivamento. O que é avivamento? Avivamento é quando eu entendo que eu não posso parar. E eu li uma história que tem tudo a ver com isso que eu vou contar para vocês. Vocês nunca mais vão esquecer. Preste atenção agora. Em um experimento, colocaram vários ratos dentro de um ambiente perfeito. Lá tinha comida, lá tinha água, lá tinha proteção. Não tinha nenhum predador. Tudo que eles precisavam para viver bem estavam ali naquele ambiente perfeito. No começo parecia o paraíso. Os ratos se reproduziam, a população crescia rápido, tudo funcionava. Mas depois de um tempo, algo estranho começou a acontecer. Mesmo com fartura, os ratos começaram a mudar de comportamento. Muitos perderam o interesse em interagir. Outros ficaram agressivos sem motivos, alguns apenas se isolavam o dia inteiro. Os cientistas perceberam uma coisa assustadora. O que eles entenderam e perceberam? Quando a vida ficou fácil demais, os ratos começaram a perder o propósito. Sem desafio, sem necessidade de lutar, sem riscos reais, eles começaram a definhar psicologicamente. E então surgiu um grupo conhecido como os bonitos, ratos que só comiam, dormiam e cuidavam da aparência, mas não protegiam o território, não criavam vínculo, não enfrentavam nada. Pareciam viver bem por fora, mas por dentro tinham perdido completamente o instinto de viver de verdade. O experimento terminou em colapso, mesmo com recursos sobrando. A sociedade inteira entrou em decadência, porque o excesso de conforto pode destruir uma vida tão lentamente que a pessoa nem percebe. Moral dessa história: o ser humano também funciona assim. Quando alguém vive apenas buscando o seu próprio conforto, a sua própria distração e a sua facilidade, aos poucos perde força mental, disciplina e propósito. Nem todo sofrimento fortalece, mas uma vida sem nenhum desafio também enfraquece. Porque quem evita toda dificuldade acaba se tornando fraco até para suportar a própria existência. Avivamento é isso. Avivamento sou eu não me conter na minha vida com Deus. Eu quero mais de Deus. Eu preciso mais de Deus. Se eu não me conter na minha vida profissional, isso é avivamento. Eu quero aprender mais, eu quero fazer mais um curso, eu quero subir o degrau, eu quero ser melhor hoje do que eu fui ontem, e amanhã eu tenho que ser melhor do que eu estou sendo hoje. Isso é avivamento. Avivamento sou eu não ficar como esses ratos, que tenho tudo de bom, porém está tudo tão tranquilo, que eu estou adoecendo a minha própria mente. Deus usa o sofrimento para fortalecer o caráter. O que hoje parece peso, se eu permanecer com Deus, amanhã vai ser testemunho.
onde Deus vai te dar mais sentido para a tua vida. Eu vou te dizer, você vai se tornar uma pessoa muito melhor, quem recebe da glória a Deus.

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0: cura, eu ligo o milagre, eu ligo a restauração, eu ligo a felicidade, eu ligo a volta por cima de cada um que ora comigo agora. O Senhor não une pessoas, o Senhor une propósitos. Quem está orando comigo agora está debaixo de um propósito. Então, que o Senhor visite essas pessoas, ó Deus, porque o Senhor é onipotente, onisciente, onipresente. E eu sei que o Senhor tem o poder de mudar qualquer quadro. Ó Deus, que a Tua presença, que a Tua voz, que a Tua vontade chegue até o coração de cada ouvinte agora da Rádio 104 FM. Purifica os nossos corações, alinha os nossos pensamentos e guia os nossos passos para que a gente possa amar mais ao Senhor. É a minha oração em nome do Pai, do Filho e do Espírito Santo. Amém, Jesus.
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2: Olá, amigos, que Deus abençoe a todos abundantemente em nome de Jesus. Para nossa reflexão, segundo Samuel, capítulo 9, versículo 3. Olha que bacana. Morava, pois, Mefibosete em Jerusalém. Coisa linda. Coisa de Deus. E de contínuo comia na mesa do rei. Sabe quando você, a senhora que está acompanhando esta programação, vai comer na mesa do rei? Porque o rei dos reis tem uma mesa preparada para você. Lembra de Davi? Senhor, prepara-me uma mesa na presença dos meus adversários. Deus tem uma mesa preparada para você. Sabe quando? Quando você decidir morar em Jerusalém. Jerusalém significa terra da santidade, terra de milagre, casa de Deus, lugar de adoração. Quando eu e você decidir ir para casa de Deus, para o lugar da adoração, Deus vai preparar uma mesa para você. Deus te abençoe abundantemente em nome de Jesus.
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6: Olá, amigos, que Deus abençoe a todos. Eu tenho uma palavra de fé para o seu coração. Você que está acompanhando, vai ouvir, vê, ouça com atenção. A Bíblia diz em Isaías capítulo 41, no seu versículo 9, tu, a quem tomei desde os fins da terra e te chamei dos seus cantos mais remotos, e a ti te disse: tu és o meu servo, a ti eu escolhi e não te rejeitei. Interessante, porque a Bíblia, ela vai dizer que Deus é quem faz as escolhas. E quando ele escolhe, ele não rejeita. Eu sei que tem pessoas que estão nos acompanhando agora e que talvez não possa compreender, mas Deus fala em espírito que ele escolhe servo. A palavra de Deus para o meu e para o teu coração é: decida hoje ser servo, porque se tu for servo, ele jamais vai te rejeitar. Que Deus te abençoe em espírito e em verdade.

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0: quem não gosta de ser honrado. Seja pelo que se faz ou pelo que é, faz com que se torne o alvo de quem busca o reconhecimento. Muitos têm desobedecido a Deus, não lhe dando o tratamento devido em suas vidas. Mas, como um bom pai, ele espera que seus filhos se acheguem com humildade e, o colocando em primeiro lugar, serão honrados por ele. O filho honra o pai e o servo seu senhor. Se eu sou pai, onde está minha honra? E se eu sou senhor, onde está o meu temor? Diz o Senhor dos Exércitos. Porque aos que me honram, honrarei. Porém, os que me desprezam, serão desprezados.
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3: Eu sei que ela entrou sentindo dores. Deus vai derrubá-la para quando ela levantar, ela vai levantar sem nenhuma dor. Em nome de Jesus. Segura. Agora Deus vai fazer a cirurgia. E quando ela levantar, nenhuma infecção e dor vai estar sobre a vida dela. Deixa Deus fazer a cirurgia. Eu não conheço a senhora, mas sei do seu sofrimento. Olha para mim. Eu nunca conversei com a senhora, mas Deus disse assim: veja, e eu vi. Uma mão que oprimia primeiro a sua coluna. As dores que a senhora tem não são provenientes de Deus, mas daquilo ali. A senhora quer sair daqui curada hoje, irmã? A senhora quer sair daqui liberta? E parar de derramar lágrimas no seu travesseiro por causa dele? A senhora sabe agora de quem eu estou falando. Quer parar de sofrer, irmã? A senhora quer parar de sofrer? Recebe a sua cura. E Deus está visitando ele nesta noite para a transformação da vida dele. Em nome de Jesus. Respira fundo, senhora. Olha para mim, respira fundo. Diga graças a Deus. Está sentindo dores? Nada, mais nada. Está sentindo nenhuma dor? Nadinha de nada? É mesmo? Faz assim para me ver. Faz assim. Olha para o céu. Faz assim novamente. Olha para mim. Se Deus usou ele para te curar, Deus está visitando ele e fazendo a libertação na vida dele acontecer também. Quantos acreditam que vai sair daqui com a sua? Aleluia. Eu quero que só quem tem ódio do diabo, irmãos, é isso aqui que põe câncer na pessoa. É isso aqui que destrói o casamento da pessoa. É isso aqui que não deixa a pessoa prosperar. Você está colocando o que no útero desta moça?
4: Coloquei infecção.
3: Antes de eu perguntar para ele, eu já tinha dito isso para vocês. A moça que o diabo tem acesso à vida dela, a primeira coisa que ela coloca é da região pélvica, que ele coloca uma enfermidade. Ela vai sair daqui curada. E você também. E a sua família também. Para isto se manifestou o Filho de Deus, para destruir todas as sobras do diabo, da saúde dela, do útero, das trompas, do ovário, da mente dela, dos caminhos dela, os 17 demônios amarrados um no outro, para nunca mais voltar, em nome de Jesus. De Jesus, diga graças a Deus. Você tinha por acaso algumas dores no útero, na região, no pescoço também? Como é que é?
5: Estava quase morrendo.
3: Você estava quase morrendo?
5: Estava dando uma bola aqui em mim.
3: Tinha a bola aí? Tinha? É? Aperta aí. Aperta.
5: Não tem mais.
3: Não, eu não estou ouvindo como é que é.
5: Não tem mais.
3: Quantos podem aplaudir a Jesus? Quanto? Ah, e se apertasse a sua região pélvica, doía? Diaconisa, por gentileza. Porque aí a diaconisa. Aperta mesmo, diaconisa.
5: Como é que é? Não dói mais.
3: Não dói nada?
5: Não.
3: Nada?
5: Nada.
3: Quem te curou?
5: Deus.
3: Podem aplaudir a Ele? A senhora subiu sentindo umas dores forte. Sim ou não?
5: Sim.
3: Forte. Porque quando eu olhei para a senhora e eu vi isso, quando o pastor Elias colocou a mão na sua cabeça, eu senti em mim um peso tão grande, mas tão grande, que eu achei que a senhora ia cair lá mesma. Com fidelidade e verdade. Sente alguma coisa?
5: Não, não senti nada mais não.
3: Nada?
5: Nada.
3: Na sua região pélvica, a senhora sentia umas pontadas de vez em quando? Está sentindo aí? De verdade?
5: Nada.
3: Sente bem?
5: Sinto bem.
3: Quem curou a senhora?
5: Jesus. Jesus.
3: Quantos podem aplaudir a ele?
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0: Olha, o segredo está em se envolver. A Bíblia diz no livro do profeta Isaías que Deus trabalha, o próprio Deus trabalha para aqueles que trabalham para Ele. Então, minha amiga, meu amigo, não para, não desista, não desanima, independentemente do que está acontecendo em relação ao seu lar, sua casa, seu trabalho, seu cotidiano, não deixa de se envolver com as coisas de Deus. Trabalha para a obra. Buscai, pois, em primeiro lugar, o reino de Deus e a sua justiça. E todas as outras coisas vos serão acrescentadas. Que Deus te abençoe.
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5: Quantos tem aí contigo? Eu quero números exatos. Tem 16. Deus, eu quero o meu anjo aqui segurando ele. Eu não quero que ele mova. Quantos tem aí?
6: 17.
5: Abra os olhos dela. Abra os olhos dela. Olha para o povo lá, para o povo. Se você pudesse agora, o que, que você fazia com esse povo?
6: Todo mundo.
5: Você está segurando o dinheiro de gente que está aqui?
6: Claro que sim.
5: Está segurando o casamento?
6: Claro.
5: Tem pessoas que estão aqui com o casamento destruído?
6: Claro, claro, claro.
5: Quantos tem aí?
6: Muito.
5: Eu quero números exatos.
6: 17.
5: Dos 17, quem se diz o mais forte aí? Quem é o chefe aí da falange?
6: Ai, o capitão.
5: Como que ele chama? Hã? O nome dele? O capeta das trevas. Ele é o chefe dessa falange?
6: É.
5: Dá lugar para ele aí. 1, 2, 3. Manifesta ele. Com as forças quebradas. quem é você?
6: Eu sou o diabo das trevas.
5: É? Você é o chefe da falange? Deixa eu te dizer uma coisa. Provavelmente, eu nem perguntei. Provavelmente, o útero, a região pélvica desta moça, pastor Elias, está danificada. Aonde a pombagira ou qualquer entidade satânica tem condições de tomar o corpo de uma mulher, o primeiro lugar que ele vai trabalhar é na região pélvica da pessoa. Vai colocar um câncer no útero, nas trompas ou no ovário. É uma moça jovem, bonita, mas está sofrendo. Cadê a moça que não conseguiu? Meu Deus do céu. Quem é que está ali? Olha lá, ó. Nela. Lá. Quem que está agindo ali?
6: Capeta.
5: É? O tranca-rua está ali?
6: Tá.
5: Por isso que ela não conseguiu desentrelaçar os dedos?
6: É?
5: Qual doença que você está colocando nela?
6: Várias, eu vou levar todo mundo.
5: Diga, está amarrado. Diga quem participa desse culto, não. Diga quem participa desse culto, não. Diga pro diabo assim, na minha casa, não. Diga, eu te repreendo. Diga, na minha família, não. Tá satisfeito de eu estar em cima desse altar?
6: Não.
5: Queria que eu tivesse aqui hoje?
6: Não.
5: Quer que eu volte dia 10? Não quer que eu venha pra cá, não? Hã? Você, se você pudesse, faria isso agora? Hein? Hein?
6: Você vai morrer.
5: É mesmo? Você vai me matar? De que forma você quer matar? Hã? De que forma?
6: Você vai ser atropelado.
5: Diga, tá amarrado. Diga, tá amarrado. Enquanto eu for dizimista fiel, enquanto eu tiver fé para participar de uma campanha que não tem em nenhum outro ministério, uma campanha como a Jeová Jiré, e buscando a Deus, ainda que caia 1000 à minha direita e 10000 à minha esquerda, eu não serei atingido. Quantos querem essa promessa? Pastor Elias, põe a mão na cabeça dessa senhora aí. Eu sei que ela entrou sentindo dores. Deus vai derrubá-la, para quando ela levantar, ela vai levantar sem nenhuma dor. Em nome de Jesus. Segura. Agora Deus vai fazer a cirurgia. E quando ela levantar, nenhuma infecção e dor vai estar sobre a vida dela. Deixa Deus fazer a cirurgia. Eu não conheço a senhora, mas sei do seu sofrimento. Olha para mim. Eu nunca conversei com a senhora, mas Deus disse assim: veja, e eu vi. Uma mão que oprimia primeiro a sua coluna. As dores que a senhora tem não são provenientes de Deus, mas daquilo ali. A senhora quer sair daqui curada hoje, irmã? A senhora quer sair daqui liberta e parar de derramar lágrimas no seu travesseiro por causa dele? A senhora sabe agora de quem eu estou falando. Quer parar de sofrer, irmã? A senhora quer parar de sofrer? A senhora crê que o pastor Elias é ungido de Deus? Pastor Elias, coloque a mão na cabeça dela e ministra sobre a vida dele. Ela sabe de quem o Senhor, eu e o Espírito Santo está falando. Ministra sobre a vida dela em relação à vida dele. E ministra a cura sobre a vida desta mulher, pastor Elias. Deus te deu esta unção e te deu autoridade para isso. Recebe a sua cura. E Deus está visitando ele nesta noite para a transformação da vida dele, em nome de Jesus. Respira fundo, senhora. Olha para mim. Respira fundo. Diga graças a Deus. Está sentindo dores? Nada, mais nada. Está sentindo nenhuma dor? Nadinha de nada? É mesmo? Faz assim para me ver. Faz assim. Olha para o céu. Faz assim novamente. Olha para mim. Se Deus usou ele para te curar, Deus está visitando ele e fazendo a libertação na vida dele acontecer também. Quantos acreditam que vai sair daqui com a sua? Aleluia. Eu quero que só quem tem ódio do diabo, irmãos, é isso aqui que põe câncer na pessoa. É isso aqui que destrói o casamento da pessoa. É isso aqui que não deixa a pessoa prosperar. Você está colocando o que no útero desta moça?
6: Coloquei infecção.
5: Antes de eu perguntar para ele, eu já tinha dito isso para vocês. A moça que o diabo tem acesso à vida dela, a primeira coisa que ela coloca é da região pélvica, que ele coloca uma enfermidade. Ela vai sair daqui curada. E você também. E a sua família também. Eu quero ver se ele vai ser, se ele vai resistir. Sem gracinha. Para isto se manifestou o Filho de Deus, para destruir todas as sobras do diabo, da saúde dela, do útero, das trompas, do ovário, da mente dela, dos caminhos dela, os 17 demônios amarrados um no outro, para nunca mais voltar, em nome de Jesus. De Jesus.
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5: Quantos tem aí contigo? Eu quero números exatos. Tem 17. Deus, eu quero o meu anjo aqui segurando ele. Eu não quero que ele mova. Quantos tem aí?
6: 17.
5: Abre os olhos dessa. Abre os olhos dela. Olha para o povo lá, para o povo. Se você pudesse agora, o que, que você fazia com esse povo?
6: Matava todo mundo.
5: Você está segurando o dinheiro de gente que está aqui?
6: É claro que sim.
5: Está segurando o casamento?
6: Claro.
5: Tem pessoas que estão aqui com o casamento destruído?
6: Claro, claro, claro.
5: Quantos tem aí?
6: Muito.
5: Eu quero números exatos.
6: 17.
5: Dos mais, dos 17, quem se diz o mais forte aí? Quem é o chefe aí da falange?
6: Ai, o capitão.
5: Como que ele chama? Hã? O nome dele?
6: É o capeta das trevas.
5: O capeta das trevas. Ele é o chefe dessa falange?
6: É.
5: É? Dá lugar pra ele aí. Um, dois, três. Manifesta ele. Com as forças quebradas. Já! Quem é você?
6: Eu sou o diabo das trevas.
5: É? Você é o chefe da falange? Deixa eu te dizer uma coisa. Provavelmente, eu nem perguntei. Provavelmente o útero, a região pélvica desta moça, pastor Elias, está danificada. Aonde a pombagira ou qualquer entidade satânica tem condições de tomar o corpo de uma mulher, o primeiro lugar que ele vai trabalhar é na região pélvica da pessoa. Vai colocar um câncer no útero, nas trompas ou no ovário. É uma moça jovem, bonita, mas está sofrendo. Cadê a moça que não conseguiu? Meu Deus do céu. Quem é que está ali? Olha lá, ó. Nela. Lá, nela. Quem que está agindo ali?
6: Capeta.
5: É? O tranca-rua tá ali? Por isso que ela não conseguiu desentrelaçar os dedos? É? Qual doença que você está colocando nela?
6: Pare, eu vou levar todo mundo.
5: Diga, está amarrado. Diga, quem participa desse culto, não. Diga, quem participa desse culto, não. Diga para o diabo assim, na minha casa, não. Diga, eu te repreendo. Diga, na minha família, não. Está satisfeito de eu estar em cima desse altar?
6: Não.
5: Queria que eu estivesse aqui hoje?
6: Não.
5: Quer que eu volte dia 17? Não quer que eu venha pra cá, não? Hã? Se você pudesse, faria isso agora? De eu estar em cima desse altar?
6: Não.
5: Queria que eu tivesse aqui hoje?
6: Não.
5: Quer que eu volte dia 17? Não quer que eu venha pra cá, não?

0: fé para participar de uma campanha que não tem em nenhum outro ministério, uma campanha como a Jeová Jiré, e buscando a Deus, ainda que caia 1000 à minha direita e 10000 à minha esquerda, eu não serei atingido. Quantos querem essa promessa?
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0: 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Doenças, desemprego, desentendimentos familiar, perseguição no trabalho. 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
1: Pega aquele óleo, unge esses processos aqui para mim. Unge aqui as fotos. Unge essa, o processo e a família dela aqui, pastor Joseph. Isso. Eu estou sentindo uma unção tão forte envolvendo essa igreja, que não tem demônios que vai ficar na sua vida. Não tem. Ungiu tudo, irmã. Segura a bolsa dela, pastora. E outra pastora abençoada. Põe no seu coração esse processo e as fotos, põe assim no seu coração, fecha os seus olhos, irmãos. É impossível uma causa estar ganha e continuar travada. Impossível. Se isso está acontecendo, o problema já é espiritual. Diz que eu pedi que ela viesse e trouxesse que eu iria orar forte. Segura isso aqui, deixa ela segurar. Coloca as suas mãos no seu coração. Feche os olhos. O que está travando esse processo, e o que está agindo na vida dela, na família dela, se é espiritual, manifesta. Agora sai da vida dela, demônio. Sai desse processo. Eu quero os demônios que estavam trancando, que disse que ela não vai mudar de vida, que está agindo nos filhos, travando esse processo. Manifesta! Já! O mais forte! Isso! Solta esse processo, Satanás! Solta esse processo! Sai da vida do filho! Sai da vida da filha! Sai da vida do marido! E sai da vida dela. Se ela pisou no lugar sagrado a você, se ela entrou no lugar sagrado a você, esta maldição quebra hoje. Eu vou te dar uma ordem para você manifestar com toda a sua fúria e com todo o seu ódio. Se ela comeu, bebeu e foi consagrada a um demônio, você perde essa família agora. 1, 2, 3, sai da vida dela por completo. Sai da vida dela por completo. Sai, sai da vida. Estende a mão para cá, igreja. Estende a mão para cá. Todos os demônios, todos os demônios, do maior ao menor, seja queimado agora. Se, pastora, põe a mão no coração dela. Eu estou sentindo um travamento na vida dela. Sai da vida dela, sai da casa dela, sai da família dela. Solta o filho dela, solta a filha dela, solta, sai da saúde da filha, sai da vida profissional, espiritual dessa mulher. Eu te dou uma ordem agora, todos os demônios amarrados e acorrentados, pode manifestar. Meu Deus, entra com teu poder, entra com a tua presença e tira o que não te louva da vida e do coração dela. Todos os demônios, para nunca mais voltar, em nome de Jesus, em nome de Jesus, saia. Respira fundo. Diga graças a Deus. E agora?
2: Tô leve.
1: Como é que é?
2: Tô leve.
1: E a ansiedade?
2: Sumiu.
1: O aperto?
2: Sumiu.
1: A angústia?
2: Acabou.
1: Seu processo está liberado. E uma unção de proteção está sobre a sua família. Agora pode descer glorificando o Senhor. Quantos podem aplaudir a Deus por isso? Quantos podem glorificar a Deus?
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esse barulho. Quem é pentecostal, dá um glória aí. Maldeceu.

0: sucesso.
1: Eita, glória!
2: Coisa linda estar aqui com vocês cantando essa canção, William.
3: Coisa linda estar aqui com vocês.
1: Prazer é meu, viu?

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1: Meia-noite 13.
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Vamos lá. 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
1: Meia-noite 35.
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3: 1:43.
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0: duas horas.
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4: As férias escolares costumam mudar a rotina das famílias. O período acende um alerta para a necessidade de planejamento para manter uma alimentação equilibrada mesmo fora de casa. A médica pediatra e homeopata, doutora Alessandra Cavalcante Fernandes, explica.
5: Durante as férias, é comum passar mais tempo em viagens, passeios e atividades ao ar livre. Com isso, refeições, lanches e a hidratação deixam de seguir os horários habituais e passam a acontecer em diferentes locais ao longo do dia. Por essa razão, vale pensar antecipadamente nas opções que irão acompanhar esses momentos. O equilíbrio está na variedade e no planejamento das escolhas.
4: Médica com mais de 20 anos de experiência em consultório, Alessandra Fernandes ressalta que quando a programação acontece longe de casa, levar alimentos e bebidas de fácil transporte pode facilitar o dia a dia. Entre as opções estão os sucos 100% fruta e a água de coco em embalagens cartonadas.
5: O suco 100% fruta e a água de coco em caixinha podem acompanhar o café da manhã, os lanches ou os passeios. Além da praticidade das embalagens em caixinha, sucos 100% fruta e água de coco também apresentam características nutricionais próprias, podendo fornecer vitaminas e minerais naturalmente presentes em sua composição. Assim, podem fazer parte de uma alimentação equilibrada e em diferentes ocasiões. Enquanto a água filtrada deve permanecer como a principal bebida para hidratação ao longo do dia.
4: As férias podem até mudar a forma como as famílias se organizam, mas não precisam mudar os bons hábitos. Com pouco de planejamento, é possível aproveitar os momentos de lazer com praticidade, mantendo uma alimentação equilibrada e uma boa hidratação, inclusive durante os passeios. Agência Rádio Web, produção e reportagem, Valquíria Rios.
6: Cuidar da saúde dos olhos desde os primeiros dias de vida é fundamental para garantir o desenvolvimento saudável da visão e uma melhor qualidade ao longo dos anos. As primeiras 48 horas após o nascimento são decisivas para a saúde ocular do bebê. É nesse período que, preferencialmente, deve ser realizado o teste do olhinho, um exame rápido e simples que permite identificar precocemente alterações oculares e doenças que podem comprometer a visão da criança. O alerta é da oftalmologista Cláudia Miele Guedes, da rede de clínicas Meu Doutor Novamed, da Brade Saúde.
7: E esse teste do olhinho é obrigatório nas maternidades e ele deve ser feito preferencialmente nas primeiras 48 horas, porque quanto mais precocemente o diagnóstico, ela vai ter mais chance de cura e de tratamento. Já dá para ter uma ideia se tem algum problema para encaminhar para o oftalmologista. Então é um teste simples, mas muito importante. Então nesse período é importantíssimo fazer o diagnóstico.
6: Depois do teste do olhinho, o primeiro exame de rotina com um oftalmologista deve ser realizado entre os 6 meses e o primeiro ano de vida. Segundo a oftalmologista, é nesse período que começa o acompanhamento do desenvolvimento visual, que continua até os 6 ou 7 anos de idade.
7: Até os 4 meses, é normal, a criança não enxerga porque ainda não tem um desenvolvimento total do sistema nervoso central. Então, a visão é embaçada. A partir daí, a criança tem que focar e tem que acompanhar objetos. O pediatra, hoje em dia, ele já encaminha para o oftalmo, porque a criança, ela nasce e a visão desenvolve desde o nascimento até os 6, 7 anos.
6: Além das consultas de rotina, os pais devem ficar atentos a comportamentos que podem indicar problemas na visão. A recomendação é procurar um oftalmologista para avaliação. Agência Rádio Web, produção e reportagem, Priscila Mendes.
0: O Tribunal de Justiça do Pará e o Conselho Nacional de Justiça lançaram em Belém a Central de Regulação de Vagas, ferramenta que vai reforçar o monitoramento e a gestão do sistema prisional. A iniciativa integra a missão Pena Justa e busca enfrentar a superlotação carcerária com informações em tempo real para subsidiar as decisões judiciais e acompanhar o fluxo de entrada e saída de pessoas privadas de liberdade. Além de monitorar a ocupação das unidades, a central permitirá acompanhar o cumprimento das penas, a reinserção de egressos e produzir dados para orientar políticas públicas de redução de reincidência criminal. O Pará é o primeiro tribunal do país a receber o lançamento oficial da ferramenta pelo CNJ. No estado, o sistema prisional reúne cerca de 17 mil pessoas e enfrenta um déficit de aproximado de 3 mil vagas, como explica o coordenador do Grupo de Monitoramento e Fiscalização dos Sistemas Carcerário e Socioeducativo do TJPA, o juiz Caio Berardo.
3: Nós temos que zerar, temos que chegar no 1 para 1. E a central de vagas, ela vai permitir que a gente faça toda essa política. A gente vai analisar também, por exemplo, a porta de entrada, se é necessário mesmo a prisão. A porta de saída, que é quando a pessoa termina a pena, ela é acompanhada durante um certo período, que é o egresso, e ele pode ser atendido pelo escritório social. Aí nós vamos acompanhar se essa reinserção dele, se ele de fato não volta como reincidente. A Central de Vagas faz todas essas análises.
0: A expectativa é que a Central de Vagas fortaleça a gestão do sistema prisional, contribua para o cumprimento dos parâmetros legais de ocupação das unidades e amplie a efetividade das políticas de execução penal e reinserção social no Pará. Agência Rádio Web de Belém, Edir Gaia.
8: Cidadania. Aprovado nesta terça-feira no Senado, o projeto de lei que criou o Pix Pensão depende agora da sanção do presidente Luiz Inácio Lula da Silva para se transformar em lei. A proposta torna automático o desconto para o pagamento de pensão alimentícia da conta de pais devedores. O texto prevê que a aplicação do repasse automático possa ser solicitada em qualquer fase do cumprimento de sentença. O projeto foi proposto pela deputada federal Tabata Amaral, do PSB de São Paulo, e aprovado na Câmara. Já no Senado, o texto foi relatado pela senadora Ana Paula Lobato, do PSB do Maranhão. O professor da FGV Direito Rio, Gustavo Cló, aponta que com a nova lei, o pai, ou em casos mais raros, a mãe, terá uma espécie de trava bancária, o que evita que a criança ou adolescente fique sem o recurso. Para Cló, o projeto encontra um respaldo legal na legislação brasileira e também garante segurança e agilidade para crianças e adolescentes.
9: Na verdade, a facilitação da proteção do alimentado, né, em geral é criança e adolescente, é um mandamento constitucional, né? O artigo 227 da Constituição manda proteger a criança e adolescente sobre qualquer outro interesse. Então não há nenhum absurdo ou exagero nessa lei.
8: O advogado ainda lembra que a tentativa de fugir do pagamento automático utilizando contas de terceiro pode gerar punições ainda mais graves.
9: Uma vez demonstradas, comprovadas, podem fazer com que o magistrado ou a magistrada decida adotar medidas mais drásticas, né? Quer em relação ao devedor de alimentos, as medidas indiretas, né, que são retenção de passaporte, carteira de motorista, ou mesmo uma prisão, que continua possível. Esse PIX tem por objetivo simplificar, automatizar, mas não impede que as medidas que já existem e que são muito fortes, muito firmes, mas que são lentas, possam ser tomadas.
8: Atualmente, a pensão alimentícia pode ser debitada automaticamente do salário do devedor. Contudo, caso este não tenha um vínculo formal, é preciso acionar a justiça a cada novo atraso. Esse tem sido um problema recorrente e uma dinâmica que, de acordo com os senadores e deputados favoráveis à medida, pode sobrecarregar o judiciário e, ainda mais grave, atrasar o recebimento dos valores essenciais para os adolescentes e crianças. 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Produção e reportagem, Eduardo Amaral.
4: As apostas online fazem cada vez mais parte da rotina dos brasileiros, mas também acendem um alerta para os impactos na saúde mental, nas finanças, nas relações pessoais e até no desempenho no trabalho e nos estudos. Para conscientizar a população sobre esses riscos, o SESI e o SENAI reforçam uma campanha nacional de prevenção. Nessa nova etapa, a mobilização ganha força nas redes sociais com a divulgação de conteúdos educativos. Um dos principais objetivos da campanha é mostrar que a aposta não é investimento nem estratégia para ganhar dinheiro, como explica o diretor superintendente do SESI, Paulo Moll.
10: Em um determinado momento, a gente começa a perceber uma confusão entre o que é entretenimento e o que é fonte de renda. Entretenimento é aquele recurso que você aloca para alguma coisa que vai te dar uma satisfação, que você não tem nenhum retorno financeiro para isso. Fonte de renda é quando eu coloco o recurso para e manter aquele recurso vai ser utilizado para minha manutenção. Então, a partir do momento em que um trabalhador começa a achar que a aposta é um investimento, uma fonte de renda, ele começa a se arriscar e arriscar bens da família.
4: Paulo Moll destaca que, como parte da campanha, estão sendo disponibilizadas gratuitamente duas cartilhas educativas.
10: Uma cartilha com uma linguagem mais apropriada para os estudantes, em que tem um conteúdo talvez mais didático. A outra voltada para os trabalhadores da indústria. Então, aí é uma conversa de adulto, tocando mais em questões dos impactos que essas apostas elas podem gerar na vida financeira, na saúde dos trabalhadores, na eficiência dentro das empresas. E todas as duas cartilhas elas podem ser disponibilizadas para a comunidade, porque são um assunto que atinge todas as pessoas.
4: As publicações também orientam estudantes, trabalhadores, famílias e educadores sobre quando buscar apoio e como reconhecer sinais de alerta. Entre eles estão a dificuldade de parar de apostar, a tentativa constante de recuperar o dinheiro perdido, esconder os gastos com jogos e mudanças de humor, como irritação e ansiedade. As cartilhas Os Perigos das Betes, edição Escola, e Os Perigos das Betes, edição Indústria, estão disponíveis gratuitamente no site portaldaindustria.com.br. Agência Rádio Web, produção e reportagem, Valquíria Rios.
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8: Os próximos dias serão de sol em quase todo o Brasil. A previsão é do Instituto Nacional de Meteorologia, o IMET, que aponta que os próximos dias serão de tempo seco em todas as regiões do país. Só que os dias ensolarados também têm vindo com a preocupação para o risco de queimadas. Meteorologista do IMET, Wendel Fialho, conta que o órgão está monitorando o quadro, com atenção especial para a região central do Brasil.
11: O IMET está com aviso de umidade baixa, né? Principalmente ali para o Brasil central, né? Essa é uma região que está inerente a essa época do ano. Então, o que é que a gente tem para essa época do ano, né? Que é característico para a região? Baixa umidade, né? E temperaturas por vezes até elevadas. Então, isso é uma combinação que apresenta um risco até que elevado para a questão de queimadas, né? Então, esse aviso de baixa umidade, ele vai persistir ainda pelos próximos dias, né? A gente vai estar continuar monitorando essa situação.
8: Mas além de sol e tempo firme em quase todo o país, o final de semana também será marcado por frio. As baixas temperaturas devem se concentrar mais nas regiões sul e sudeste do país, como detalha Fialho.
11: Sul do Brasil, a gente tem uma mínima, né? Ali vai ficar em torno de 10, principalmente ali no extremo sul do Rio Grande do Sul, ali na região de Bagé, Pelotas ali, temperatura variando ali de 10 a 11 graus, na Serra Gaúcha em torno de 12 mais ou menos, Serra Catarinense ficando por volta dos 10 graus, Paraná também ali na casa dos 7 graus, principalmente o município ali de General Carneiro. Já ali para a região sudeste do Brasil, a gente tem valor próximo de 10, até um pouco menos isso aí, já no sul de Minas, ali naquela região ali de Monte Verde, temperaturas que vão girar em torno ali de 7, 8, 9 graus, né? Podendo chegar até 6 graus, tudo isso no sul de Minas.
8: O IMET aponta que mesmo no Nordeste, os termômetros não devem registrar mais do que 20 graus. A previsão, no entanto, é que as temperaturas mais altas durante o final de semana sejam registradas nas regiões Norte e Centro-Oeste, daí sim, passando até mesmo dos 20 graus durante o final de semana. 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
12: A Organização Mundial da Saúde voltou a manifestar preocupação com a onda de calor que atinge a Europa. A previsão indica temperaturas de até 43 graus em Portugal e no sul da Espanha, aumentando assim o risco para a população mais vulnerável. A OMS alerta que o continente pode enfrentar semanas mais mortais por causa do calor extremo. Idosos, crianças, pessoas com doenças crônicas e trabalhadores expostos ao sol estão entre os grupos de maior risco. Para a entidade, o continente ainda não sabe lidar com as altas temperaturas, como confirma a doutora em climatologia e pesquisadora da Universidade de Nuremberg, na Alemanha, Karina Bruno Lima.
13: O continente europeu realmente não tem preparação para lidar com eventos extremos de calor. Historicamente, ele é bem mais preparado para lidar com invernos rigorosos, mas já é uma nova realidade. E não é um problema exclusivo da Europa. O mundo inteiro está aquecendo e a tendência de piora, eventos extremos cada vez mais frequentes e intensos, enquanto a gente não parar de emitir gases de efeito estufa. Então, vai ser necessário que os governos adotem medidas eficientes de adaptação climática.
12: A diretora científica da Apex Brasil faz uma comparação da situação atual com as primeiras ondas de calor vistas na região.
13: Uma onda de calor semelhante, lá em junho de 1976, teria sido 3,5 graus menos quente durante o dia e 2,0 graus Celsius menos quente durante a noite. Mesmo comparando com 2003, que foi quando ocorreu a primeira grande onda de calor deste século na Europa, esse nível de calor diurno, em junho, ainda teria sido 10 vezes menos provável em 2003 e as mesmas temperaturas noturnas seriam 100 vezes menos prováveis em 2003.
12: A doutora em climatologia, Karina Bruno Lima, lembra que o calor extremo é resultado de escolhas do homem.
13: Atualmente, esse mesmo padrão pode gerar temperaturas muito mais altas por causa do aquecimento global antropogênico, ou seja, o aquecimento global causado pelo homem, pelas nossas emissões de gases de efeito estufa. Então, o aquecimento global ele torna eventos extremos mais frequentes e intensos.
12: A OMS recomenda hidratação constante, evitar exposição ao sol nos horários mais quentes e acompanhar os avisos meteorológicos. A onda de calor na Europa deste ano já matou aproximadamente 4.700 pessoas. Agência Rádio Web de Lisboa, Norberto Notari.
14: Economia.
15: A busca do brasileiro por crédito registrou crescimento de 31,89% em maio de 2026 em relação ao mesmo período de 2025. Os dados foram apurados pela Confederação Nacional de Dirigentes Logistas, CNDL, e pelo SPC Brasil, Serviço de Proteção ao Crédito. Sobre as formas de crédito mais contratadas, os empréstimos lideram o ranking com 82,39% dos contratos, enquanto 15,92% das pessoas contratou financiamento, totalizando 98,30%. Merula Borges, especialista em finanças da CNDL, falou quais são os erros mais cometidos pelos consumidores que contratam crédito.
16: Os erros mais cometidos pelos consumidores na hora de contratar um crédito são aqueles de contratar sem comparar as taxas, sem analisar o custo total da transação, olhando só para a parcela, e usar o crédito para manter um padrão de consumo que não é a sua realidade financeira. Assumir dívidas sem reorganizar o orçamento também acabam prejudicando o dia a dia. E quando esse crédito passa a financiar alimentação, contas domésticas, despesas básicas ali, ele deixa de impulsionar o consumo e ele passa a compensar uma renda disponível, o que é um sinal de que a inflação, os juros, o custo de vida reduziram a capacidade de compra das famílias.
15: Os dados apontam ainda que o volume de consultas realizadas pelo setor financeiro no Brasil cresceu 28,8% na passagem de março para abril deste ano. Embora o crédito seja uma ferramenta importante para movimentar a economia e manter a capacidade de consumo, a especialista demonstra preocupação com o nível de endividamento das famílias.
16: Alguns sinais indicam que a pessoa já entrou num ciclo de endividamento perigoso. Entre eles estão o uso de um empréstimo para pagar outro ou de um cartão para pagar outro, recorrer frequentemente ao cheque especial ou ao cartão de crédito, também atrasar contas bancárias, comprometer uma parte muito grande da renda com parcelas e também perder a capacidade de ter alguma reserva financeira.
15: Analisando os resultados por região, o Sudeste apresentou a maior participação no número de consultas ao setor financeiro em maio, com 45,68% do total, seguido pelo Nordeste, Sul, Centro-Oeste e Norte. Agência Rádio Web, produção e reportagem, Regis Salvarani.
14: Indicadores Agropecuários, com Diego Brião. Soja.
17: Os contratos futuros de soja com vencimento em julho registraram queda nos Estados Unidos na quarta-feira. Na Bolsa de Chicago, a cotação era de US$ 11,95 por bushel ao final do dia. Valor no mercado físico no Brasil por saca de 60 quilos. Estado do Mato Grosso, cidade de Sorriso, R$ 112,10. Paraná, Marechal Cândido Rondon, R$ 117,00. Bahia, Luiz Eduardo Magalhães, R$ 122,00. E Rio Grande do Sul, não me toque, também R$ 122,00 por saca de 60 quilos.
14: Milho.
17: Valores no mercado físico, por saca de 60 quilos. Paraná, Marechal Cândido Rondon, R$ 52,00, valor em elevação na comparação com a cotação anterior. Mato Grosso Sorriso, R$ 40,50, em queda. E Goiás Rio Verde, R$ 50,00, em elevação. Paraná, Marechal Cândido Rondon, R$ 52,00, valor em elevação na comparação com a cotação anterior. Mato Grosso Sorriso, R$ 40,50,

0: Fé.
1: Os contratos futuros de café arábica com entrega prevista para julho terminaram a quarta-feira em Nova York, nos Estados Unidos, em queda. A cotação era, ao final do dia, de R$ 2.208,93 por saca de 60 quilos. No Brasil, na B3, os contratos futuros de café arábica com entrega prevista para setembro apresentaram queda com cotação de US$ 373,85 por saca de 60 quilos. Valor no mercado físico do café arábica, tipo 6, por saca de 60 quilos. Minas Gerais, Varginha, R$ 1.830,00. Bahia, região oeste, R$ 1.755. E São Paulo, Franca, R$ 1.800,00.
0: Algodão.
1: Valor do algodão em pluma por arroba, Mato Grosso, Sorriso, R$ 127,06, valor em queda na comparação com a cotação anterior, e Bahia, região oeste, R$ 136,67, em estabilidade.
0: Trigo.
1: Valor no mercado físico do trigo por saca de 60 quilos. Paraná, Marechal Cândido Rondon, R$ 70,00, em estabilidade. E Rio Grande do Sul, Júlio de Castilhos, R$ 69,50, também em estabilidade.
0: Arroz.
1: Valores no mercado físico. Bahia, região oeste, R$ 74,00 por saca de 60 quilos, em estabilidade. E Rio Grande do Sul, média estadual, R$ 59,00 por saca de 50 quilos, também em estabilidade.
0: Indicadores agropecuários com Diego Brião. Produção, Agência Rádio Web.
2: Política.
3: O governo federal adiou pela terceira vez a reunião do Conselho Nacional de Política Energética, que iria analisar o aumento da mistura obrigatória de etanol na gasolina dos atuais 30 para 32%. O encontro estava marcado para esta quarta-feira, mas foi cancelado sem que o ministro de Minas e Energia apresentasse uma justificativa ou informasse uma nova data para a deliberação. Essa mudança é defendida pelo governo como uma forma de reduzir a dependência da gasolina importada, fortalecer a produção nacional de biocombustíveis e ampliar a segurança energética do país. O presidente da União da Indústria de Cana-de-Açúcar e Bioenergia, Evandro Gussi, afirmou que a reunião precisa acontecer e defendeu que já existem estudos técnicos que dão segurança para a adoção da nova mistura. Segundo ele, a política brasileira também tem servido de referência para outros países.
4: O Brasil já testou 32% e a mistura funciona adequadamente nos carros que são feitos exclusivamente para gasolina. E, no fundo, isso tem dado muitas repercussões. Para se ter uma ideia, a Europa já anuncia os estudos para 20% de etanol misturado na gasolina para fugir da dependência do petróleo, uma vez que a gente vê os efeitos da guerra com as consequências onde a gente tem aí 20% do fluxo global de petróleo.
3: A proposta de elevar a mistura para 32% está prevista desde maio, mas todas as reuniões marcadas para analisar o tema acabaram sendo adiadas. Segundo estimativas do Ministério da Energia, a medida permitirá reduzir em cerca de 450 milhões de litros por ano a necessidade de importação de gasolina, além de reduzir as emissões de gases de efeito estufa. Agência Rádio Web, de Brasília, Yuri Hudson.
2: Internacional.
5: Chegou a 3.811 o número de mortos na Venezuela em decorrência do terremoto que atingiu o país no fim de junho. Os dados atualizados foram divulgados ainda nesta quarta-feira pelo governo do país. Os números mais recentes mostram que ainda há um total de feridos que somam 16.740 pessoas e o número de desabrigados também aumentou, passando para 17.907. Nesta quarta-feira, o governo venezuelano pediu a liberação de ativos do país que estão congelados no exterior para ajudar na reconstrução. Ora, antes do apelo governamental, a Organização das Nações Unidas, ONU, fez um pedido urgente para arrecadação de US$ 296 milhões com o mesmo propósito. No dia 24 de junho, a Venezuela foi atingida por dois terremotos, um de 7,2 e outro de 7,5 na escala Richter. Eles foram classificados como um dos piores desastres sísmicos da história recente de toda a América Latina. A população do estado de La Guaira foi a mais atingida. O país sul-americano ainda

0: vive uma crise política desde janeiro, quando as Forças Armadas dos Estados Unidos sequestraram o presidente Nicolás Maduro, que segue preso em território norte-americano. Após os tremores, o governo brasileiro enviou equipes de apoio ao país vizinho. 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Produção e reportagem, Eduardo Amaral.
1: Meio ambiente.
2: O Brasil ainda enfrenta um grande desafio no acesso ao saneamento básico. Cerca de 30 milhões de pessoas ainda não possuem acesso à água tratada e aproximadamente 90 milhões vivem sem a coleta de esgoto. Apenas 51,8% do esgoto gerado é tratado antes de retornar ao meio ambiente. Especialistas apontam que, diante dos efeitos das mudanças climáticas, períodos prolongados de estiagem e aumento na demanda por água, investir em saneamento e ampliar a reutilização da água são medidas estratégicas para diversificar a matriz hídrica do país, encarando os desafios do futuro, como avalia Alexandre Perufo, diretor executivo na Apura, unidade de negócios da Aegea Saneamento.
3: O saneamento, ele anda de braços dados, disponibilidade hídrica, né? Porque na medida em que o saneamento avança, cada vez mais efluente tratado nós temos disponível para viabilizar projetos de reuso. Então, é o que pode acontecer de melhor: o saneamento avançar, as coberturas nas comunidades cada vez serem maiores de esgotamento sanitário e tratamento, viabilizando os projetos de reuso de água.
2: Transformar o esgoto tratado em uma nova fonte de abastecimento em atividades industriais reduz a retirada de água dos rios e reservatórios, preserva recursos naturais, diminuindo o desperdício e liberando água potável para o abastecimento da população, explica o especialista.
3: Estamos diante de uma situação de crise climática em que há escassez de água nos mananciais, nos rios, para captação e produção de água potável. Esse volume de água nos rios, ele vai ficar inteiramente disponibilizado para as comunidades, para as cidades. Então, não vai haver questão da competição pelo uso da água, como se vê em alguns lugares do mundo, inclusive no Brasil, em que tem que se escolher, no caso de escassez hídrica, entre a atividade industrial e o abastecimento humano. Então, essa é uma forma planejada, estruturada, para tornar as cidades, pelas próximas décadas, resilientes e imunes à questão de escassez hídrica.
2: Seguindo essa tendência, a Aegea, por meio da Apura, vem desenvolvendo iniciativas voltadas para o fornecimento de água de reuso para indústrias na região metropolitana do Rio de Janeiro. Agência Rádio Web, produção e reportagem, Karina Chagas.
1: Esporte.
4: Já pensou se pudéssemos chamar o VAR para uma decisão do juiz? Pois é, quando se trata de arbitragem, aqui tem VAR, pois nós estamos de olho em tudo que acontece dentro e fora de campo na Copa. E a maior problemática sem solucionática envolvendo arbitragem já rolou antes mesmo de a Copa começar. O árbitro somali Omar Abdulkadir Aitan foi barrado ao desembarcar nos Estados Unidos. As autoridades americanas alegaram questões de segurança durante o processo de imigração, mesmo ele possuindo passaporte diplomático cedido por seu governo. E aí, o árbitro acabou sendo excluído do torneio, tornando-se o primeiro selecionado para uma Copa a ser impedido de atuar por decisão do país sede. Quando a bola rolou, todos os olhos voltados a como seria Messi em sua sexta Copa do Mundo. E em uma partida de hat-trick, o astro argentino protagonizou o que foi chamado de o maior efeito borboleta da história do Mundial. Messi acertou uma solada de manual na panturrilha do argelino Aissa Mandi. Lance, claro, para expulsão, mas não teve nem amarelo e muito menos chamada ao VAR. Após o lance, ele fez dois dos seus três gols nessa partida e no jogo seguinte, quando cumpriria a suspensão, fez os dois gols da vitória sobre a Áustria. E se, hein? E se chamassem o VAR? Aqui não tem, mas lá sim. Mas o se não existe, mesmo suscitando tantos debates. E um deles foi o hat-trick moral de Vini Júnior contra a Escócia. Moral porque ele teve um de seus gols anulado após o VAR chamar o árbitro para revisão por identificar uma falta onde o atacante brasileiro foi chutado pelo defensor escocês. Não, você não entendeu errado. Ele foi acertado e deram uma falta contra o Brasil, provando que ter VAR também não quer dizer muita coisa de vez em quando. ainda na fase de grupos, descobrimos que o VAR não é a única ferramenta tecnológica a ser questionada. No duelo entre Egito e Irã, a partida estava empatada em 1-1 quando, aos 48 minutos do segundo tempo, o zagueiro Soja Khalilzadeh aproveitou um rebote na área e marcou o que seria o gol da vitória iraniana. Um completo frenesi pela classificação, que foi interrompido pelo impedimento semiautomático, que identificou uma milimétrica vantagem, se é que se pode chamar assim, do iraniano. Isso fez o árbitro anular o gol, o que acabou decretando depois a eliminação do Irã. Já na segunda fase, foi a vez dos sensores da bola ficarem sob o pesado escrutínio futebolístico. A treta foi no duelo entre Croácia e Portugal, já pela segunda fase da Copa do Mundo, quando um gol do croata Gvardiol foi anulado nos minutos finais da partida, que terminou em 2-1 para os lusos. A arbitragem anulou o gol após o sensor da bola detectar um toque de cabeça de Igor Matanovic, o que configuraria um impedimento. A Federação Croata de Futebol enviou um comunicado à FIFA para contestar a decisão, mas não teve conversa. Agora, lembra que eu brinquei sobre chamar o VAR para arbitragem? Pois é, para a Croácia não teve conversa, mas para o Donald Trump sim. Ele chamou o VAR e conseguiu suspender a suspensão do estadunidense Folarin Balogan, expulso no jogo de 16 avos contra a Bósnia. O papo é que, além da ligação de Trump para Gianni Infantino, teve ainda um dossiê contra o árbitro brasileiro Rafael Claus. A FIFA cedeu a mais essa pressão inaceitável, deu um efeito suspensivo e ele atuou contra a Bélgica, tendo a chance de vivenciar na pele a surra que a sua seleção tomou em campo, perdendo por 4-1. Mas mesmo após a queda dos Estados Unidos, esse fato segue sendo contestado mundo afora. Só que a grande treta da vez tem sido o jogo Argentina e Egito. Teve gol anulado por falta na origem da jogada, pedido de pênalti ignorado, questionamento sobre o gol da vitória argentina e até um suposto empurrão em Mohamed Salah, segundos antes do lance decisivo. A Federação do Egito apresentou um protesto formal e o técnico Hossam Hassan chegou a afirmar que essa Copa está direcionada. Ânimos inflamados, mas a Argentina se classificou. O placar foi de 3-2. Mas deixa eu te dizer, essa não é nem a metade dos lances e fatos polêmicos. Só que eu já estourei até mesmo os quase infinitos e inexplicáveis acréscimos dados nessa Copa, então eu vou guardar o resto para outra oportunidade. Porque você sabe, né? Aqui não tem VAR, mas nós estamos com um olhar criterioso sobre tudo o que rola dentro e fora do campo.
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6: 2:35.
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1: 2h59.
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2: 104 FM. 3h23.
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2: 104 FM 3:42.
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ter que declarar. Atos 2, levante a mão. E cumprindo-se o dia de Pentecostes, estavam todos reunidos no mesmo lugar. E de repente, ouviu-se um som como de um vento veemente e impetuoso, e encheu a casa onde estavam assentados, e foram vistas por eles línguas repartidas como que.

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3: 4h43.
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1: 5 horas.
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5: As férias escolares costumam mudar a rotina das famílias. O período acende um alerta para a necessidade de planejamento para manter uma alimentação equilibrada mesmo fora de casa. A médica pediatra e homeopata, doutora Alessandra Cavalcante Fernandes, explica.
6: Durante as férias, é comum passar mais tempo em viagens, passeios e atividades ao ar livre. Com isso, refeições, lanches e a hidratação deixam de seguir os horários habituais e passam a acontecer em diferentes locais ao longo do dia. Por essa razão, vale pensar antecipadamente nas opções que irão acompanhar esses momentos. O equilíbrio está na variedade e no planejamento das escolhas.
5: Médica com mais de 20 anos de experiência em consultório, Alessandra Fernandes ressalta que quando a programação acontece longe de casa, levar alimentos e bebidas de fácil transporte pode facilitar o dia a dia. Entre as opções estão sucos 100% fruta e a água de coco em embalagens cartonadas.
6: O suco 100% fruta e a água de coco em caixinha podem acompanhar o café da manhã, os lanches ou os passeios. Além da praticidade das embalagens em caixinha, sucos 100% fruta e água de coco também apresentam características nutricionais próprias, podendo fornecer vitaminas e minerais naturalmente presentes em sua composição. Assim, podem fazer parte de uma alimentação equilibrada e em diferentes ocasiões. Enquanto a água filtrada deve permanecer como a principal bebida para hidratação ao longo do dia.
5: As férias podem até mudar a forma como as famílias se organizam, mas não precisam mudar os bons hábitos. Com um pouco de planejamento, é possível aproveitar os momentos de lazer com praticidade, mantendo uma alimentação equilibrada e uma boa hidratação, inclusive durante os passeios. Agência Rádio Web, produção e reportagem, Valquíria Rios.
7: Cuidar da saúde dos olhos desde os primeiros dias de vida é fundamental para garantir o desenvolvimento saudável da visão e uma melhor qualidade ao longo dos anos. As primeiras 48 horas após o nascimento são decisivas para a saúde ocular do bebê. É nesse período que, preferencialmente, deve ser realizado o teste do olhinho, um exame rápido e simples que permite identificar precocemente alterações oculares e doenças que podem comprometer a visão da criança. O alerta é da oftalmologista Cláudia Miele Guedes, da rede de clínicas Meu Doutor Novamed, da Brade Saúde.
8: E esse teste do olhinho é obrigatório nas maternidades e ele deve ser feito preferencialmente nas primeiras 48 horas, porque quanto mais precocemente o diagnóstico, ela vai ter mais chance de cura e de tratamento. Já dá para ter uma ideia se tem algum problema para encaminhar para o oftalmologista. Então é um teste simples, mas muito importante. Então nesse período é importantíssimo fazer o diagnóstico.
7: Depois do teste do olhinho, o primeiro exame de rotina com um oftalmologista deve ser realizado entre os 6 meses e o primeiro ano de vida. Segundo a oftalmologista, é nesse período que começa o acompanhamento do desenvolvimento visual, que continua até os 6 ou 7 anos de idade.
8: Até os 4 meses, é normal, a criança não enxerga porque ainda não tem um desenvolvimento total do sistema nervoso central. Então, a visão é embaçada. A partir daí, a criança tem que focar e tem que acompanhar objetos. O pediatra, hoje em dia, ele já encaminha para o oftalmo, porque a criança, ela nasce e a visão desenvolve desde o nascimento até os 6, 7 anos.
7: Além das consultas de rotina, Os pais devem ficar atentos a comportamentos que podem indicar problemas na visão. A recomendação é procurar um oftalmologista para avaliação. Agência Rádio Web, produção e reportagem, Priscila Mendes.
1: O Tribunal de Justiça do Pará e o Conselho Nacional de Justiça lançaram em Belém a Central de Regulação de Vagas, ferramenta que vai reforçar o monitoramento e a gestão do sistema prisional. A iniciativa integra a missão Pena Justa e busca enfrentar a superlotação carcerária com informações em tempo real para subsidiar as decisões judiciais e acompanhar o fluxo de entrada e saída de pessoas privadas de liberdade. Além de monitorar a ocupação das unidades, a central permitirá acompanhar o cumprimento das penas, a reinserção de egressos e produzir dados para orientar políticas públicas de redução de reincidência criminal. O Pará é o primeiro tribunal do país a receber o lançamento oficial da ferramenta pelo CNJ. No estado, o sistema prisional reúne cerca de 17 mil pessoas e enfrenta um déficit de aproximado de 3 mil vagas, como explica o coordenador do Grupo de Monitoramento e Fiscalização dos Sistemas Carcerário e Socioeducativo do TJPA, o juiz Caio Berardo.
4: Nós temos que zerar, temos que chegar no 1 para 1. E a central de vagas, ela vai permitir que a gente faça toda essa política. A gente vai analisar também, por exemplo, a porta de entrada, se é necessário mesmo a prisão. A porta de saída, que é quando a pessoa termina a pena, ela é acompanhada durante um certo período, que é o egresso, e ele pode ser atendido pelo escritório social. Aí nós vamos acompanhar essa reinserção dele, se ele de fato não volta como reincidente. A Central de Vagas faz todas essas análises.
1: A expectativa é que a Central de Vagas fortaleça a gestão do sistema prisional, contribua para o cumprimento dos parâmetros legais de ocupação das unidades e amplie a efetividade das políticas de execução penal e reinserção social no Pará. Agência Rádio Web de Belém, Edir Gaia.
9: Cidadania. Aprovado nesta terça-feira no Senado, o projeto de lei que criou o Pix Pensão depende agora da sanção do presidente Luiz Inácio Lula da Silva para se transformar em lei. A proposta torna automático o desconto para o pagamento de pensão alimentícia da conta de pais devedores. O texto prevê que a aplicação do repasse automático possa ser solicitada em qualquer fase do cumprimento de sentença. O projeto foi proposto pela deputada federal Tabata Amaral, do PSB de São Paulo, e aprovado na Câmara. Já no Senado, o texto foi relatado pela senadora Ana Paula Lobato, do PSB do Maranhão. O professor da FGV Direito Rio, Gustavo Cló, aponta que com a nova lei, o pai, ou em casos mais raros, a mãe, terá uma espécie de trava bancária, o que evita que a criança ou adolescente fique sem o recurso. Para Cló, o projeto encontra um respaldo legal na legislação brasileira e também garante segurança e agilidade para crianças e adolescentes.
10: Na verdade, a facilitação da proteção do alimentado, né, em geral é criança e adolescente, é um mandamento constitucional, né? O artigo 227 da Constituição manda proteger a criança e adolescente sobre qualquer outro interesse. Então não há nenhum absurdo ou exagero nessa lei.
9: O advogado ainda lembra que a tentativa de fugir do pagamento automático utilizando contas de terceiro pode gerar punições ainda mais graves.
10: Uma vez demonstradas, comprovadas, podem fazer com que o magistrado ou a magistrada decida adotar medidas mais drásticas, né? Quer em relação ao devedor de alimentos, as medidas indiretas, né, que são retenção de passaporte, carteira de motorista, ou mesmo uma prisão, que continua possível. Esse PIX tem por objetivo simplificar, automatizar, mas não impede que as medidas que já existem e que são muito fortes, muito firmes, mas que são lentas, possam ser tomadas.
9: Atualmente, a pensão alimentícia pode ser debitada automaticamente do salário do devedor. Contudo, caso este não tenha um vínculo formal, é preciso acionar a justiça a cada novo atraso. Esse tem sido um problema recorrente e uma dinâmica que, de acordo com os senadores e deputados favoráveis à medida, pode sobrecarregar o judiciário e, ainda mais grave, atrasar o recebimento dos valores essenciais para os adolescentes e crianças. 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Produção e reportagem, Eduardo Amaral.
5: As apostas online fazem cada vez mais parte da rotina dos brasileiros, mas também acendem um alerta para os impactos na saúde mental, nas finanças, nas relações pessoais e até no desempenho no trabalho e nos estudos. Para conscientizar a população sobre esses riscos, o SESI e o SENAI reforçam uma campanha nacional de prevenção. Nessa nova etapa, a mobilização ganha força nas redes sociais com a divulgação de conteúdos educativos. Um dos principais objetivos da campanha é mostrar que a aposta não é investimento nem estratégia para ganhar dinheiro, como explica o diretor superintendente do SESI, Paulo Moll.
11: Em um determinado momento, a gente começa a perceber uma confusão entre o que é entretenimento e o que é fonte de renda. Entretenimento é aquele recurso que você aloca para alguma coisa que vai te dar uma satisfação que você não tem nenhum retorno financeiro para isso. Fonte de renda é quando eu coloco o recurso para e manter aquele recurso vai ser utilizado para minha manutenção. Então, a partir do momento em que um trabalhador começa a achar que a aposta é um investimento, uma fonte de renda, ele começa a se arriscar e arriscar bens da família.
5: Paulo Moll destaca que, como parte da campanha, estão sendo disponibilizadas gratuitamente duas cartilhas educativas.
11: Uma cartilha com uma linguagem mais apropriada para os estudantes, em que tem um conteúdo talvez mais didático. A outra voltada para os trabalhadores da indústria. Então, aí é uma conversa de adulto, tocando mais em questões dos impactos que essas apostas elas podem gerar na vida financeira, na saúde dos trabalhadores, na eficiência dentro das empresas. E todas as duas cartilhas elas podem ser disponibilizadas para a comunidade, porque são um assunto que atinge todas as pessoas.
5: As publicações também orientam estudantes, trabalhadores, famílias e educadores sobre quando buscar apoio e como reconhecer sinais de alerta. Entre eles estão a dificuldade de parar de apostar, a tentativa constante de recuperar o dinheiro perdido, esconder os gastos com jogos e mudanças de humor, como irritação e ansiedade. As cartilhas Os Perigos das Betes Edição Escola e Os Perigos das Betes Edição Indústria estão disponíveis gratuitamente no site portaldaindustria.com.br. Agência Rádio Web, produção e reportagem, Valquíria Rios.
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9: Os próximos dias serão de sol em quase todo o Brasil. A previsão é do Instituto Nacional de Meteorologia, o IMET, que aponta que os próximos dias serão de tempo seco em todas as regiões do país. Só que os dias ensolarados também têm vindo com a preocupação para o risco de queimadas. Meteorologista do IMET, Wendel Fialho, conta que o órgão está monitorando o quadro, com atenção especial para a região central do Brasil.
12: O IMET está com aviso de umidade baixa, né? Principalmente ali para o Brasil central, né? Essa é uma região que está inerente a essa época do ano. Então, o que é que a gente tem para essa época do ano, né? Que é característico para a região? Baixa umidade, né? E temperaturas por vezes até elevadas. Então, isso é uma combinação que apresenta um risco até que elevado para a questão de queimadas, né? Então, esse aviso de baixa umidade, ele vai persistir ainda pelos próximos dias, né? A gente vai estar continuar, né, monitorando essa situação.
9: Mas além de sol e tempo firme em quase todo o país, o final de semana também será marcado por frio. As baixas temperaturas devem se concentrar mais nas regiões sul e sudeste do país, como detalha Fialho.
12: Sul do Brasil, a gente tem uma mínima, né? Ali vai ficar em torno de 10, principalmente ali no extremo sul do Rio Grande do Sul, ali na região de Bagé, Pelotas ali, temperatura variando ali de 10 a 11 graus, na Serra Gaúcha em torno de 12 mais ou menos, Serra Catarinense ficando por volta dos 10 graus, Paraná também ali na casa dos 7 graus, principalmente município ali de General Carneiro. Já ali para a região sudeste do Brasil, a gente tem valor próximo de 10, até um pouco menos isso aí, já no sul de Minas, ali naquela região ali de Monte Verde, temperaturas que vão girar em torno ali de 7, 8, 9 graus, né? Podendo chegar até 6 graus, tudo isso no sul de Minas.
9: O IMET aponta que mesmo no Nordeste, os termômetros não devem registrar mais do que 20 graus. A previsão, no entanto, é que as temperaturas mais altas durante o final de semana sejam registradas nas regiões Norte e Centro-Oeste, daí sim passando até mesmo dos 20 graus durante o final de semana. 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
13: A Organização Mundial da Saúde voltou a manifestar preocupação com a onda de calor que atinge a Europa. A previsão indica temperaturas de até 43 graus em Portugal e no sul da Espanha, aumentando assim o risco para a população mais vulnerável. A OMS alerta que o continente pode enfrentar semanas mais mortais por causa do calor extremo. Idosos, crianças, pessoas com doenças crônicas e trabalhadores expostos ao sol estão entre os grupos de maior risco. Para a entidade, o continente ainda não sabe lidar com as altas temperaturas, como confirma a doutora em climatologia e pesquisadora da Universidade de Nuremberg, na Alemanha, Karina Bruno Lima.
14: O continente europeu realmente não tem preparação para lidar com eventos extremos de calor. Historicamente, ele é bem mais preparado para lidar com invernos rigorosos, mas já é uma nova realidade. E não é um problema exclusivo da Europa. O mundo inteiro está aquecendo e a tendência de piora, eventos extremos cada vez mais frequentes e intensos, enquanto a gente não parar de emitir gases de efeito estufa. Então, vai ser necessário que os governos adotem medidas eficientes de adaptação climática.
13: A diretora científica da Apex Brasil faz uma comparação da situação atual com as primeiras ondas de calor vistas na região.
14: Uma onda de calor semelhante, lá em junho de 1976, teria sido 3,5 graus menos quente durante o dia e 2,0 graus Celsius menos quente durante a noite. Mesmo comparando com 2003, que foi quando ocorreu a primeira grande onda de calor deste século na Europa, esse nível de calor diurno, em junho, ainda teria sido 10 vezes menos provável em 2003 e as mesmas temperaturas noturnas seriam 100 vezes menos prováveis em 2003.
13: A doutora em climatologia, Karina Bruno Lima, lembra que o calor extremo é resultado de escolhas do homem.
14: Atualmente, esse mesmo padrão pode gerar temperaturas muito mais altas por causa do aquecimento global antropogênico, ou seja, o aquecimento global causado pelo homem, pelas nossas emissões de gases de efeito estufa. Então, o aquecimento global ele torna eventos extremos mais frequentes e intensos.
13: A OMS recomenda hidratação constante, evitar exposição ao sol nos horários mais quentes e acompanhar os avisos meteorológicos. A onda de calor na Europa deste ano já matou aproximadamente 4.700 pessoas. Agência Rádio Web de Lisboa, Norberto Notari.
0: Economia.
15: A busca do brasileiro por crédito registrou crescimento de 31,89% em maio de 2026 em relação ao mesmo período de 2025. Os dados foram apurados pela Confederação Nacional de Dirigentes Logistas, CNDL, e pelo SPC Brasil, Serviço de Proteção ao Crédito. Sobre as formas de crédito mais contratadas, os empréstimos lideram o ranking com 82,39% dos contratos, enquanto 15,92% das pessoas contratou financiamento, totalizando 98,30%. Merula Borges, especialista em finanças da CNDL, falou quais são os erros mais cometidos pelos consumidores que contratam crédito.
16: Os erros mais cometidos pelos consumidores na hora de contratar um crédito são aqueles de contratar sem comparar as taxas, sem analisar o custo total da transação, olhando só para a parcela, e usar o crédito para manter um padrão de consumo que não é a sua realidade financeira. Assumir dívidas sem reorganizar o orçamento também acabam prejudicando o dia a dia. E quando esse crédito passa a financiar alimentação, contas domésticas, despesas básicas ali, ele deixa de impulsionar o consumo e ele passa a compensar uma renda disponível, o que é um sinal de que a inflação, os juros, o custo de vida reduziram a capacidade de compra das famílias.
15: Os dados apontam ainda que o volume de consultas realizadas pelo setor financeiro no Brasil cresceu 28,8% na passagem de março para abril deste ano. Embora o crédito seja uma ferramenta importante para movimentar a economia e manter a capacidade de consumo, a especialista demonstra preocupação com o nível de endividamento das famílias.
16: alguns sinais indicam que a pessoa já entrou num ciclo de endividamento perigoso. Entre eles estão o uso de um empréstimo para pagar outro, ou de um cartão para pagar outro, recorrer frequentemente ao cheque especial ou ao cartão de crédito, também atrasar contas bancárias, comprometer uma parte muito grande da renda com parcelas e também perder a capacidade de ter alguma reserva financeira.
15: Analisando os resultados por região, o Sudeste apresentou a maior participação no número de consultas ao setor financeiro em maio, com 45,68% do total, seguido pelo Nordeste, Sul, Centro-Oeste e Norte. Agência Rádio Web, produção e reportagem, Regis Salvarani.
17: Indicadores Agropecuários, com Diego Brião. Soja.
18: Os contratos futuros de soja com vencimento em julho registraram queda nos Estados Unidos na quarta-feira. Na bolsa de Chicago, a cotação era de 11 dólares e 95 cents por bushel ao final do dia. Valor no mercado físico no Brasil por saca de 60 quilos. Estado do Mato Grosso, cidade de Sorriso, R$ 112,10. Paraná, Marechal Cândido Rondon, R$ 117,00. Bahia, Luiz Eduardo Magalhães, 122, e Rio Grande do Sul, não me toque, também R$ 122 por saca de 60 quilos.
17: Milho.
18: Valores no mercado físico, por saca de 60 quilos. Paraná, Marechal Cândido Rondon, R$ 52, valor em elevação na comparação com a cotação anterior. Mato Grosso Sorriso, R$ 40,50 em queda, e Goiás Rio Verde, R$ 50 em elevação.
17: Boi gordo.
18: Em São Paulo, na B3, os contratos com vencimento em julho eram negociados ao final da quarta a R$ 329,70 por arroba. Houve queda de 0,48% no dia. Boi à vista. Mato Grosso, Cuiabá, R$ 310 por arroba.
17: Café.
18: Os contratos futuros de café arábica com entrega prevista para julho terminaram a quarta-feira em Nova York, nos Estados Unidos, em queda. A cotação era, ao final do dia, de R$ 2.208,93 por saca de 60 quilos. No Brasil, na B3, os contratos futuros de café arábica com entrega prevista para setembro apresentaram queda com cotação de US$ 373,85 por saca de 60 quilos. Valor no mercado físico do café arábica, tipo 6, por saca de 60 quilos. Minas Gerais, Varginha, R$ 1.830. Bahia, região oeste, R$ 1.755. E São Paulo, Franca, R$ 1.800.
17: Algodão.
18: Valor do algodão em pluma por arroba. Mato Grosso, Sorriso, R$ 127,06. R$ 30. Bahia, região oeste, R$ 1.755, e São Paulo, Franca, R$ 1.800.
17: Algodão.
18: Valor do algodão em pluma por arroba.

0: Verde e Rio Grande do Sul, Júlio de Castilhos, R$ 69,50, também em estabilidade.
1: Arroz.
0: Valores no mercado físico: Bahia, região oeste, R$ 74,00 por saca de 60 quilos, em estabilidade, e Rio Grande do Sul, média estadual, R$ 59,00 por saca de 50 quilos, também em estabilidade.
1: Indicadores agropecuários com Diego Brião, produção Agência Rádio Web.
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3: O governo federal adiou pela terceira vez a reunião do Conselho Nacional de Política Energética, que iria analisar o aumento da mistura obrigatória de etanol na gasolina, dos atuais 30% para 32%. O encontro estava marcado para esta quarta-feira, mas foi cancelado sem que o ministro de Minas e Energia apresentasse uma justificativa ou informasse uma nova data para a deliberação. Essa mudança é defendida pelo governo como uma forma de reduzir a dependência da gasolina importada, fortalecer a produção nacional de biocombustíveis e ampliar a segurança energética do país. O presidente da União da Indústria de Cana-de-Açúcar e Bioenergia, Evandro Gussi, afirmou que a reunião precisa acontecer e defendeu que já existem estudos técnicos que dão segurança para a adoção da nova mistura. Segundo ele, a política brasileira também tem servido de referência para outros países.
4: O Brasil já testou 32% e a mistura funciona adequadamente nos carros que são feitos exclusivamente para gasolina. E, no fundo, isso tem dado muitas repercussões. Para se ter uma ideia, a Europa já anuncia os estudos para 20% de etanol misturado na gasolina para fugir da dependência do petróleo, uma vez que a gente vê os efeitos da guerra com as consequências onde a gente tem aí 20% do fluxo global de petróleo.
3: A proposta de elevar a mistura para 32% está prevista desde maio, mas todas as reuniões marcadas para analisar o tema acabaram sendo adiadas. Segundo estimativas do Ministério da Energia, a medida permitirá reduzir em cerca de 450 milhões de litros por ano a necessidade de importação de gasolina, além de reduzir as emissões de gases de efeito estufa. Agência Rádio Web, de Brasília, Yuri Hudson.
2: Internacional.
5: Chegou a 3.811 o número de mortos na Venezuela em decorrência do terremoto que atingiu o país no fim de junho. Os dados atualizados foram divulgados ainda nesta quarta-feira pelo governo do país. Os números mais recentes mostram que ainda há um total de feridos que somam 16.740 pessoas e o número de desabrigados também aumentou, passando para 17.907. Nesta quarta-feira, o governo venezuelano pediu a liberação de ativos do país que estão congelados no exterior para ajudar na reconstrução. Ora, antes do apelo governamental, a Organização das Nações Unidas, ONU, fez um pedido urgente para arrecadação de 296 milhões de dólares com o mesmo propósito. No dia 24 de junho, a Venezuela foi atingida por dois terremotos, um de 7,2 e outro de 7,5 na escala Richter. Eles foram classificados como um dos piores desastres sísmicos da história recente de toda a América Latina. A população do estado de La Guaira foi a mais atingida. O país sul-americano ainda vive uma crise política desde janeiro, quando as Forças Armadas dos Estados Unidos sequestraram o presidente Nicolás Maduro, que segue preso em território norte-americano. Após os tremores, o governo brasileiro enviou equipes de apoio ao país vizinho. 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Produção e reportagem, Eduardo Amaral.
2: Meio ambiente.
6: O Brasil ainda enfrenta um grande desafio no acesso ao saneamento básico. Cerca de 30 milhões de pessoas ainda não possuem acesso à água tratada e aproximadamente 90 milhões vivem sem a coleta de esgoto. Apenas 51,8% do esgoto gerado é tratado antes de retornar ao meio ambiente. Especialistas apontam que, diante dos efeitos das mudanças climáticas, períodos prolongados de estiagem e aumento na demanda por água, investir em saneamento e ampliar a reutilização da água são medidas estratégicas para diversificar a matriz hídrica do país, encarando os desafios do futuro, como avalia Alexandre Perufo, diretor executivo na Apura, unidade de negócios da AEGEA Saneamento.
7: O saneamento, ele anda de braços

0: dados, disponibilidade hídrica, né? Porque na medida em que o saneamento avança, cada vez mais efluente tratado nós temos disponível para viabilizar projetos de reuso. Então, é o que pode acontecer de melhor: o saneamento avançar, as coberturas nas comunidades cada vez serem maiores de esgotamento sanitário e tratamento, viabilizando os projetos de reuso de água.
1: Transformar o esgoto tratado em uma nova fonte de abastecimento em atividades industriais reduz a retirada de água dos rios e reservatórios, preserva recursos naturais, diminuindo o desperdício e liberando água potável para o abastecimento da população, explica o especialista.
0: Estamos diante de uma situação de crise climática em que há escassez de água nos mananciais, nos rios, para captação e produção de água potável. Esse volume de água nos rios, ele vai ficar inteiramente disponibilizado para as comunidades, para as cidades. Então, não vai haver questão da competição pelo uso da água, como se vê em alguns lugares do mundo, inclusive no Brasil, em que tem que se escolher, no caso de escassez hídrica, entre a atividade industrial e o abastecimento humano. Então, essa é uma forma planejada e estruturada para tornar as cidades, pelas próximas décadas, resilientes e imunes à questão de escassez hídrica.
1: Seguindo essa tendência, a AEGEA, por meio da Apura, vem desenvolvendo iniciativas voltadas para o fornecimento de água de reuso para indústrias na região metropolitana do Rio de Janeiro. Agência Rádio Web, Produção e Reportagem, Karina Chagas.
2: Esporte. Já pensou se pudéssemos chamar o VAR para uma decisão do juiz? Pois é, quando se trata de arbitragem, aqui tem VAR, pois nós estamos de olho em tudo que acontece dentro e fora de campo na Copa. E a maior problemática sem solucionática envolvendo arbitragem já rolou antes mesmo de a Copa começar. O árbitro somali Omar Abdulkadir Aitan foi barrado ao desembarcar nos Estados Unidos. As autoridades americanas alegaram questões de segurança durante o processo de imigração, mesmo ele possuindo passaporte diplomático cedido por seu governo. E aí, o árbitro acabou sendo excluído do torneio, tornando-se o primeiro selecionado para uma Copa a ser impedido de atuar por decisão do país sede. Quando a bola rolou, todos os olhos voltados a como seria Messi em sua sexta Copa do Mundo. E em uma partida de hat-trick, o astro argentino protagonizou o que foi chamado de o maior efeito borboleta da história do Mundial. Messi acertou uma solada de manual na panturrilha do argelino Aissa Mandi. Lance, claro, para expulsão, mas não teve nem amarelo e muito menos chamada ao VAR. Após o lance, ele fez dois dos seus três gols nessa partida e no jogo seguinte, quando cumpriria a suspensão, fez os dois gols da vitória sobre a Áustria. E se, hein? E se chamassem o VAR? Aqui não tem, mas lá sim. Mas o se não existe, mesmo suscitando tantos debates. E um deles foi o hat-trick moral de Vini Júnior contra a Escócia. Moral porque ele teve um de seus gols anulado após o VAR chamar o árbitro para revisão por identificar uma falta onde o atacante brasileiro foi chutado pelo defensor escocês. Não, você não entendeu errado. Ele foi acertado e deram uma falta contra o Brasil, provando que ter VAR também não quer dizer muita coisa de vez em quando. Ainda na fase de grupos, descobrimos que o VAR não é a única ferramenta tecnológica a ser questionada. No duelo entre Egito e Irã, a partida estava empatada em 1-1 quando, aos 48 minutos do segundo tempo, o zagueiro Soja Khalilzadeh aproveitou um rebote na área e marcou o que seria o gol da vitória iraniana. Um completo frenesi pela classificação, que foi interrompido pelo impedimento semiautomático, que identificou uma milimétrica vantagem, se é que se pode chamar assim, do iraniano. Isso fez o árbitro anular o gol, o que acabou decretando depois a eliminação do Irã. Já na segunda fase, foi a vez dos sensores da bola ficarem sob o pesado escrutínio futebolístico. A treta foi no duelo entre Croácia e Portugal, já pela segunda fase da Copa do Mundo, quando um gol do croata Gvardiol foi anulado nos minutos finais da partida, que terminou em 2 a 1 para os lusos. A arbitragem anulou o gol após o sensor da bola detectar um toque de cabeça de Igor Matanovic, o que configuraria um impedimento. A Federação Croata de Futebol enviou um comunicado à FIFA para contestar a decisão, mas não teve conversa. Agora, lembra que eu brinquei sobre chamar o VAR para arbitragem? Pois é, para a Croácia não teve conversa, mas para o Donald Trump sim. Ele chamou o VAR e conseguiu suspender a suspensão do estadunidense Folarin Balogan, expulso no jogo de 16 avos contra a Bósnia. O papo é que, além da ligação de Trump para Gianni Infantino, teve ainda um dossiê contra o árbitro brasileiro Rafael Claus. A FIFA cedeu a mais essa pressão inaceitável, deu um efeito suspensivo e ele atuou contra a Bélgica, tendo a chance de vivenciar na pele a surra que a sua seleção tomou em campo, perdendo por 4-1. Mas mesmo após a queda dos Estados Unidos, esse fato segue sendo contestado mundo afora. Só que a grande treta da vez tem sido o jogo Argentina e Egito. Teve gol anulado por falta na origem da jogada, pedido de pênalti ignorado, questionamento sobre o gol da vitória argentina e até um suposto empurrão em Mohamed Salah, segundos antes do lance decisivo. A Federação do Egito apresentou um protesto formal e o técnico Hossam Hassan chegou a afirmar que essa Copa está direcionada. Ânimos inflamados, mas a Argentina se classificou. O placar foi de 3-2. Mas deixa eu te dizer, essa não é nem a metade dos lances e fatos polêmicos. Só que eu já estourei até mesmo os quase infinitos e inexplicáveis acréscimos dados nessa Copa, então eu vou guardar o resto para outra oportunidade. Porque você sabe, né? Aqui não tem VAR, mas nós estamos com um olhar criterioso sobre tudo que rola dentro e fora do campo.
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1: Então vamos cantar com os galileus bem forte. Esse eu quero ouvir a igreja inteira cantando muito forte.
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0: 6:18.
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2: O objetivo da tempestade nesse dia aqui era gerar incredulidade nos discípulos, para que eles não chegassem do outro lado, porque Satanás sabia que do outro lado tinha um endemoniado que ia ser liberto e iria adorar Jesus. Permaneça firme, porque do outro lado vai ter gente da sua família contando o testemunho. Permaneça firme, não desista no meio do caminho, porque do outro lado vai ter pessoas para declarar que Jesus é na tua vida. Não desista.
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0: 6h59.
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3: Deus te abençoe. Eu tenho uma palavra para te dar. Preste muita atenção. Até aqui a história te marcou, mas a partir de hoje é você que marca a história. Eu vou repetir. Até aqui a história te marcou, mas a partir de hoje é você que marca a história. Receba essa palavra profética no seu espírito em nome de Jesus. Deus quer te usar e através de você uma grande obra será feita. Às vezes tem forças malignas, forças espirituais que tentam travar, que tentam amarrar, que tentam nos impedir de avançar. Mas agindo Deus, ninguém é capaz de impedir. Por isso, esteja atento, esteja focado, esteja crendo que grandes coisas Deus fará na sua vida. Acompanhe o testemunho que Deus tem feito. Já já eu volto com todos vocês.
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5: Fala aqui, vem cá. Onde que é?
6: Coluna.
5: Sobe aqui no altar, por gentileza. Sobe aqui. A senhora vai ser curada agora, no poder do nome de Jesus. Feche os olhos. Dom de milagres. Entra no corpo da tua filha agora, Senhor. E tira essa enfermidade que a acompanha. Agora. Em nome de Jesus. Diga graças a Deus. Procura as dores e só vai ter uma surpresa. Pode procurar.
6: Passou. Tá tudo doendo assim. Minha coluna.
5: Cadê a dor?
6: Sim.
5: Quem te curou?
6: Jesus.
5: Então bate palma e dá glória. A senhora não podia fazer assim, não? Então faz agora. E aí, como é que tá?
6: Fazia. Ah, não fazia assim?
5: Não. E agora?
6: Agora eu faço.
5: Tá curado?
6: Não.
5: Amém. Pode descer. Deus abençoa.
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6: Coração, desde ontem, doendo assim que nas costas. Desde ontem.
5: Tá doendo aí agora?
6: Tá.
5: Fecha os olhos. Jesus, eu libero a cura divina nesta hora. Toda e qualquer enfermidade, sai agora em nome de Jesus. Abre os olhos, procura a dor aí em nome de Jesus.
6: Não é não.
5: Quem te curou?
6: Jesus.
5: Então bate palma e dá glória. O que está acontecendo com o senhor?
7: Eu tenho um problema no intestino, no estômago.
5: Está doendo aí agora?
7: Ouvido, tá um pouquinho.
5: Fecha os olhos. Jesus, tira toda a dor do corpo desse homem agora. Que ele seja curado. Amém. Procura a dor aí.
7: Graças a Deus. Sumiu.
5: Bate palma e dá glória.
4: 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A
5: senhora tá com dor onde?
8: Eu tô sentindo dor nos meus ombros já tem bastante dias já. E na minha coluna. Eu nem aguento agachar assim.
5: Não aguenta abaixar não? Fecha os olhos. Meu Deus, que o dom que está em mim seja liberado para ela agora. Receba a cura divina. Do alto da cabeça até a planta dos pés. Seja curada agora. Amém. Abra os olhos. O que a senhora fazia que doía, faz agora, só vai ter uma surpresa.
3: Glória a Deus.
5: Mexe com o homem. Como é que tá aí agora?
8: Se meus homens não aguentam mexer com eles, sabe isso aqui.
5: Tava aguentando, e agora?
8: Não tô sentindo nada, né?
5: Cadê a dor?
8: Sumiu.
5: Quem te curou? Sim. Bate palma, dá glória. Tem dom de milagres nessa igreja, irmão.
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10: Jó estava destruído, mas ele não estava derrotado. Existem fases da vida em que parece que tudo acabou. E foi assim com Jó. Ele perdeu os bens, dinheiro, ovelhas, bois, fazendas, tudo ele perdeu de bens, que ele demorou anos para conquistar, e em pouco tempo ele perde tudo. Jó perdeu os seus filhos. Os 10 filhos estavam em uma reunião, apareceu dentro daquela casa, os filhos reunidos, um vendaval, a casa, e quando a casa cai, sabe o que acontece? Os 10 filhos morrem. Jó perdeu a esposa. A esposa de Jó virou para ele e falou assim: Jó, amaldiçoa o teu Deus e morre, porque eu já estou indo embora. Jó perdeu o seu casamento, Jó perdeu a sua saúde, ao ponto que Jó, ele só ficou com um caco de telha na mão para se coçar, porque ele teve úlcera do alto da cabeça até a planta dos pés, o corpo todo tomado de feridas. Jó foi ao fundo do poço, ao ponto do nome de Jó se tornar símbolo de miséria. Alguns, os antigos diziam, hoje acho que não diz tanto, ele dizia assim: eu era pobre feito Jó, do homem mais rico ao homem mais miserável. Mas em meio a essa dor, ele decidiu permanecer firme e seguir avante sem parar. Pastor, mas foi simples? Não foi simples. Às vezes pessoas por muito menos se desesperam. Mas olha o que aconteceu com Jó. Primeiro, Jó capítulo 1, verso 3. Diz que Jó perdeu os seus bens. Aquilo que ele levou anos para construir foi destruído rapidamente. Olha o que diz Jó 1, 3. Possuía ele 7.000 ovelhas, 3.000 camelos, 500 juntas de bois e 500 jumentas, tendo também muitíssima gente ao seu serviço, de modo que este homem era o maior de todos do Oriente. O mais rico, agora o mais pobre, perdeu tudo. Jó perdeu seus filhos. Capítulo 1, verso 18 e verso 19 de Jó. A dor bateu forte na casa e no coração de Jó. Olha o texto. Enquanto este ainda falava, veio outro e disse: teus filhos e tuas filhas estavam comendo e bebendo vinho em casa do irmão mais velho. E eis que sobrevindo um grande vento além do deserto, deu nos 4 cantos da casa, e ela caiu sobre os mancebos, os garotos, de sorte que morreram, e só eu escapei para trazer a notícia. Jó estava em casa, talvez estava lá varrendo, lavando as coisas, até que de repente chega alguém desesperado e já vai entrando dizendo:
11: Jó, eu tenho uma notícia, Jó, grave para te dar.
10: E Jó pergunta: o que foi?
11: Eu estava na casa com seus filhos, veio um vendaval, derrubou a casa, os 10 morreram, só eu escapei e vim trazer a notícia.
10: Dá para entender? Imagina um pai ou uma mãe recebendo uma notícia dessa. Jó enfrentou enfermidade. Capítulo 2, verso 7, seu corpo foi atingido pela dor e pelo sofrimento. Olha o que diz: saiu pois Satanás da presença do Senhor e feriu Jó de úlceras malignas, desde a planta do pé até o alto da cabeça. O que é úlcera, irmãos? Úlcera é ferida. Ao ponto de Jó ficar com um caco de telha se coçando, coçando as feridas. É ferida, carne viva. E Jó se coçando, sofrendo. Jó foi desacreditado pelos amigos e pela própria família. Capítulo de número 19, versículo 14. Até os mais próximos não entenderam a sua luta. Olha o que diz o texto. Os meus parentes se afastam e os meus conhecidos se esquecem de mim. Olha que coisa pesada. Enquanto ele tinha condições, parente e amigo do lado, mas agora que ele está sem condições, todos se afastaram dele. Ficou sozinho. Família sumiu. Amigos sumiram. Porque tem pessoas que só quer estar contigo se você chamá-lo para o churrasco. Mas se você não tem churrasco para dar, ele some. Perdeu seus bens, perdeu seus filhos, perdeu sua saúde, perdeu os amigos, perdeu a família. E no meio desse caos, e aqui eu começo a mensagem, ele tomou três decisões. E essas três decisões impactou a vida de Jó. Essas três decisões mudou para sempre a vida de Jó. Essas três decisões fez Jó dar a volta por cima. Essas três decisões fez ele avançar sem parar. Essas três decisões o conduziu a fazer com que milhares de anos depois nós estivéssemos falando dele aqui nesta noite. Primeira decisão que Jó tomou, Jó escolheu, fala comigo, não abandonar a Deus. Jó 1:21. No sair do ventre da minha mãe e no voltarei para lá. Levanta a mão direita e fala comigo assim, irmãos. O Senhor tirou, o Senhor me deu, o Senhor me confiou, o Senhor depois tomou, mas em tudo eu digo, bendito seja o nome do Senhor. Se está sobrando, fala, se está sobrando, eu estou com Deus. Se está faltando, eu estou com Deus.

Deus me deu, Deus tomou, bendito seja o nome do Senhor. Você pode aplaudir esse Jó que é maravilhoso. Levanta a mão e diga assim: o Deus de Jó é o meu Deus. Ele não abandonou. Tem gente que não perdeu filho e está abandonando o Senhor. Tem gente que não perdeu nada e está dizendo que a vida está difícil. Cuidado, irmão. Eu vou dizer de novo. Jó perdeu 10 filhos. Tem gente que não perdeu nenhum e está dizendo que está tudo difícil, que Deus esqueceu dele. Jó perdeu a sua saúde. Tem gente que está com saúde e está dizendo: minha vida é muito ruim. Jó perdeu os seus bens, não tinha mais carro para andar, não tinha mais camelo, não tinha mais fazenda, não tinha mais nada. Tem gente que tem condições até de pegar um Uber e está reclamando da vida. Cuidado, irmão. Para avançar sem parar, não significa que a gente não vai ter luta, mas significa que nós entendemos que a mão de Deus nós não largamos. Ah, levanta a sua mão direita para o céu, diga assim: a mão de Deus eu não largo. Bate na mão de duas pessoas, diga assim: não largue a mão de Deus, não largue a mão de Deus, não largue a mão de Deus. Mesmo ferido, permaneceu fiel. O corpo marcado pelas feridas, fiel. Recebeu a notícia da morte dos filhos, fiel. A mulher foi embora e mandou ele amaldiçoar a Deus. Ele permaneceu fiel. As ovelhas, os bois, as vacas, perdeu tudo. Ele permaneceu fiel. Os amigos o abandonaram, mas ele permaneceu fiel. Não é a circunstância.

tornar ateu. Segundo, Jó escolheu manter a sua esperança viva. Eu tenho esperança, Senhor, que isso vai mudar. Jó 19:25. Oh, Espírito Santo. Ele acreditava que Deus tinha um propósito na vida dele, mesmo naquela dor. Olha o que diz: pois eu sei que o meu Redentor vive e que por fim se levantará sobre a terra. Jó não tinha mais saúde, filhos, esposa, camelos, ovelhas, fazendas, amigos, família, não tinha mais nada. Mas ele tinha esperança que o Deus que ele servia vivia. Oh, Espírito Santo, que pegaria pela mão direita dele. Isaías 41:10. Jó cria nesta palavra, que diz assim: ó, não temas porque eu estou contigo, não te assombres porque eu sou teu Deus, eu te fortaleço e te ajudo e te sustento com a destra da minha justiça. Jó sabia que Deus iria ajudá-lo. Jó

0: você recebe, aplauda Jesus aí, igreja. Diga para o seu irmão: creia que ele vive.
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4: Grande Deus e poderoso Pai, Deus que nunca perdeu uma batalha, eu entro em oração por todos que acompanham este programa. Meu Pai, eu coloco no teu altar todo o peso que essa pessoa carrega, toda a dor, toda a frustração, todo o medo. Eu quero declarar encerramento de ciclos que não vêm do Senhor, e que ela possa receber fé, um renovo para viver um novo tempo. Purifica cada coração, alinha cada pensamento e guia os passos para que essa pessoa viva na tua presença. Eu profetizo que onde essa pessoa for, a tua presença vai com ela, a tua voz vai com ela, ela viverá a tua vontade. E que haja paz onde havia guerra, que haja provisão onde havia falta, e que haja vida onde havia cansaço. Eu profetizo que a tua bênção e a tua mão estará estendida sobre este ouvinte, em nome do Pai, do Filho e do Espírito Santo. Amém, Jesus.
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0: meio da tempestade.
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1: 7:28.
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17: A paz, irmãos, aqui é o pastor Flamarion. 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

0: Alô, alô, alô, alô, governador Valadares, alô, minha gente querida, muito bom dia, 7:36, 7:36, eu sou o Tony de Oliveira e a partir de agora estamos entrando em sintonia, vamos juntos até logo mais, meio-dia, sexta-feira, dia 10 de julho de 2026, estação inverno. Muito bem, até às 9 horas, café com louvor, de 9 às 11. Bom dia, alegria, de 11 a meio-dia, tem mais um debate. Trabalhando com a gente nesta manhã maravilhosa, nos transmissores Carlinhos, na OPEC Operações Comerciais, nossa querida amiga Tayane, aniversariante de ontem, e a Cristiane, produzindo o programa João Vitor Rolando. Alô, alô, alô, alô, aniversariante! Hoje é sexta-feira, dia 10 de julho, 2026, inverno. Parabéns, muita paz, muita alegria, muitas felicidades pra você. E aí, minha gente querida, hoje é dia do seu aniversário, é? Que o Senhor Jesus te guarde, te abençoe, te proteja.
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0: Obrigado pelo seu carinho, obrigado pela sua sintonia, pela sua audiência. 7:38.
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0: Bom dia, dona de casa, bom dia, caminhoneiro, bom dia, motorista de ônibus, taxista, você nas fábricas, indústrias, gráficas, malharias, supermercados, restaurantes. Alô, minha gente do Mercado Municipal, 7:38, vamos acordar, 7:38, tá começando mais um dia. Alô, alô, alô, Brasil! Seja paciente na estrada para não ser um paciente no hospital. Obrigado pela carona que me dá. 7:39. Vamos acordar, minha gente. Valadares com tempo bom. 10 de julho, hoje, sexta-feira, 20 graus. 10% a previsão de chuvas, umidade relativa do ar 88%, ventos a 6 km por hora, predominantemente nublado, 7:39. E aí, como é que você tá, hein? Tudo beleza? Tudo certinho? Tudo jóia? Vamos falar de muitas coisas no programa hoje? Claro, claro que vamos! Colégio Batista Mineiro amplia atuação em Valadares com um novo polo de educação básica no campus 1 da Univale. Protagonismo feminino ganha destaque durante o 4º Encontro de Mulheres e o Agro em Valadares. Hospital Bom Samaritano realiza simulado de evacuação nesta sexta-feira. Cozinha Show valoriza produtos Ibituruna e gastronomia regional durante a Expo Agro GV 2026. Gente, agora 7:40. Dois homens morrem com suspeita de febre maculosa em Manhuaçu. Casos são investigados. Prefeitura abre período de cadastro escolar para educação infantil em Timóteo. 7:40. Homem que matou jovem e feriu 3 pessoas durante evento em Nanuque é condenado a quase 80 anos de prisão. 7:41. Aconteceu, você fica sabendo. Eu sou Tony de Oliveira e com toda a nossa equipe estamos chegando para mais um programa até meio-dia. Supremo Tribunal Federal vê pouca chance de revisão criminal de Jair Bolsonaro. Preso no Rio de Janeiro, pai de deputado tinha em casa munição 9mm. Caminhão com corpo de Khamenei gera investigação. Israel alerta sobre plano do Irã para matar Donald Trump. Daniel Vorcaro encomendou dossiê contra Cel do Itaú. Daqui a pouco nós vamos falar sobre esse e muitos assuntos. 7:41. E na nossa enquete de hoje, o que é depressão para você? Tristeza? Solidão? É uma doença? O que é a depressão, hein? Sentir tristeza, medo ou preocupação faz parte da vida. Todos nós passamos por momentos difíceis. Agora, quando essas emoções se tornam intensas, frequentes ou começam a interferir na rotina, pode ser sinal de que algo mais profundo está acontecendo. Depressão e ansiedade são condições comuns. Quando essas emoções se tornam intensas, frequentes ou começam a interferir na rotina, pode ser sinal de que algo mais profundo está acontecendo.

hoje, o que é depressão para você? Tristeza, solidão, doença? O que, que é depressão para você? Muito bom dia para quem está chegando agora em Governador Valadares, para quem está saindo, que o nosso Senhor e Salvador Jesus Cristo te guarde, te ampare e te proteja. Vamos juntos em mais uma manhã. Senhor Jesus Cristo Santo, querido e amado Deus, nesse momento nós entramos em Tua presença, em espírito de oração, ó Deus. Muito obrigado por mais um dia de vida, meu Pai. Muito, muito obrigado, Senhor Jesus Cristo Santo, porque pela Tua misericórdia, mesmo não merecendo, nós acordamos para mais um dia de vida. Oh, Deus querido e amado, muito obrigado, Senhor Jesus, pelo ar que respiramos, porque chegamos até aqui e estamos tendo a oportunidade de, através desta emissora, levar uma mensagem de fé e de esperança a quem nos ouve pelo Brasil e pelo mundo afora. Meu Deus querido e amado, nesse momento nós entramos em Tua presença, em espírito de oração. Pai querido e amado, visita cada lar nesse momento, cada família que nos ouve, pessoas que estão enlutadas, pessoas que tiveram uma noite dolorosa, triste, de sofrimento. Visita clínicas, abrigos, presídios, creches, orfanatos, manicômios, hospitais. Visita agora este amigo, esta amiga, irmão, irmão ouvinte, onde ele estiver, em seu local de trabalho, viajando, chegando, saindo, em um sítio, em uma chácara, em uma fazenda, aqui no Brasil, fora do Brasil, enfim, onde esta pessoa estiver nos ouvindo agora, que a misericórdia de Deus, que o Espírito Santo de Deus chegue na vida desta pessoa. Deus querido e amado, te pedimos por cada vida nesta manhã. Chegamos à sexta-feira, mais um final de semana, e nós podemos dizer que até aqui o Senhor tem nos ajudado. Senhor, visita esta pessoa que me ouve agora em um leito de hospital, em uma enfermaria, em um quarto, em um apartamento, em uma CTI, em uma UTI, respirando com ajuda de aparelhos. Pessoa que necessita tanto de um milagre urgente, porque tem sofrido tanto. Pessoas que estão em casas, acamadas, sem condições de realizar os seus afazeres do dia a dia, então necessitam de cuidados, ó Deus, 24 horas. Que os teus anjos se acampem ao redor de cada um neste momento, e que aqueles que passam por lutas, dificuldades, sofrimentos, que sejam alcançados nesta manhã. Pessoas que se encontram tristes, abatidas, angustiadas, perderam um pai, uma mãe, um irmão, um tio, um avô, uma avó, perderam um filho. Oh Deus, a dor de perder um filho é muito grande. Perderam uma filha. Muitas pessoas estão tristes, não sabem o que fazer. Olham para um lado e para o outro e dizem: e agora? Como é que vai ser? O que é que eu vou fazer? Senhor, que o Teu Espírito Santo se acampe ao redor dessas pessoas. Que o Senhor traga tudo aquilo que esta pessoa precisa no momento: a paz, a calma, o refrigério para a sua alma, o alívio para a dor e para o sofrimento nesse momento. Então, que esta pessoa que nos ouve agora receba, através desta oração, a presença de Deus na sua vida, a misericórdia de Deus e a presença do Deus que é Pai, do Deus que é Filho, do Deus que é Espírito Santo, para que sua vida brilhe, para que Jesus brilhe na sua vida.

0: 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Agora 7 horas e 52 minutos. 7h52. Bom dia, bom dia, bom dia. Pra quem tá ligado, ligada com a gente, louvor lindo, né? Carmen Silva, brilhe a Jesus. Hoje é sexta-feira. Bom dia, dona de casa. Bom dia, motorista. Bom dia, caminhoneiro. Bom dia para quem está no sítio, na chácara, na fazenda, no supermercado, na padaria, no restaurante. Alô, alô, alô, caminhoneiro. 7 horas e mais 52 minutos agora, 7h52. FPM repassa extra, soma 9,9 milhões. Recurso acreditado nesta sexta-feira.
1: Os municípios brasileiros recebem nesta sexta, 10 de julho, junto com a primeira parcela de julho do Fundo de Participação dos Municípios, o FPM, a parcela extra de 1%, no valor de mais de 9 bilhões 946 milhões de reais. O montante foi calculado com base na arrecadação dos fatores que compõem o FPM, ou seja, o imposto de renda e o imposto sobre produtos industrializados entre julho de 2025 e junho de 2026. O valor extra é garantido pela Emenda Constitucional número 84 de 2014 e os recursos já são esperados pelas prefeituras. O especialista em orçamento público, César Lima, destaca que a cota extra de julho de 2026 é 8% maior que a do ano passado, sem descontar a inflação. Apesar do avanço, ele ressalta que o crescimento real ainda depende do impacto da inflação acumulada.
2: Então, é um resultado muito positivo, mas temos que lembrar aí que temos uma inflação acumulada de praticamente 5% no período. Então, o crescimento real aí ainda teria que ser calculado, uma vez que os preços aí foram majorados bastante, o que impacta, né, diretamente as contas dos municípios. Mesmo assim, é um recurso que vem em boa hora e que será de grande valia para os municípios brasileiros.
1: O segundo semestre começa com alta nos repasses do Fundo de Participação dos Municípios, FPM, quando comparado à primeira parcela de julho de 2025. O valor depositado nas contas das prefeituras de todo o país no dia 10 de julho ultrapassa os 3,9 bilhões de reais na cota do primeiro decêndio de julho, além do repasse extra. O montante é cerca de 18% maior do que o registrado no mesmo decêndio de julho do ano passado. Os valores do FPM destinados aos municípios podem ser acessados no site do Brasil 61 em brasil61.com/FPM. Reportagem Bianca Mingotti.
0: Obrigado, Bianca. 7 horas e 55 minutos. Sofia, bom dia. Hoje é sexta-feira. Preço da soja e trigo.
3: A saca de 60 quilos da soja abre esta sexta-feira, 10 de julho, com alta no Paraná e leve queda em Paranaguá. No mercado paranaense, o grão registra valorização de 0,13%, com a saca negociada a R$ 132,69. No litoral paranaense, em Paranaguá, a cotação recua 0,11%, para R$ 149,25. Já o trigo mantém queda no Paraná, onde a tonelada é comercializada a R$ 1.375,68. No Rio Grande do Sul, o cereal registra alta, com a tonelada vendida a R$ 1.312,48. Os dados são do CEPEA. Reportagem Sofia Muniz.
0: Obrigado, Sofia. 7 horas e 56 minutos, 7h56. Infogripe, casos de síndrome respiratória aguda grave começam a cair após 5 meses de alta no Brasil. Vamos voltar a Brasília para mais informações sobre a Infogripe.
4: Os casos de síndrome respiratória aguda grave apresentam início de queda após quase 5 meses consecutivos de alta no Brasil. É o que aponta a mais recente edição do boletim Infogripe divulgada pela Fiocruz. A redução nacional é explicada principalmente pelo crescimento mais lento das internações causadas pelo vírus sincicial respiratório, o VSR, e pela queda das hospitalizações por influenza A e influenza B. Ainda assim, o levantamento alerta que o número de ocorrências ainda permanece elevado em grande parte do país. os casos de SRAG associados ao VSR continuam em alta em todos os estados da região sul, além de Minas Gerais, São Paulo e Roraima. No restante do país, a Fiocruz já identifica estabilização ou redução das ocorrências. Em relação à influenza A, o estudo mostra que o período de maior circulação do vírus já terminou. Mesmo assim, os casos graves ainda permanecem em níveis elevados no Acre, em Minas Gerais, no Paraná, em Roraima e em São Paulo. Já a influenza B segue em crescimento em diversos estados do Centro-Sul, entre eles Distrito Federal, Goiás, Minas Gerais, Rio de Janeiro e Santa Catarina. Por outro lado, Ceará, Maranhão, Mato Grosso do Sul, Paraná e São Paulo já apresentam sinais de estabilização ou início de redução dos casos. O boletim também destaca a situação do Amazonas, onde o aumento das ocorrências de SRAG entre idosos está provavelmente relacionado ao crescimento das hospitalizações por Covid-19. Mesmo com o início da queda nas hospitalizações por SRAG, os pesquisadores recomendam a manutenção das medidas de prevenção, entre elas, cobrir boca e nariz com o braço ao tossir ou espirrar, lavar as mãos com frequência, permanecer em isolamento ao apresentar sintomas de gripe ou resfriado, usar máscara caso seja necessário sair de casa durante o período de sintomas e manter a vacinação em dia, especialmente entre os grupos de maior risco. Reportagem Paloma Custódio.
0: Valeu, Paloma. 7h58, agora 7h58. Para quem tá ligado, para quem tá ligadinha com a gente, o nosso abraço, o nosso carinho. 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
3: O preço da arroba do boi gordo abre esta sexta-feira, 10 de julho, sem variação. Em São Paulo, a arroba é negociada a R$ 324,70. No mercado do frango, os preços registram leve queda na Grande São Paulo, em São José do Rio Preto e em Descalvado. O quilo do frango congelado e do frango resfriado é vendido a R$ 7,19. A carcaça suína especial segue estável nos atacados da Grande São Paulo, com o quilo cotado a R$ 8,61. Já o suíno vivo apresenta queda em Santa Catarina, onde o animal é comercializado a R$ 4,85 o quilo. Os dados são do CEPEA. Reportagem Sofia Muniz.
0: Obrigado, Sofia. Agora 8 horas, hora certinha, 999-610-104. O que, é depressão para você? Uma tristeza? É uma solidão? A enquete de hoje está perguntando. Participe com a gente. Agora 8 horas em ponto. Senado aprova crédito de 15 bilhões para exportadores e agroindústria.
3: O Senado Federal aprovou o projeto que autoriza a concessão de até 15 bilhões de reais em linhas de crédito para empresas exportadoras e da agroindústria. A medida beneficia empresas afetadas por barreiras comerciais impostas por outros países e pela instabilidade do cenário econômico internacional. Agora, o texto segue para a sanção presidencial. Além dos exportadores, o projeto amplia o acesso ao financiamento para os setores da agricultura, pecuária, florestas plantadas, pesca, aquicultura e recursos minerais. Cooperativas e associações também poderão solicitar os recursos, desde que cumpram os critérios previstos na legislação. O crédito poderá ser utilizado tanto para capital de giro quanto para adequações exigidas pelos mercados internacionais, como normas sanitárias, ambientais, de rastreabilidade e de conformidade. A iniciativa busca fortalecer a competitividade dos produtos brasileiros no exterior e reduzir os impactos das restrições comerciais sobre o setor exportador. Reportagem Sofia Muniz.

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0: Hora certinha brasileira, 8 horas e 2 minutos.
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11: Por que que as pessoas começam e não terminam? Por que que os sonhos são abortados? Por que que tantos param no meio da caminhada? Começam um ano cheio de expectativas, começa um ano cheio de sonhos, começa um ano cheio de projetos, mas no meio desistem dos sonhos, esquecem dos sonhos, abortam os sonhos e os projetos não avançam mais. A resposta é muito simples. Isso é muito mais espiritual do que a gente possa imaginar. Era tudo espiritual. Eles tinham uma palavra de Jesus. Vocês vão chegar do outro lado. Eles tinham a presença de Jesus dentro do barco. Eles tinham tudo o que precisavam. Mas no meio do caminho, uma simples tempestade fizeram eles esquecerem da palavra, da promessa que Jesus tinha feito. Fizeram eles esquecer que Jesus estava no barco da vida dele, sendo que o barco onde Jesus está jamais afunda, e fizeram eles esquecerem quem é Jesus ao ponto de perguntar: quem é esse?
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0: Muito bem, 8 horas e 7 minutos. Bom dia, bom dia. Bom dia, Edmilson Cardoso, lá na Avenida JK Jaino. Ô Jaino, alô Alex. Mandar um abraço aí para toda a turma. Obrigado pelo carinho. Obrigado pela sintonia. Alô, Samuca, bom dia. Deixa eu mandar um abraço, o João Vitor Rolando. Ontem eu conheci o Newton e o Cláudio. Ô Newton, Cláudio, aí na JK trabalhando. Turma tá lá na gráfica trabalhando. Firme e forte, né? Ana, mano, tem um trio lá forte, né? Mas que só tem o nome de dois, mas tinha um trio lá. Hã? 8 horas e 8 minutos. Newton, um abraço. Cláudio, um abraço. Obrigado pelo carinho, obrigado pela sintonia. 8 horas e 8 minutos. Abre a linha pra mim aí, Cristiane. Daqui a pouco pra gente começar a ouvir o povo. Ontem foi o aniversário da Tayane. Eita, teve festa aqui ontem, Tayane. Teve lá na... Lá na sua casa, não convida pobre não, hã? Convida não. Subiu a fumacinha, churrasco, bolo, aquela festança toda e nós ficamos todo mundo de fora. Eu, o João Vitor, ficamos pondendo aqui. Ah, a Cristiane foi, claro. O que é depressão para você? Tristeza, solidão, doença? Qual é, hein? O que é depressão para você, hein? Abre a linha para mim, porque daqui a pouco eu vou começar a ouvir o ouvinte. O que é depressão para você, querido, querida? Sofia, preço do café para hoje.
15: O café arábica abre esta sexta-feira, 10 de julho, com alta de 2,98%. A saca de 60 quilos é negociada a R$ 1.762,83. O café robusta também registra valorização de 1,74%. Com a saca cotada a R$ 1.109,55. O açúcar cristal permanece estável na capital paulista, onde a saca de 50 quilos é vendida a R$ 92,21. Em Santos, o produto recua 0,61%, com cotação de R$ 109,42. Já a saca de 60 quilos do milho segue sem variação, negociada a R$ 64,37. Os dados são do CEPEA. Reportagem Sofia Muniz.
0: Obrigado, Sofia. 8 horas e 10 minutos. Hoje, às 11 da manhã, tem o debate. Álvaro Couto, meu amigo, linha aberta para Brasília. Bancada do Agro analisa contra a proposta do governo sobre dívidas rurais.
16: A equipe técnica da Frente Parlamentar da Agropecuária analisa a contraproposta feita pelo governo federal ao projeto de renegociação das dívidas rurais. A matéria cria um programa de resgate financeiro a produtores rurais afetados por adversidades climáticas e impactos econômicos globais, financiado com recursos do Fundo Social do Pré-Sal e dos Fundos Constitucionais do Norte e do Nordeste. Nesta terça-feira, o Ministério da Fazenda apresentou o rascunho de uma medida provisória que beneficia apenas produtores afetados exclusivamente por problemas climáticos. As operações ficariam limitadas a R$ 8 milhões, com juros que variam de 6 a 12%, de acordo com o tamanho da produção, e prazos de até 8 anos, sendo 2 anos de carência. As únicas semelhanças com as demandas dos parlamentares são o período de abrangência dos débitos entre 2019 e 2025 e a utilização de recursos dos fundos constitucionais. De resto, a FPA defende condições, limites e prazos mais amplos, mantendo o conteúdo aprovado no início do mês passado pelo Senado Federal. O valor do refinanciamento é de até R$ 10 milhões por produtor rural e de R$ 50 milhões para associações, cooperativas de produção e condomínios rurais, incluindo operações de cédulas de produto rural, por exemplo. As perdas comprovadas devem ser de ao menos 30% da renda bruta esperada em duas ou mais safras, causadas por eventos climáticos ou impactos econômicos, como conflitos geopolíticos internacionais, com juros entre 3,5% e 7,5%, também variando de acordo com o porte do produtor. O prazo de pagamento é de até 10 anos, com carência de até 3 anos. Para o deputado Pedro Lupion, presidente da FPA, a proposta não chegou a desagradar a bancada, mas também não animou.
17: Nós entendemos que quem teve perdas climáticas precisa de fato ter o auxílio, falando especificamente do pessoal do Rio Grande do Sul, que é super emergencial, que a gente precisa solucionar, mas o cerne do texto aprovado no Senado foi justamente o enquadramento daqueles que tiveram perda de renda devido aos problemas do endividamento rural. Então, nós vamos insistir com isso, foi o final da nossa reunião justamente esse assunto e nós não vamos abrir absolutamente mão disso.
16: Segundo a equipe econômica do Executivo, os termos apresentados demonstram custos bem menores em relação ao texto analisado no Legislativo. A Fazenda estima impacto aos cofres da União em cerca de 15 bilhões de reais em 10 anos, contra 140 bilhões de reais em 13 anos do projeto discutido atualmente na Câmara. A FPA contesta esse valor, alegando que o impacto da proposta defendida pela entidade seria de 65 bilhões de reais no mesmo período de 13 anos e que o governo não considerou critérios incluídos no texto. Essa estimativa foi apresentada ao presidente da casa, Hugo Mota, que alinhou com o governo a apresentação de uma proposta alternativa. O objetivo agora é tentar um texto convergente que possa ser aprovado com consenso ou, caso um acordo não seja possível, seguir com o projeto como aprovado pelos senadores. Reportagem Álvaro Couto.
0: Valeu, Álvaro. 8 horas e 13 minutos. Betes, quase 40% dos apostadores estão endividados. SESI e SENAI lançam cartilhas de prevenção.
18: O SESI e o SENAI lançaram duas cartilhas educativas para orientar sobre os riscos das apostas online, as chamadas bets. Os materiais são voltados para estudantes e trabalhadores da indústria e incentivam o uso consciente do dinheiro e a busca por ajuda diante de sinais de perda de controle. Em linguagem acessível, as publicações alertam para os impactos da prática na saúde mental, nas finanças pessoais, nas relações familiares e no desempenho escolar e profissional. As cartilhas também abordam educação financeira, tomada de decisões conscientes e estratégias de prevenção ao comportamento compulsivo. O diretor superintendente do SESI, Paulo Moll, destaca que os prejuízos provocados pelas apostas vão além do aspecto financeiro e afetam diferentes dimensões da vida.
19: Transtornos de ansiedade, endividamentos, conversas que são pouco produtivas, uma avaliação de que a aposta começa a virar um investimento. Então, ou seja, isso gera problemas muito sérios em termos de produtividade nas empresas, em termos de disciplina e atenção por parte dos alunos.
18: A cartilha Escola foi desenvolvida para estimular o diálogo entre estudantes, famílias e educadores, incentivando escolhas responsáveis e ações preventivas desde a juventude. Já a versão Indústria aborda os reflexos das apostas no ambiente de trabalho, como dificuldades financeiras, redução da concentração, aumento dos riscos à segurança e prejuízos à qualidade de vida dos trabalhadores. Paulo Moll chama a atenção para a confusão feita pelos apostadores entre apostas e investimentos.
19: A partir do momento em que um trabalhador começa a achar que a aposta é um investimento, uma fonte de renda, está errado, porque tem algumas pessoas que têm uma disposição para risco. Isso ele começa a se arriscar e arriscar bens da família. Isso leva a transtornos de ansiedade, isso leva a depressão, isso leva a questões que são mais sérias dentro de família.
18: Paulo Moll ressalta que as cartilhas não se destinam apenas à comunidade escolar e aos trabalhadores da indústria. Segundo ele, os materiais estão disponíveis para toda a sociedade e têm como objetivo incentivar escolhas mais conscientes e promover qualidade de vida. Os materiais podem ser acessados no site portaldaindustria.com.br na aba Publicações. Reportagem Paloma Custódio.
0: Oito horas e 16 minutos, 8:16. Eleições 2026. Começa prazo para juízes nomearem mesários e apoio logístico.
20: A Justiça Eleitoral começou a nomear as mesárias, mesários e as pessoas que vão atuar no apoio logístico das eleições 2026. Os juízes eleitorais têm até 5 de agosto para publicar o edital com os nomes dos convocados para o primeiro e um eventual segundo turno do pleito. A convocação é feita por carta, com informações sobre a função, o local de trabalho, a data da eleição e o treinamento obrigatório. Quem for convocado e tiver impedimento para exercer a função, poderá pedir dispensa em até 5 dias após a publicação do edital, mediante comprovação. Em geral, as nomeações ocorrem em até 60 dias antes das eleições. A eleitora ou o eleitor pode acessar a página de autoatendimento eleitoral ou consultar o aplicativo e-título. Em caso de dúvidas, o cidadão pode consultar o cartório eleitoral onde está inscrito. Já a nomeação de integrantes das mesas receptoras de voto em trânsito, das sessões instaladas em unidades prisionais e de internação de adolescentes, além das equipes de apoio logístico e de auditoria, poderá ser feita até o dia 28 de agosto. A mesa receptora de votos é formada por 4 pessoas, presidente, primeiro mesário, segundo mesário e secretário. Entre as responsabilidades do presidente estão abrir e encerrar a votação, verificar as credenciais de fiscais e observadores eleitorais, autorizar o voto dos eleitores, solucionar dúvidas durante o processo e zelar pela urna eletrônica e pelos demais materiais da sessão. Já as mesárias e os mesários são responsáveis pela identificação dos eleitores, entrega dos comprovantes de votação, organização da fila, observando as prioridades previstas em lei e pelo registro das ocorrências da sessão eleitoral. Quem atua como mesário tem direito a 2 dias de folga para cada dia trabalhado e para cada dia de treinamento, além de auxílio alimentação de R$ 65,00 por turno, possibilidade de aproveitamento das horas como atividade acadêmica em instituições conveniadas e, quando previsto em edital, pode usar a participação como critério de desempate em concursos públicos. As inscrições para mesário voluntário podem ser feitas durante todo o ano pelo aplicativo e-título ou pelos sites dos tribunais regionais eleitorais. Podem participar eleitoras e eleitores maiores de 18 anos que estejam em situação regular com a Justiça Eleitoral. A inscrição, no entanto, não garante a convocação. Mais detalhes sobre o trabalho dos mesários e a convocação dos eleitores podem ser acessadas em www.justicaeleitoral.jus.br/eleições/mesário. Com informações do Tribunal Superior Eleitoral, Bianca Mingotti.
0: Obrigado, Bianca. 8:19. 8:19. Viviane de Oliveira, minha amiga, um abraço, bom dia. Tempo e a temperatura. Previsão do tempo para hoje, 10 de julho.
1: E agora, o tempo e a temperatura.
21: A sexta-feira será de tempo estável na maior parte da região sudeste, sob influência de uma massa de ar frio que acende o alerta para a geada. Em São Paulo, o céu fica com poucas nuvens, mas o frio ganha força com possibilidade de geada nas áreas mais elevadas do sul e do leste paulista. Na capital, os termômetros variam entre 11 e 24 graus. No Rio de Janeiro, o cenário é diferente. O céu permanece com muitas nuvens na capital, na região serrana e em todo o litoral fluminense, mas sem chuva. Na cidade do Rio, a mínima prevista é de 15 e a máxima chega aos 27 graus. Em Minas Gerais, o tempo firme predomina e o sol aparece entre poucas nuvens em praticamente todo o estado. Em Belo Horizonte, a temperatura varia de 12 a 27 graus. Já no Espírito Santo, a nebulosidade toma conta de todas as regiões ao longo do dia. Na capital Vitória, a mínima fica em 16 e a máxima atinge os 28 graus. As informações são do Instituto Nacional de Meteorologia. Viviane Oliveira, o tempo e a temperatura.
0: Muito bem, 8:20, hora certinha, 8:20. Bom, vamos lá, 21 graus nesse momento, 13% a previsão de chuvas, umidade relativa do ar 84%, ventos a 6 km por hora. Tempo nublado hoje, hein? Agora 8:21, 21 graus agora. Mercado Municipal, trânsito fluindo normalmente, veículos passando tanto na parte da frente como ali na parte de trás, seguindo aqui para o centro, chegando no centro, pessoal aí da Caio Martins, deixa eu ver como é que tá a movimentação na Caio Martins, ou na Avenida Brasil, Caio Martins é onde a gente tá aqui, né? Vamos dar uma olhadinha, trânsito perto ali da Câmara Municipal também, Prefeitura Municipal, tudo tranquilo, Avenida Brasil, vindo lá pela Avenida Brasil, sai da 13 de maio, entra na Avenida Brasil, trânsito fluindo normalmente. Próxima Prefeitura, Câmara Municipal, Teatro Atiaia. Tudo tranquilo, sem alterações, desse 10 de julho, sexta-feira. Agora são 8 horas e 22 minutos. Movimentação tranquila também no terminal rodoviário de Valadares. Trens da Vale com cargas e passageiros circulando normalmente para Vitória e BH. Aeroporto de Valadares aberto para pousos e decolagens. 8 e 22, sexta-feira, 10 de julho de 2026, inverno, 21 graus agora. Vamos lá, ali naquela praça, é Praça do Imigrante, né, João? Chegando ali no GV Shopping, ali nas mediações da UAI, chegando lá na UAI, trânsito fluindo ali com uma certa lentidão. 8 horas e 22 minutos agora. Abre a linha para mim, você vai participando, você vai falando com a gente. Que é depressão para você, hein? Bom dia a você e toda a equipe, mais uma excelente semana vencida em nome de Jesus. O Tony é o taxista Cleidson de Coroaci. Ô, Cleidson de Coroaci, um abraço a você. Deus guarde, abençoa, proteja você, todo o pessoal aí. Tá bom, querido? Que o Senhor Jesus esteja aí na sua vida, guardando, abençoando, protegendo a todos vocês aí. Alô?
2: Bom dia.
0: Oi.
2: Sou de Pirapora, Minas Gerais, a capital morena.
0: Ah, meu irmão.
2: Meu nome é José Abadia Soares. Eu gostaria de ouvir uma música de Leandro e Leonardo. Um bom dia.
0: Um bom dia pro compadre. O Leandro e Leonardo, eles chegaram a gravar música gospel, o companheiro, gravaram? Então, o que o seu Zé tomou no café hoje que ele tá? Ô, seu José Abadia, um abraço. Ah, um abraço. Repete esse áudio dele aí pra mim, tá aí? Deixa eu ver aqui.
2: Bom dia.
0: Bom dia!
2: Sou de Pirapora, Minas Gerais.
0: Ah, ele é de Pirapora, Minas Gerais. Ô, seu José Abadio, um abraço. Deus abençoe o senhor, tá bom? Muito obrigado pela sua participação. Abre a linha pra mim aí, alô?
3: Bom dia, Tony. Tudo bem?
0: Tudo bem.
3: É a Natalina aqui de São Geraldo.
0: Ô, Natalina.
3: Te desejo aí uma ótima sexta, um excelente final de semana pra você e todos aí da rádio. E para todos os ouvintes desta rádio maravilhosa, tá? Quero colocar em especial a Luzia do Tamiro, coloca a Ana também, coloca a Penha do seu Quini e todos os ouvintes daqui de São Geraldo de um modo bem especial. Que todos eles tenham um excelente final de semana.
0: Amém. Deus te abençoe aí, minha amiga Natalina, que o Senhor Jesus esteja com você aí. Na sua vida, alô!
22: Bom dia, irmão Tony, a paz do Senhor, que Deus abençoe você e toda a sua família. A
0: senhora também.
22: Ontem eu pedi você para passar o meu hino, além da exaltação.
0: É.
22: Beatriz Andrade, você esqueceu.
0: Não esqueci,
22: não. E a outra
0: não.
22: Irmãzinha também pediu um outro hino aí.
0: Esse horário não atende
22: pedido,
0: não? Que
22: Deus abençoe vocês, a paz do Senhor para todos. Eita glória,
0: comadre. Deixa eu falar mais uma vez. Ó, pediu, ouviu, é de 2 às 3 da tarde, a partir das 8 da noite. Pela manhã, nós não temos mais o pediu, ouviu, tá bom? Então, quando você participa, eu rodo a sua participação, mando o seu abraço. Mas hino, a gente não atende mais o pedido de manhã. Pediu, ouviu agora, de 2 às 3 da tarde e a partir das 8 da noite. Tá bem, irmã? Tá firme aí? Entendeu? Então Deus abençoe a senhora. 8h25, deixa ela falar mais aí, João Vitor. Opa!
22: Pois é, Tônia, a depressão, né? A pessoa é tipo assim, né? Igual mesmo, eu tenho uma irmã, que a minha irmã perdeu o filho dela.
0: Certo.
22: Depois que a minha irmã perdeu o filho dela, minha irmã deu depressão. Minha irmã agora, meu filho, minha irmã não é aquela mesma.
0: Oh, que dó, meu
22: Deus. Ela era da Candrangular, depois ela ia pra lá, depois minha irmã caiu de cama, minha irmã nem, tipo assim, né? Ela deixou a depressão pegar ela, né?
0: Triste,
22: ela, tipo,
0: né?
22: Assim, ela não come. É, aí a depressão, né? A pessoa fica só deitada, quer ficar só no escuro.
0: Misericórdia, né?
22: A gente não pode deixar a depressão pegar a gente, não. Porque Deus, né? Deus tá aí pra curar a gente, né? Deus cura a gente. E a minha irmã não, minha irmã deixou a depressão pegar ela. A minha irmã come. Mesma hora minha irmã tá comendo, ela vai engasga. Aí eu quero pedir os irmãos pra orar pra minha irmã, porque A minha irmã, minha filha, não é aquela pessoa igual ela era, era forte. Ia quadrangular aí, ela era da igreja do pastor Famarion. Tem vezes que eu vejo a minha irmã numa tristeza, assim, eu oro pra ela, aí eu falo com ela, minha irmã, levanta dessa cama, minha filha. Falo com ela, pega essa cama sua e anda. Mas ela não, é só quer ficar deitada. Bom dia, Pai do Senhor, para vocês. Que Deus abençoe vocês, toda a sua família, Tony.
0: Amém, Dona Irani. Abençoa a senhora também, abençoa a irmã da senhora. É uma luta muito grande, né? Puxa vida. Ô, Paula, um abraço. Bom dia, bom dia, bom dia. Deus abençoa. Muito obrigado pela sua participação. Aí, viu, Paula? Tamo junto. Daqui a pouquinho tem aquele cafezinho gostoso. Ela pergunta, tem café aí? Opa, lá, daqui a pouquinho tem, né, João? 8h27, alô!
6: Bom dia, Tony.
0: Oi!
6: Aqui é a Angélica de Aranova. Aqui, sobre a enquete aí, pra mim, é depressão é quando a pessoa, assim, perde o interesse de viver, se ausenta das pessoas, põe no coração dela que ela não tem, assim, não tem aquele devido valor, aquele, aquela essência de coisas boas que ela pode transmitir, entendeu? E não se sente bem nem com ela mesma. Isso aí, pra mim, que é depressão, entendeu? Mas a gente não pode ser assim, não, Tony. A gente tem que dar a volta por cima e colocar-se que é importante pra Deus, que é uma pedra preciosa, entendeu? Que aí a gente vence tudo. É essa a minha opinião também, entendeu? Um bom dia. Que Deus abençoe todos aí. Uma ótima sexta-feira.
0: Amém. Deus guarde, abençoa, proteja vocês também. 8 horas e 29 minutos. Bom dia, Tony. Ligados aqui na rádio, sempre na programação. Turma aí da Angel Mig Acabamentos, que está conosco na enquete. O que é depressão para você? Deixa eu mandar um abraço lá para o Alan, Natália, Mauro, Marcilene, Valdeir, Éder, Aldier, Denis, Jonathan, Fernando. Time selecionado para servir bem. Ô, Fernando e toda a turma aí, um abraço muito, muito, muito grande para todo o pessoal aí da Angel Mig Acabamentos. Alô!
7: Ô, Tony, bom dia. Aqui é a Lúcia Regina do Otinópolis. Ô, Tony, estou muito feliz hoje que a minha neta primogênita, Rebeca, está completando 14 anos hoje de
0: graças
7: vida.
0: Graças a Deus, hein?
7: Estou muito feliz.
0: Ô, Rebeca!
7: Eu olhei ela desde que nasceu até os 3 anos de idade. Estou muito feliz. Que Deus
0: graças
7: possa abençoar
0: a Deus,
7: ela. Só manda um abraço aí para ela, para mim.
0: Alô, Rebeca.
7: Estou muito feliz. Estou aqui já ligadinho aqui na rádio. Um abraço aí para você, sua família e todos aí da equipe. Eu sou mais 104 FM, a rádio do povo de Deus.
0: Opa, Deus abençoa, Rebeca, que o Senhor Jesus esteja aí na sua vida. 8h30, aqui é o Matheus Felisberto. Ouvindo a rádio, ouvindo a gente, curte muita gente. Matheus Felisberto, bom dia, Deus te guarde, amigo. Ótima sexta-feira, hoje é sexta-feira, dia do din-din, hein? É para quem recebe na sexta-feira, hein? É uma beleza, né? Um final de semana, hoje era. Um abraço aí, Matheus Felisberto, que o Senhor Jesus te guarde, te ampare e te proteja. 8h30.
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0: 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Como será o amanhã, hein?
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0: 8h34, daqui a pouco, 9 da manhã. Bom dia, alegria. 3 é demais, melhor de 3. De quem é essa voz? Dose dupla. 11 horas da manhã. Hoje tem o debate. Hoje é sexta-feira, né, minha gente? É isso aí, é isso aí. Muito obrigado pelo carinho, pela companhia. Muito obrigado pela sua audiência. Alô, alô, Newton. Alô, Cláudio. Um abração aí, turma da JK. Cerimônia de assinatura do termo de intenções do Cooperação Institucional entre a Fundação Percifal, mantenedora da Universidade Vale do Rio Doce, a Univale e a Rede Batista de Educação, realizou aí na noite do dia 8, quarta-feira, um novo capítulo para o ensino de Valadares. A parceria permitirá que o campus 1 da Univale se transforme em um polo de educação básica do Colégio Batista Mineiro, ampliando a atuação da instituição na cidade a partir do ano que vem. Presente em Valadares desde fevereiro desse ano, o Colégio Batista Mineiro iniciou as suas atividades no prédio onde funcionava o antigo Colégio Rúbia Coelho. Após 5 meses de atuação na cidade, A instituição celebra a parceria que permitirá a expansão da rede educacional no ano de 2027. Muito bom, parabéns aí, hein? 8 horas e 35 minutos agora, 8h35. Oi, Tony, sou a Eliane Alves, estou te ouvindo aqui em Colatina, no Espírito Santo. Opa, que coisa boa, hein? Um abração aí para todo o pessoal de Colatina, no Espírito Santo. Muito obrigado pelo carinho, muito obrigado pela sintonia. Quero mandar um abraço também para a Deise Lúcia de Caratinga. Deise, um abraço, tá? Muito obrigado pelo carinho, toda a família aí. 8 horas e 36 minutos agora. 2 homens morreram com suspeita de febre maculosa em Manhuaçu, na Zona da Mata. Segundo a Secretaria de Estado da Saúde de Minas Gerais, as vítimas tinham 49 e 61 anos e possuíam o mesmo vínculo epidemiológico. Os óbitos estão sendo investigados pelo município com apoio da Unidade Regional de Saúde na cidade de Manhuaçu. 8 horas e mais 36 minutos agora. Motorista, muito obrigado pela carona que me dá. Taxista, você no Uber, no aplicativo. Um homem de 56 anos acusado de matar um jovem de 23 e tentar assassinar outras 3 pessoas durante um evento em Nanuque, no Vale do Mucuri, foi condenado a 79 anos e 11 meses de prisão em regime inicial fechado. O julgamento foi realizado nesta quarta-feira pelo Tribunal do Júri da cidade. Segundo o Ministério Público de Minas Gerais, o réu também não terá o direito de recorrer da sentença em liberdade. 8 horas e 37 minutos. O que que nós fazemos agora, Tayane? Vamos continuar ouvindo aí o ouvinte. 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O que que é depressão para você, hein? Alô, alô, bom dia.
3: Bom dia, Tony. Aqui é a Dama de Deus.
0: Opa! Segura o menino aí, comadre.
3: Igual fica no escuro, né? Não quer falar com ninguém, não se abre, né?
0: É, depressão é duro, né?
3: Não quer desabafar com ninguém, fica ligado só pra eles, entendeu? E aí vira depressão, né?
0: Triste, né?
3: Eu penso assim, né? A pessoa tem que se abrir, né? Pra não ficar assim guardando tudo, porque a gente guardar tudo, meu filho, é perigoso mesmo, a gente é depressão. Isso é depressão pra mim, a pessoa fica isolada. Não se abrir, não conversar, não reunir com a família, entendeu? Fica mais distante. Pai, sou Jesus para todos. Sou mais 104.
0: Obrigado, Maria. Um abraço, que o Senhor Jesus te guarda, te proteja. E nós estamos falando sobre o que é depressão, tristeza, solidão. Gente, isso é coisa muito séria, né? É uma luta muito grande. Bom dia, Tony. Aqui é o Cristiano Pacheco. Deus abençoe. Tô ligadinho. Abraços para a família Pacheco. E para a família Timóteo, meu querido amigo, um abraço. Senhor Jesus te guarda, te protege, esteja sempre, sempre, sempre aí na sua vida. Nós estamos falando hoje sobre depressão. Abre a linha para mim que eu quero ouvir o Cassiano já já, Tayane. 8h39. A depressão não é apenas uma tristeza. Ô, querido, querida que me ouve, a depressão ela trata de um estado emocional persistente que afeta pensamentos, sentimentos, comportamento e até o corpo. Alguns sinais e sintomas da depressão. Por exemplo, tristeza profunda, aquela sensação de vazio na maior parte do tempo. Perda de interesse ou prazer em atividades que antes eram agradáveis. Cansaço constante, mesmo sem esforço físico intenso. Alterações no sono, aquela insônia, aquele sono excessivo. Mudanças no apetite e no peso, dificuldades de concentração, sentimentos de culpa excessiva ou inutilidade, desânimo, falta de motivação, isolamento social. Então, olha, é importante a gente observar a duração e a intensidade. Quando esses sintomas persistem, às vezes a pessoa sente alguma coisa, não é que ela esteja com depressão, né? Nós estamos sujeitos a muita coisa na vida. Mas a questão é quando esses sintomas persistem. O que é persistir? Uma semana, um mês, 3 meses, 6 meses, a pessoa não melhora. Então, quando esses sintomas insistem e persistem por semanas, impactam trabalho, estudos, relacionamentos, aí é um sinal de alerta, né? Ah, mas antigamente não existia isso, antigamente não existia. Querido, antigamente poderia não ter sido identificado, mas não quer dizer que não existia. Uai, quer dizer que ninguém antigamente, quando você pega a palavra de Deus, você vai ver lá, por exemplo, o caso de Elias, como é que ele ficou? Antes, orientado, perdido, escondido lá no buraco. Uai, o que poderia ser aquilo? Poderia ser uma depressão. Então é uma luta muito grande. Claro que ele estava perseguido, mas, porque no passado e tal não existe. Não existe. É igual às vezes hoje em dia, às vezes você conversa com a pessoa, às vezes hoje a pessoa tem o Alzheimer, tem uma demência, alguma coisa. A pessoa diz, mas antigamente não existia isso, querido. Existia sim. Às vezes é porque não tinha sido identificado, conhecia como outra coisa, mas existia. Existia sim. 8h41. Cassiano, meu amigo, bom dia!
4: Bom dia, Tony. Bom dia, alegria. Ô, Tony, depressão. Depressão é o mal do século, tá? Ansiedade, depressão é o mal do século. Não tem como descrever de outra maneira. Ela se caracteriza, né, por uma doença psiquiátrica com profunda tristeza. Esses são alguns dos sintomas, porque momentos de tristeza todos nós temos, momentos de ansiedade todos nós temos, mas o que caracteriza, por exemplo, a depressão é a constância, né, essa doença em um tempo mais alongado, prolongado. Vamos trazer parâmetros bíblicos e lembrar que nenhum de nós estamos isentos de passar por situações tais como Elias. Geralmente a depressão vem com uma expectativa frustrada, a perda de um ente, mas em linhas gerais é uma tristeza prolongada. A partir aí de 7 dias, segundo especialistas, a coisa já começa frustrada, a perda de um ente. Mas, em linhas gerais, é uma tristeza prolongada.

0: passa a não ter vontade. E aí isso vai ficando cada vez mais complicado. Porque geralmente você tem uma expectativa frustrada, você esperou um retorno e veio, por exemplo, uma opressão. Vamos lá para 1 Reis 18, né? O profeta Elias 18 e 19, depois de um desgaste profundo, um esgotamento extremo, derrotando ali 450 profetas da deusa Será e 400 de poste ídolos, ou seja, 850 falsos profetas e uma nação inteira sendo liberta daquela opressão através do profeta. E quando ele esperava um tapete vermelho, veio uma ameaça da Jezabel, né? Daquela pervertida Jezabel. E aí o que acontece? Você está no seu limite de esgotamento e sofre uma opressão dessa, você vira um vulnerável, você fica vulnerável. Elias teve vontade de morrer. Ele quase, se não fosse o Espírito Santo de Deus e nem os anjos ali o alimentando, ele cairia no esgotamento profundo e depressão mesmo. Tanto que o anjo teve que sacudir. O que faz aqui, Elias? Come, bebe, anda, porque tem muito chão. E nós, nas nossas limitações, não estamos isentos disso. A depressão é real, é a doença do século. E como fugir disso, Tony? Parar de ficar ouvindo notícias ruins, parar de ficar dando ouvido a pessoas negativas, fugir de ambientes tóxicos, ou mesmo mudar de trabalho. Tem gente que fica assim, mas se eu mudar de trabalho, como é que eu vou sustentar a minha família? Como é que eu vou fazer isso ou aquilo? Olha, se está tóxico, se você está adoecendo com aquele trabalho, pula fora. Não, vai buscar um ambiente saudável, um ambiente que você tem prazer de ir todos os dias. Então está tudo ligado a isso, a ambientes, a resultados, ou até mesmo a formação genética hereditária. Então o correto, e aí eu vou dizer, e quem pode ajudar? Tem psicólogo, psiquiatra, tem os terapeutas, existem essas pessoas e elas são designadas por Deus. Não tenha orgulho, soberba de procurar, não, porque o negócio é muito mais sério do que você imagina. Porque se fosse só ler Bíblia, só orar, só jejuar, líderes cristãos não se deprimiam. Então não podemos ignorar os profissionais que Deus instituiu nessa terra. E no mais, essas coisas vão ajudar também. Tenta aí buscar a sua fé. Tudo isso vai ajudar. Tudo isso vai ajudar. Mas saiba que ninguém está isento. Não deixe o orgulho, a soberba, a arrogância fazer o pior acontecer com a sua vida.
1: Tá certo, querido amigo Cassiano. Um abraço. Obrigado pela sua participação. O que é depressão para você? Tristeza, solidão? Doença 8h46. Meu amigo Paulo, lá em Manhumirim, no Vila Verde, bom dia.
2: Olá, Tony de Oliveira, muito bom dia para você, final de semana abençoado para você, toda a equipe da 104.9, que seja com muita alegria, muita paz. Que a paz de Deus seja cada um de vocês. Bom dia, tamo junto.
1: Tamo junto, um abraço, 8h47. Ana Maria, bom dia.
3: Ô, Tonha, paz do Senhor. Amém. Essa que tu falou aí é a Maria Priscila, né, da Ira Mãe de Deus.
1: Sim.
3: Né? Ela tá por dentro, meu filho. Agora, depois que aprendeu a mandar áudio, agora, meu filho, é só ela, né? Eita. Mas depressão é isso mesmo que ela falou. Mas a gente tem que se abrir mesmo. Se a gente não conversar com ninguém, pode acontecer isso aí. Mas Deus abençoe a vida dela, Deus abençoe a vida dela, né? Pela vida da luta dela. Né, eu dou graça por ela e graça para todas as minhas filhas, né? Uma do Espírito Santo, outra aqui no Prato e a outra aqui, né, na Vila Mariana. Mas que Deus abençoe cada um da vida delas, né? E também o João, amém, também, meu esposo, né? Que Deus abençoe a cada um de vocês, né? Que o Sebastião, a Natália, a Kênia, né? Que Deus abençoe a todos esses, né? E abençoe também a Mané, também, o Jardim do Trevo, né? Que a gente não pode esquecer, é a mulher de Deus, constantemente, oração, assim, as minhas filhas também orando.

0: Fernando, é o Vando também, o Valdeci lá também de Coroaci também, é o meu irmão, né, que está te cedendo em oração por nós. Que Deus abençoe a todos, sou mais 104, a Rádio Povo de Deus. Abraço, minhas filhas.
1: Eita, é isso aí, Dona Maria, Bom Jesus do Prato da Natália, Clênia Márcia, abraço aí, Sebastião, turma lá do supermercado Bom Jesus. Radinho ligado, volume 10 lá, viu, João? 8h48, quem abre a linha pra mim aí? Ivair Fernandes. Oi, Ivair, bom dia!
2: Bom dia, bom dia. Tom de Oliveira, benção de Deus. Tenho por mim que depressão é um espírito maligno, né? Que vem por várias áreas na nossa vida. Se a gente não vigiar, a ansiedade toma conta. Na área amorosa, na área financeira, quando as coisas começam a dar errado. Então a decepção quando vem na vida da pessoa, se não estiver firme em Cristo, a depressão pega ele. Então para mim, a depressão é uma, algo espiritual, que o único remédio para ele é Jesus. Então a gente tem que pegar muito com Deus. Não há remédio para curar a depressão, a não ser Jesus Cristo, né, benção de Deus. Se pegar com ele, essa depressão ela cai por terra e o nome do nosso Deus é glorificado, benção de Deus. Um bom dia para nós.
1: Bom dia. Oi, Vai Fernandes. Que bicharada bonita aí, hein, rapaz? Cantando de fundo lá, hein? Aqui, você viu? Tem galinha da Angola, entendeu? Sou João Vitor, que eu sou um fazendeiro que conheço tudo. Ah, quem dera. Onta, 8h49. Vamos pro intervalo, a enquete está no ar, o que é depressão para você? 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
1: 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Faltam 10 para as 9.
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1: 104, 7 para as 9. Bom dia, Armando Campos.

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1: A Rádio do Povo de Deus, escudo com Armando Campos, 1 minuto para as 9 horas da manhã. Você pediu, Nilza Aparecida, lá do Vila Inz. Ô Nilza, um abraço, Deus te abençoe. A todos os caminhoneiros, né? A você que tá longe, a você que tá perto, a você que tá sempre ligando, participando com a gente, aquele carinho, aquele abraço. Muito bem, muito bem, muito bem. E agora nós fazemos o que, João Vitor? Vamos fechar o programa? Tá bem, então. 9 horas em ponto. Café com Louvor fica por aqui. Volta amanhã. Amanhã é sábado? Não, amanhã não tem Café com Louvor. Volta só segunda-feira. Amanhã tem Bom Dia Alegria, 7:30, meio-dia. Tá chegando aí o Bom Dia Alegria. A enquete tá no ar aí. O que é depressão pra você, hein? 9 em ponto agora.
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0: em Valadares, 9 horas.
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0: Alô, alô, alô, alô, Brasil! 9:03 no horário brasileiro, 9:03, bom dia! Vamos lá, até meio-dia, até 11, bom dia, alegria de 11 a meio-dia, tem mais um debate!

0: De segunda a sábado, de 7h30 da manhã até meio-dia. E a gente atende você pelo 99961-0104. 99961-0104. Eita coisa boa. Carlinhos nos transmissores, na OPEC. Operações comerciais, trabalhando aqui, Tayane e Cristiano. Tayane e Cristiane. E ali, João Vitor Rolando, produzindo. Alô, alô, Brasilzão! 9h05 em nome da Engelmig. Ô, compadre, reformando ou construindo, chuta pro gol que a Engelmig vai junto. 9h05, a enquete tá aí. Que é depressão pra você? Ih, rapaz, é uma luta, né? Triste, né? Tantas e tantas pessoas que a gente vê sofrendo com esse problema, né? Pessoas tristes, angustiadas, deprimidas, oh meu Deus. 9h05, que é depressão pra você? É a enquete de hoje. O Edmilson, bom dia.
1: Bom dia, Tony. Tony, a respeito da nossa enquete, a depressão. Pra mim, o que que causa uma depressão? A depressão, Tony, no meu modo de ver, tem muitas causas. Muitas, né? Eu não discordo do amigo aí não, do amigo Cassiano. Uma notícia ruim daqui, outra de lá, outra de lá, outra de lá. Não, não discordo dele não. Mas como eu vou fazer para não ouvir essas notícias ruins? Vou ter que ficar surdo, porque todo lado que eu passar, onde eu for, vai ter notícia ruim. Todo aparelho que eu ligar vai ter notícia ruim. É rádio, televisão, é telefone, é tudo, tudo, tudo, tudo. Andar nas ruas eu vou ouvir notícias ruins, né? Mas, no meu modo de ver, o que mais causa depressão é vários fatores. Se torna vários fatores, né? Falta de amor, sabe? Desprezo. O sentimento, a desilusão, sabe? Aí a pessoa deu amor, criou uma família, fez uma família, né? Deu amor para todo mundo, criou todo mundo com carinho, com amor, sabe? O máximo que ele pôde. E quando chega uma certa idade ou um certo tempo, ele nota que ele não está colhendo nada que ele plantou. Ele ficou abandonado num canto, como se fosse um objeto velho, né? Aí ele se sente abandonado, começa a desiludir, sabe? Aquele sentimento profundo de ter feito tudo errado, sabe? Ele não fez, mas coloca na cabeça que fez tudo errado. E aí começa a se castigar, sabe? Não vale a pena, eu não quero isso mais, eu não quero aquilo, eu não estou com vontade disso, eu não estou com vontade daquilo. E muitas vezes, desacredita até em Deus, que ele esquece de pedir a Deus uma melhora, esquece de pedir a Deus força, energia, né? Porque ele quer se castigar. Entendeu? Então eu acho que, no meu modo de ver, a depressão, ela tem vários fatores, né? Ela pode sim ser uma doença, pode, não duvido não. Mas, para mim, o fator maior é a falta de amor ao próximo, sabe? Se a gente dividisse um pouco mais o amor um com o outro, entendeu? Desse a mão sempre para um que está precisando, estendesse a mão, sabe? Eu acho que evitaria. Eu tenho comigo que evitaria, sabe? Porque se a pessoa tá ali triste, quieto no canto, se você chegar e estender a mão para ele, pegar na mão dele, dar uma palavra amiga, muitas vezes ele levanta e sai igual um foguete. Parte para a vida novamente. Entendeu? Então, se todo mundo fizesse um pouquinho, eu acho que era uma maneira de combater a depressão. Viu? Era uma maneira de combater. Combater como? Amando. Dando amor, sabe? Dando amor ao próximo. Sabe? Dando atenção, procurando saber, perguntando, cumprimentando, bom dia, como é que vai, tudo bem? Boa noite, boa tarde, o senhor, a senhora, você, sabe como? Interessando um pouquinho mais, não precisa querer saber da vida do outro, mas mostrando um certo interesse. Acorda qualquer um. Acorda qualquer um. Se você der um bom dia para a pessoa, já muda o dia dele. Já muda o dia dele. Entendeu? Como é que vai? Tudo bem? A pessoa já se sente, sabe, energizado. E se está energizado, ele corre da depressão. Tony, esse aí é o meu modo de ver, viu? Um abraço para você, para 104. É a Rádio do Povo de Deus.
0: Tamo junto, 9 horas e 10 minutos. Um abraço, Edmilson. Alô, alô, alô, bom dia.
2: Bom dia, Tony. Aqui é a Rose do Atalaia. Sobre a enquete de hoje. Para mim, depressão é uma mistura de emoções, problemas, conflitos, que muitas das vezes eles não são resolvidos e a pessoa guarda para você. E aquilo acaba que te faz um mal tão grande que, com o decorrer do tempo, você não consegue mais lidar com aquilo e o seu corpo reflete, né? Em pânico, crise de ansiedade, medo. É uma mistura de emoções muito grande que, se a gente não agarrar com Deus, você faz besteira, porque a vontade que dá é só de fazer besteira. Mas aí a gente pega com Deus e vai pedindo Deus misericórdia, clamando a misericórdia dele, e ele vai te dando graça dia após dia. Mas é uma mistura de sentimento terrível, muito ruim mesmo. 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
0: Ô, minha amiga, um abraço, que o Senhor Jesus te guarde e te abençoe. E aí, Rosilene Gomes. Rapaz, é uma luta, né? 9 horas 11 minutos.
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0: Muito bem. O que é depressão para você? Tristeza? Solidão? Isso é depressão? É uma doença? 9 horas e 12 minutos em Gilmig Acabamentos, a loja imbatível nos pisos. 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Que é depressão para você, hein? Alô, bom dia.
4: Bom dia, Tony. A paz do Senhor Jesus. Amém. A todos, a você. Tony, isso é um problema muito sério. Tem pessoas que ainda brincam com esse tipo de situação. A depressão, ela começa no momento que a pessoa já começa a ficar desanimado, né? Depois de uma luta grande, né? Que às vezes recebe a vitória, às vezes não recebe a vitória do jeito que a pessoa esperava, né? Que ainda tem disso ainda. Tem gente que quer que Deus faça do jeito que ele quer, não do jeito que Deus quer. E aí vem as frustrações e vem os problemas. A gente tem que entender isso tudo. Tem que ler mesmo a palavra do Senhor, ficar ligado no Senhor, em oração, louvor. A pessoa que está começando a ficar depressivo, ansioso, depressivo, ele tem que ouvir louvores. Casa de servo de Deus não pode ficar. Ó, a Rádio 104 aí, maravilha essa rádio na nossa vida. Coloca o radinho aí, ó, seja ele de qualquer jeito, né, qualquer rádio. coloca aí, ligado aí, 24 horas, ouvindo louvores maravilhosos, ouvindo palavra, né? E aí a depressão não acha lugar, porque o inimigo aproveita e tira proveito de tudo, Tony. Entendeu? Tira proveito de tudo, principalmente nessa enfermidade aí, que é uma enfermidade. Mas ele ataca, ele aproveita os pontos fracos, né? Aí a pessoa já cai na fraqueza e ele vai e aproveita essa fraqueza para colocar na mente da pessoa, né? Que ele já não serve mais e que ele foi derrotado, que ele é um fracassado, né? Muitas das vezes, né? De alguma coisa e alguma luta que ele atravessou e ele viu que não obteve o êxito do jeito que ele queria, que a pessoa queria. Então é uma coisa muito séria, sabe, Tony? E quando a pessoa já começar assim, né, nessa ansiedade, nessa preocupação, não deixa avançar, não. Porque o inimigo só vai atolando a pessoa, no fundo, entendeu? E, ó, você vê, o profeta Elias, né, homem de Deus, profeta, que falava e acontecia, né, na autoridade de Deus na vida dele, olha só, o inimigo mandou recado para ele e ele acomodou, ele queria acomodar. Mas como ele era um homem de Deus, o Senhor não deixou que ele ficasse prostrado. E da mesma forma o Senhor, ele não mudou, ele trabalha hoje também. Ele não deixa que a pessoa fique prostrada não, gente. Né? Vamos erguer a nossa cabeça, ouvir pregações no YouTube. Hoje está muito fácil, né? É a doença do século, mas hoje tá fácil ouvir uma pregação no YouTube, né, no celular, aí, né, faz alguma coisa, não pode ficar, e trabalhar, porque o trabalho não é só para ganhar dinheiro, eu costumo falar, o trabalho é para nossa dignidade, é para nos enobrecer, é para ocupar a nossa mente, né, também, o trabalho inclui isso aí tudo. E o trabalho da obra do Senhor. A obra do Senhor precisa de trabalhadores. A seara está madura. Vamos avançar, ou de um jeito ou de outro. Se a pessoa está aposentada, então, gente, vamos para a casa do Senhor. Vai buscar o Senhor. Vai fazer a obra. Porque não tem idade para fazer a obra do Senhor. Né? Cabe todos. Do velho ao novo. E até a criança. Cabe na obra do Senhor para fazer. Então, vamos avançar, né? Porque nós estamos vivos e nós não podemos prostrar. Vamos levantar nossa cabeça e marchar.
0: Isso aí.
4: É, em nome de Jesus. Eu deixo essa palavra aí e desculpe esse áudio grande aí. Mas Deus abençoe a todos. Um abraço a todos.
0: Deus abençoe. Nalva Araújo, o que é depressão para você? É a nossa enquete de hoje. Daqui a pouco, às 11, tem o debate. Vamos lá no 3 é demais. Agora, João Vitor rolando. Cícero Oliveira, põe no ar para mim aí, Tayane.
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1: 104 FM, a rádio do povo de Deus. Aí a gente ouviu Cícero Oliveira, quem tem Jesus tem tudo. Oxente, eu sou é crente, nada é meu, tudo é de Deus. 9 horas e 28 minutos agora, pra você que tá ligadinho, pra você que tá ligadinha, ligadinha. E aí, bom dia, bom dia, bom dia. Tá tudo bem, tá tudo certinho, tá tudo beleza aí na sua vida? Tony, tô ligado aqui na programação, manda um abraço pra mim, olha que coisa bacana, bacana, hein?

0: Meu amigo Washington, bairro Santa Terezinha, um abraço. Keila Aparecida de Ibatiba, no Espírito Santo, bom dia. Olá, Tony, sou o Roberto Carvalho, moro em Cachoeiro do Itapemirim. É, Tony, depressão é algo terrível. Passei por isso, fiquei 3 anos tomando medicamento, fazendo tratamento, mas graças a Deus me recuperei. Força para quem passa por esse momento difícil. 9 horas e 29 minutos, em nome da Engelmig, a enquete está no ar aí. O que é depressão para você, hein? O que é? Meu Deus, que luta, né? José Antônio, bairro Santa Rita. Fala, Zé. Um abraço, bom dia. Diz, Tony, passei por isso, fiquei 1 ano e meio fazendo tratamento. E só quem passa por um momento, por uma doença como essa, chamada de depressão, sabe a luta que é. Mas é força confiar em Deus e a gente sai na frente. Obrigado, amigo. 9h29. Ô, Tayane, vamos fazer o melhor de três? Quem tá na linha para fazer DJ Robinho, Damares e Disco Praise? Tá bem. 9h30, vamos fazer o melhor de três, então? 9h30 agora.
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Melhor de 3, 9h39, Disco Praise Recomeçar. Damares, eu quero ver o seu milagre, DJ Robinho de Jesus, Kemuel. E Lucas Agostinho, algo novo. 9h39, bom dia para quem tá longe, para quem tá perto, ligando, se ligando, falando com a gente. Sexta-feira, dia 10 de julho, bom dia motorista, bom dia dona de casa, médico, advogado, professor caminhoneiro. Pois é, onde é que você tá, hein? 9h39, médico, fisioterapeuta, você que tá na fábrica, indústria, malharia. Gente, olha, hoje nós estamos falando sobre o que é depressão. O que é depressão, hein? 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Lúcia Helena, do carro do Lúcia Helena, um abraço, bom dia. Tony, é uma doença terrível. Tem um familiar que tem passado por esse problema e a luta está muito grande. A gente tem que pegar firme, buscar orientação em Deus e buscar também orientação nos profissionais. Obrigado, querida. 9h40. Pois é, e a ansiedade? A ansiedade em níveis moderados, ela é uma resposta natural do corpo diante de situações de risco ou desafio. O problema surge quando ela se torna excessiva, constante, desproporcional às situações vividas. Elas estão falando da depressão, né? É o que o Cassiano falou, né, o Tayane? Infelizmente, é o mal do século. Preocupação excessiva, difícil de controlar, sensação constante de tensão ou alerta, pensamentos acelerados, dificuldade para relaxar, são sinais de ansiedade, irritabilidade, problema para dormir, sintomas físicos como taquicardia, medo intenso de que algo ruim aconteça. Muitas vezes a pessoa ansiosa sente que a sua mente não desliga nunca. Que coisa, né? E a gente precisa de um tratamento, tem que olhar, né? Na depressão é aquela tristeza profunda, aquele cansaço, aquela sensação de vazio na maior parte do tempo. José Wesley, de Batiba do Espírito Santo. Bom dia, Tony. Passei durante 4 anos da minha vida por esse problema de depressão. É triste, sofri muito, fiz tratamento, busquei em Deus e recuperei, graças a Deus. Obrigado, querido. 9h41, é você participando aqui da nossa enquete. 9 9961 0104. O que é depressão para você, hein? 9h41, bom dia.

0: 104 FM, a Rádio do Povo de Deus, 24 horas no ar com você. Bom dia, bom dia, bom dia, bom dia. 9h47 agora, hein? E aí, como é que você tá? Tudo bem, tudo beleza? Bom dia, Tony, ligada sempre. Deus abençoe. Rios a Marta do Santa Rita. A enquete tá aí, o que é depressão pra você, hein? Tô indo pro intervalo e volto já já. 9h47.
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0: Agora 9h48.
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11: Muito bem, o que é depressão, hein? O que é depressão pra você? Enquete do dia. 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Eita, que beleza, 9 horas e 54 minutos. Bom dia, Deus te abençoa onde você estiver aí. Alô, Washington, aí no bairro Santa Terezinha. E aí, compadre, pra quem você torce agora na Copa do Mundo, hein? Um abraço. 9h54, abre a linha pra mim, João Vitor. O que é depressão pra você? Bom dia!
12: Ei, Tony, bom dia, aqui é a Júlia. Nossa, Tony, e sobre a enquete hoje, todo dia, né, os assuntos surpreendem a gente. Nossa, sobre a depressão, é algo muito triste. Ainda tem gente que não acredita, né? Fala que é coisa boba, é manha da pessoa, mas não é, não. Ô, Tony, eu passei por um momento, dois momentos na minha vida, e eu sou muito chorona, né? Só de te falar, eu já tô querendo chorar. E eu chorava muito, e quanto mais a gente chora, mais a gente quer chorar. A gente, eu vivi num tempo muito triste mesmo. E aí eu tinha duas crianças pequenas, né, que dependiam totalmente de mim, pequenas, né, 3 anos e 4 e 5 anos. Então foi assim, um momento muito, muito difícil na minha vida. Eu cheguei um momento, um dia, de pensar assim, ah, quem sabe se eu morrer junto com os meus filhos, aí tudo vai se resolver. Ninguém vai lembrar de nós, não vai sentir falta de nós. E aí eu senti algo diferente, eu senti Deus falar comigo, sabe? E daquele momento, aí chegou mais tarde, chegou uma amiga na minha casa, e essa amiga que Deus trouxe, é até da Assembleia de Deus, e ela conversou muito comigo, e falava comigo, falou, Júlia, levanta sua cabeça, se você não tiver dó de você mesmo, de seus filhos, ninguém vai ter. E aquelas palavras e algo mais que ela me falava, me incentivou muito, e eu levantei a minha cabeça, falei assim, gente, é verdade. E eu falei mesmo, show, depressão, a partir de hoje, eu vou viver a minha vida, vou ficar ligada em Deus, cuidar dos meus filhos e de mim, porque é isso que eu vou fazer. E graças a Deus, Tony, eu passei por aquele momento difícil, difícil, mas difícil da minha vida, e me aprofundei nas coisas de Deus, na palavra de Deus, e graças a Deus, assim, a minha vida mudou completamente, graças a Deus, sabe, Tony? Então, se a gente for olhar aquela tristeza, aquela vontade de chorar, não dormia, não conseguia comer, nem cuidar das minhas coisas, nem dos meus filhos, e Deus me restaurou, assim, por completo, graças a Deus e aquela amiga que chegou na minha casa.
11: Que beleza, né?
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11: Oh, que bacana. Que maravilha, a gente ouve, né? Testemunho das pessoas contarem. Deus é maravilhoso. Obrigado, querida. E coloca pessoas maravilhosas na vida da gente. 9h57. Alô, bom dia.
13: Bom dia, Tony. A Natalina de novo para participar da enquete aí agora.
11: Sim.
13: Sobre a depressão. Depressão para mim, Tony, é uma doença, né? Uma tristeza, uma solidão. É tudo de ruim. Eu já passei por depressão, assim, entre amiga, né? Tive uma amiga que uma vez entrou em depressão. Graças a Deus, hoje ela tá curada, mas, nossa, nós tivemos que lutar muito com ela aqui. Isso, há várias pessoas ajudando e lutando. Aí Deus abençoou que ela saiu dessa, mas eu vou te falar, é uma doença muito difícil de lidar. Que a pessoa geralmente que está com ela, eles não têm força para lutar, eles não lutam. Tem que ser a gente quem estiver do lado para estar passando força, né? É dando força para a pessoa, que a pessoa mesmo não luta. Hoje eu passo por isso também aqui dentro da minha casa, sabe? Meu filho está assim, mas na fé que eu tenho no Senhor, na graça de Deus, eu vou vencer essa batalha também. Mas é difícil, né? Porque a pessoa... É o que muitos estão falando aí, ele tem que tratar, né? Quando não quer tratamento, fica bem difícil a situação para a gente poder lidar. Mas é isso aí, Deus dando força, a gente vai vencendo, vai lutando e vai dando tudo certo. E eu tenho muita fé em Deus, sabe? Que no final vai dar tudo certo na minha vida, na vida do meu filho e de todos aqueles também que estão passando por esse momento. Porque eu, Tony, graças a Deus, eu ponho todos os dias nas minhas orações, sabe? Que eu faço. Todas as pessoas que estão passando por esses problemas. Não só esse, como todas as dificuldades, né? Eu dirijo as minhas orações assim a Deus, pedindo por todos. E eu tenho muita fé em Deus que o meu filho vai ser curado um dia. E vai ficar tudo normal. Pela honra e glória do nosso Deus.
11: Amém. Deus abençoa você aí, viu, amiga? Muito obrigado aí pelas suas palavras, né? Pelo seu depoimento. 10 da manhã, hora brasileira. O que que é depressão para você? Bom dia, tristeza, solidão, doença. Vamos lá, vamos fazer o de quem é essa voz?
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0: De quem é essa voz, hein, minha gente? Quem tá cantando aí? 10:04, 10:04. Vamos dar um minutinho, né? Se você não acertar, se você não... Ah, e aí a gente traz o Dose Dupla pra você. De quem é essa voz, hein? Quem será que tá cantando aí? Michele Aparecida de Ipatinga é a dupla... É, como é que ela falou? É, Leandra e Marcele? Não, não, né, não. José Carvalho do Vila Isa. Ô, Zé Carvalho, um abraço. Essa dupla aí é Paulo e Matheus? Não, né, não, né, não, né, não. 10:05. E aí, hein? De quem é essa voz? 10:05 para quem tá ligado com a gente no sítio, na chácara, na fazenda. Enfim, onde você tiver, o nosso carinho, o nosso abraço. É, não acertaram, não. Vamos ver quem é aqui. Quem canta? Quem canta? Patrícia Varandi. Ela tá falando que é a Patrícia Varandi. Não, não, não é não. Shirley Carvalhais. Também não é não. Não é não, não é não. Eu vou ter que falar, né, João? Difícil, né? 10:05. De quem é essa voz? De quem é essa voz? Pra você que tá ligadinho, ligadinha com a gente, vamos lá. Hoje, sexta-feira, o tempo é mais corrido. Quem cantou aí foi a Leila Rock, Crente Celular. Leila Rock, Crente Celular. No De Quem É Essa Voz. 10:05. Bom dia para quem tá longe, para quem tá perto. Vem aí o Dose Dupla.
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0: Deus te abençoa. 10h13, 10h13, dose dupla, Kellen Bianca, tô te preparando. Tá tudo bem. Pastor Elias de Jesus, maestro, pastor, comandante. Gente boa, um abraço, meu querido. Tamo junto, 10h13. JW, um abraço também. Muito bem, muito bem. Vamos pro intervalinho e eu volto já já.
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0: 10:13.
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5: FM, 10 horas e 16 minutinhos, 10 e 16. E aí, tá tudo bem? Daqui a pouco, 11 da manhã, tem mais um debate. Linha aberta para você falar com a gente. 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Olha aí, chuta pro gol, vai com a Engelmig. 10 e 17, que é depressão, né? Um abraço, um carinho muito grande, Deus abençoa. Bom dia, minha amiga Sara.
6: Paz do Senhor, Tony, meu nome é Sara e moro no Pontal. Eu não reconheci o nome dessa cantora que cantou esse louvor, não. Mas a composição dessa música não é dessa cantora, tá? É do Toinho de Airipu, tá? E, né, e tem na regravação essa outra cantora aí. Só que eu não sei o nome dela, tá bom? Certo. Eu sei só mesmo o original, né? O cantor oficial desse louvor.
5: Você falou, tá falado, Sara, você sabe tudo aí no Pontal, Deus abençoa, minha querida. 10 e 17, bom dia, Tony, graça e paz, ligadinhos. Um abraço pro Maurício em Alpercata. Alô, alô, alô, Maurício em Alpercata. Um abração, quem tá mandando é o Lucas Rocha. Ô, Lucas, um abração pra você aí, meu amigo, Deus abençoa, alô.
7: Bom dia, Tony, aqui quem fala é a Lucia.
5: Amém.
7: Jardim Atalaia. É, sobre a enquete aí, eu quero falar aqui sobre depressão, né? Depressão, ela é uma doença muito séria, né? Que exige cuidados, atenção, né? Eu hoje tenho vivido com a minha filha, né? Passando por esse processo, mas acreditando que ela vai sair dessa e Deus vai dar força. E que ela vai sair desse quadro, né? Que não é fácil essa doença. E eu fico, às vezes, assim, triste, que muitos cristãos, eles atribuem a depressão somente como... Ah, é demônios. Não. É uma doença que tem que... As pessoas têm que voltar, né? Atenção também para que... Cuidados, tratamentos, faça tratamentos com ela, tudo. E... Tenho orado também ao Senhor, né? Eu creio que o Senhor vai dar vitória. Que ela vai sair dessa, mas não é besteira. Na cabeça de muitos, eu creio que por causa da ignorância, né? Tem isso como besteira, como uma coisa qualquer. E não é. Depressão realmente é uma doença que precisa ser tratada, né? E é isso.
5: Tá certo, dona Lucia.
7: Minha opinião.
5: Muito obrigado pela opinião da senhora.
7: Bom
5: dia, Deus abençoa a dona Luzia, muito obrigado. Não, realmente é uma doença, sim. Deus abençoa, Deus guarda, protege, segura firme aí que essa fase dura vai passar na família, com a graça de Deus. 10 horas e 20 minutos. Bom dia!
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0: 104, Bruna Carla, se o vento soprar, a Aurelina Dourado, a vitória chegou. Dez e 27, daqui a pouco às 11 tem o debate, o que fazer quando a teimosia faz parte da nossa personalidade, é o tema de hoje. 10h27, e a enquete a gente está falando sobre o que é depressão. Ô Dona Maria das Dores, bom dia!
1: Bom dia, Pai do Senhor, tudo
0: Amém.
1: Bem? Aconteceu uma coisa comigo uns dias para trás, Eu falei que eu nem ia ficar saindo de casa, que a gente sai alegre e volta triste para casa. Mas eu pedi Deus força e continuei minha vida para frente. Mas hoje está faltando muito amor no próximo. O ser humano está com muita falta de amor, né? E através disso a gente sofre demais.
0: É verdade, a senhora falou uma grande verdade. Através disso a gente sofre muito. Aí pode vir a depressão. Deus abençoa. 10h28, Pouso Alegre, José Batista Filho. Mandou um vídeo lá, 104.9, alguém tá ouvindo. José, um abraço, Deus te guarda, te ampara, te protege, toda a família Batista, todo esse povo querido aí de Pouso Alegre. Ô Lucimar Pereira, Deus te abençoa, querida, bom dia.
2: Ei, Tony, bom dia, povo de Deus, a graça e a paz do nosso Senhor e Salvador Jesus Cristo para todos nós. E uma boa e abençoada sexta-feira. Olha, sobre o tema de hoje, né? Eu já tive depressão 3 vezes. A primeira vez foi bem grave. Eu ainda não tinha os meus pés firmados verdadeiramente no Senhor. E eu confesso que eu tive muito desejo de acabar com a minha vida. Muito desejo. Foi algo assim que eu sabia que estava errado. Mas o inimigo falava constantemente na minha mente que a única forma de eu acabar com aquela dor, com aquela tristeza que eu estava sentindo, era acabar com a minha própria vida. Mas eu louvo a Deus porque, apesar de eu não estar firmada completamente com os meus pés no Senhor, eu tinha conhecimento da palavra e todas as vezes que essa voz vinha na minha mente, eu repreendia e eu entendia que o Espírito Santo não estava se agradando daquele pensamento, então eu procurava distrair a minha mente. Nessa primeira vez, é importante dizer que eu encontrei uma médica que estava me tratando e ela tinha um projeto. Eu tinha 25 anos, ela tinha um projeto que as pessoas que ela tratasse com esse mal que não ia continuar tomando medicação por muito tempo. Ela administrava o medicamento e ela falava, vou encaminhar vocês para o projeto social que eu tenho aqui no bairro, e eu morava no Turmalina na época. E eu fui para esse projeto social, eu fiquei nesse projeto social uns 7 meses. Ali eu aprendi a bordar, nós fazíamos cursos ali para aprender a vender aquilo que a gente produzia. E foi uma época maravilhosa que eu tive contato com muitas pessoas que tinham o mesmo problema que eu. E você pegar um pano ali, estou falando na minha experiência, pegar um pano ali branquinho e você poder fazer um desenho maravilhoso ali com linha e com agulha. Quando eu vi aquele desenho pronto, era uma satisfação muito grande que eu tinha na minha alma. Então, com 6 meses, eu consegui deixar os medicamentos e eu continuei nesse projeto social. E eu tive que me mudar aqui para o SI. E eu, lá já estava sendo montada uma cooperativa para essas mulheres, para elas saírem desse mal. Para elas, porque, eu vou ser sincero, eu já tive mais 2 vezes... depressão. Por quê? Deus pode nos curar, nós podemos nos tratar, mas os problemas da nossa vida, eles não vão findar. Então, se você não tratar aquilo que está provocando essa depressão, e não tem como, às vezes o que envolve ali a sua volta é maior do que aquilo que você pode administrar na sua mente. Então, me mudei para o SI, depois eu tive depressão mais uma vez, foi mais brando, né, mas tive tratamento também e eu sinto que nessa época eu tive crises muito fortes de ansiedade, porque meu peito parecia que ia explodir. Eu sentia que meu peito ia explodir. Também passei por tratamento. A primeira coisa que eu sempre fiz quando eu chego no consultório, Eu não vim aqui para ficar dependente de medicação, eu vim aqui para receber um tratamento. E aí sempre eu fico, hoje, por exemplo, não tomo mais nada, 4 anos atrás foi a última crise que eu tive de ansiedade, depressão. Hoje eu não tenho mais nada, graças a Deus, aquela vontade de morrer, eu tenho vontade de viver para a glória e honra do nome do Senhor. É algo que ainda sou sensível a isso? Sou sensível a isso. Estou trabalhando isso? Sim, estou trabalhando. A cada crise que eu tive, eu entendi melhor o meu corpo, eu conheci melhor como funciona a minha mente. Eu consigo hoje entender quando eu estou me aproximando de um determinado risco. Aí eu já entro com providência, já começo um exercício físico, alguma coisa para distrair a minha mente e busco em Deus primeiramente. Mas eu quero deixar bem claro, tem muitas pessoas que têm preconceito com isso. Tem crentes que têm preconceito, tem pessoas lá fora mesmo que têm preconceito, não admitem o fato, não querem fazer o tratamento, isso só piora. Eu conheço pessoas assim, que você sabe que estão mergulhadas na depressão e têm um certo preconceito. Gente, é um tratamento como se fosse outro qualquer. E tem que acabar esse preconceito. As pessoas falarem, ah, a depressão é do diabo. O diabo pode aproveitar, sim. A sua fraqueza na sua mente, naquele momento, a gente tem que ser inteligente. Porém, tem tratamento, tem acompanhamento, a gente pode ficar livre disso, pode ficar livre de medicamento, dá para superar, dá para superar, ainda que tenha outras coisas, né? Outras situações, cada crise é diferente uma da outra. Cada crise é diferente uma da outra. Mas eu tenho aprendido a conviver com o meu corpo, eu tenho aprendido a entender as reações do meu corpo. Isso é muito importante. E também a cada crise que eu tive, eu entendi quanto eu sou dependente de Deus. Sabe? Deus é maravilhoso. Deus é maravilhoso. E nós precisamos colocar tudo no altar dele. E, na verdade, são as preocupações que trazem esse tipo de situação, essa depressão. Então, quando a gente deixa tudo no altar do Senhor, mas só que quem já teve uma vez sabe que tem os gatilhos, né, que às vezes levam a gente a ter novamente. Mas eu tô na mão de Deus e eu sei que Ele tem o melhor para mim. Hoje eu tô sem medicamento, sem nada, e tô tranquila. Algumas coisas eu ainda passo, eu percebo que eu tô meio balançada, mas logo eu consigo me restabelecer e é por aí. Nós precisamos vencer esse preconceito, porque tem muita gente mergulhada na depressão que se fizesse o acompanhamento e o tratamento poderia ter uma vida melhor, qualidade de vida, não é verdade? Então, nós servos do Senhor, nós temos que ter uma fé inteligente. Tem coisas que Jesus cura e tem coisas que os médicos vão te ajudar a se curar através de Jesus, porque foi Jesus que deu inteligência a eles, né? Tenha um bom dia, um abençoado dia. Glória a Deus por tudo que Ele tem me ensinado através desses intempéries da vida.
0: Obrigado, Lucimar Pereira. Um abraço, querida. Nós estamos falando sobre o que é depressão. 10h35, daqui a pouco o debate.
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0: Muito bem, Gisele Nascimento, Deus está contigo. Casa Worship, atraídos pelo fogo. Daniel e Samuel, pródigo vai voltar. Canção e louvor, mora em mim. Daqui a pouquinho tem o debate. Daqui a pouquinho o nosso debate às 11 horas da manhã. Muito bem, muito bem. O que é depressão para você, hein? Vamos fechar o programa aí com mais uma participação. Alô, bom dia.
1: Bom dia, Tony.
0: Bom dia, amigo.
1: A paz do Senhor Jesus.
0: Amém.
1: Tudo bem?
0: Tudo bem.
1: Aqui é o Diácono Alex, da cidade Perdões, do sul de Minas. Glória a Deus. Quero mandar primeiramente um abração para vocês aí da rádio, a equipe 104, e para todos os outros irmãos que estão na sintonia, ouvindo. Oh, glória a Deus. Irmão Tony, gostei muito dessa enquete. Ah, talvez a minha voz está saindo baixa, é que os dois ouvidos meu estão tampados e eu estou fazendo um tratamento aí. Mas gostei dessa enquete, porque ela fez eu refletir muitas coisas. Pois no primeiro casamento eu tive depressão. Mas primeiramente mesmo, a primeira depressão foi quando eu perdi minha mãe quase 30 anos atrás. Muitos da minha família teve que andar atrás de mim sem eu ver, porque eu tentei dois suicídios. Porque aquilo ali morava só eu, ela, né? Então aquilo ali subiu para minha cabeça e era uma mulher que cuidava de mim, né? É, pode ter o melhor pai do mundo, mas nunca substituiu uma mãe, né? Mas aí eu tive depressão, tentei suicídio, porque igual uma ouvinte falou aí, que na nossa mente, nessa época, era que se tirasse a vida a gente ia ficar melhor, né? Então, não ia ter dor, né? Mas a Bíblia não se diz isso, né? Que a gente tira a própria vida, né? E no meu casamento também eu tive uma depressão, ainda tinha um filho com 2 anos de idade, mas eu tive que fazer tratamento, andava igual um zumbi na rua, de tanto tomar remédio forte. Mas eu continuava orando, porque eu estava na igreja também, né? E eu tinha que ter fé que eu ia ser curado. Então ali eu comecei a orar a Deus, falando com o Senhor que eu não queria aquilo e que eu não nasci para aquilo, né? Para aquela doença. Mas que eu fui orando, orando, pedindo o Senhor. Mas quando estava para chegar na metade da primeira caixa, eu orei a Deus à noite e falei assim: Senhor, isso aqui não é para mim. O Senhor é o Deus que cura, salva e liberta. Então, que o Senhor vai me livrar e me libertar dessa depressão que vem me oprimindo, que eu só sabia chorar. Então, no outro dia, eu acordei normal, com coisa que não tinha acontecido nada. Isso aí foi o quê? Foi porque eu orei e acreditei, né? E, em primeiro lugar, coloquei a fé em ação. Porque a palavra do Senhor diz, se a nossa fé for do tamanho do grão de mostarda, moverá montanhas, né? Então, tipo assim, eu orei, falei com Deus e o Senhor me curou. E muitas vezes, de quem tem depressão, muitas pessoas julgam, né? As pessoas julgam, não sabem o que aconteceu para levar a pessoa até aquele estágio. Mas a gente tem que abordar. Dia de hoje eu vejo uma pessoa chorando na rua ou triste, eu dou um abraço e a pessoa fala para mim que era tudo que precisava. Aí eu sento, converso, a pessoa vai e fala tudo para mim o que está acontecendo. Aí o que é que eu faço? Eu vou e oro pela pessoa. Porque a palavra do Senhor também diz, né? Ide e pregai o meu evangelho, né? Seja cristão ou não seja. Então, temos que pregar a palavra. E para a honra e a glória do Senhor Jesus, eu sou curado disso. Abração, Tony. Deus abençoe. Fica na paz. Eu sou 104, a rádio do povo de Deus.
0: Ô, Diácono Alex, bacana. Obrigado pela sua participação, meu amigo. Deus te guarda, Deus te protege aí, tá? 11:05, reta final do nosso encontro. A gente foi ouvir a Maria Marçal Deixa e vem aí o debate. João Vitor produziu, Tony apresentou, Carlinhos nos transmissores, na OPEC Operações Comerciais, Tayane Cristiane. Amanhã eu volto, se Deus quiser, com mais uma enquete. Amanhã nós vamos falar sobre o SUS e os planos de saúde particulares. Você está gostando do atendimento do Sistema Único de Saúde no Brasil e dos planos de saúde particulares? Eles estão cumprindo o que prometem? Amanhã nós vamos falar sobre isso. 4 para as 11. Tchau, gente. Maria Marçal deixa. Vem aí o debate.

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2: Muito bom dia, minha gente. Deus te guarde, Deus te abençoe. Estamos juntos. Eu sou Tony de Oliveira e vamos em mais um debate.
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2: O tema de hoje é o que fazer quando a teimosia faz parte da nossa personalidade. A pergunta é o que fazer quando a teimosia faz parte da nossa personalidade.
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2: Três amigos pastores que atenderam o convite estão conosco nesta manhã de sexta. Lembrando que o reprise é aos domingos neste mesmo horário. Está conosco aqui o pastor Charles Smith, Igreja Batista Shalom, Ilha dos Araújos. Bom dia, a paz, pastor Charles.
3: Bom dia, Tony. Bom dia a todos os ouvintes da rádio, meus amigos. Pastor Miquel, que agora estou conhecendo. Milovan, que eu só encontro Milovan nessa rádio. Mas gratidão ao Senhor por mais um dia, né? Por nós estarmos de pé e pelas misericórdias dele que se renovam sobre nós.
2: Amém. Pastor Miquel Roberto, psicólogo, pastor da Igreja Batista Getsemane, a paz, meu amigo.
4: A paz do Senhor, Tony, toda a sua equipe, é uma alegria estar aqui com vocês. Trago aqui o abraço da família Getsemane ali no bairro Turmalina. E é uma alegria estar com cada irmão aqui. Fique atento, você vai aprender bastante coisa legal hoje, porque o tema é muito bom.
2: Muito bem. Pastor Milovan Lima, segunda igreja do Evangelho Quadrangular. Pastor agora está pastoreando duas igrejas, né, pastor?
5: É. Bom dia, Tony.
2: Paz.
5: Bom dia, meu amigo Charles Smith. Bom dia, meu amigo pastor Miquéias. É, pegando o gancho, né, nós estamos lá no bairro Jardim do Trevo, todas as terças e quintas às 19h30 e aos domingos às 18h30. No bairro de Lourdes, nós estamos às quartas e sextas, 19h30, domingo, 9 da manhã, e domingo a partir das 19h15. Então, estamos aí trabalhando bastante. Quero mandar um abraço também a todos que nos acompanham nesse momento, todos que nos ouvem, que o Espírito Santo nos direcione a partir desse momento.
2: Amém. Você nos acompanha pelo aplicativo, pelo rádio na frequência 104.9 e também pelo Facebook aqui da rádio. Estamos transmitindo ao vivo. Vamos pedir ao pastor Miquéias para que faça uma oração na abertura do nosso debate de hoje.
4: Amém. Oremos. Senhor Jesus, que o Senhor conduza todo esse debate segundo a tua graça e misericórdia, que esse momento aqui seja um momento de instrumentação para o teu Espírito trabalhar em cada coração, em cada mente, trazendo aquela resposta que alguns têm anseio, aquele esclarecimento, aquele abrir de olhos nesse tema tão relevante, e que em nome de Jesus o teu nome seja glorificado em nosso meio. Amém.
2: Amém. É mais um debate pela 104.9, a rádio do povo de Deus. O que fazer quando a teimosia faz parte da nossa personalidade? Vou começar ouvindo aquele que hoje nos presenteou com um lanche. Hoje nós tivemos um lanche diferente, né?
4: Uau!
2: Abertura do debate. Tá. Olha, o querido pastor Charles Smith, o que fazer quando a teimosia faz parte da nossa personalidade, hein, amigo?
3: Se converter, porque Jesus ainda amansa jumento. A gente vai falar de teimosia aqui. E teimosia, né, no dicionário, significa um apego inflexível às suas próprias ideias. Ou aquela recusa, né, irracional de ouvir os conselhos. Então tem gente que tem um coração endurecido. E a Bíblia fala, a gente vai ver isso aí em Provérbios 29:1, né? Que ele fala que o homem que é repreendido muitas vezes, mas endurece o coração, endurece a cerviz, ele será quebrantado de repente sem que haja cura. Então a gente vai entender que orgulho, teimosia, à luz da Bíblia, é sinônimo de rebeldia, de orgulho e de recusa em obedecer a Deus. Obedecer, né, a orientação e a instrução que fazem parte da própria palavra de Deus, e é um campo perigoso, é um caminho perigoso para a gente andar nele, porque a Bíblia deixa claro, né, que quando alguém não dá ouvidos à voz de Deus, Deus tira o freio de mão e deixa ela descer morro abaixo. Salmo 81, versos 11 e 12 diz assim: contudo, meu povo preferiu não me dar ouvidos, Israel não quis obedecer-me. Por isso os entreguei ao seu próprio coração teimoso, a fim de que seguissem seus intentos e seus desejos. Então, se você ainda é um jumentinho que está teimando, né, desobedecendo a Deus, se converta. Porque Deus, como é que ele trata isso? Para a gente poder encerrar minha fala aqui. Primeiro, ele vai sempre oferecer uma correção amorosa, né? E ele vai dar chance para a pessoa se arrepender. Agora, a partir do momento que a pessoa se recusa, né, em se arrepender e deixar de ser teimoso, aí o final é castigo, é sofrimento e o afastamento do próprio Deus. A gente vai ver isso aí, que foi o que aconteceu com o rei Saul.
2: Ok, e aí, nosso querido pastor, o que, que o senhor tem para nós, psicólogo?
4: A teimosia é uma rigidez de pensamento, uma rigidez nas emoções. E ela, a primeira coisa, o primeiro passo é eu reconhecer. Eu preciso, o que fazer quando a teimosia faz parte da nossa personalidade? Reconhecer que ela faz parte. A maioria dos teimosos, não. Eles acham que estão cobertos de razão e que o que eles estão falando é o outro que é teimoso. A segunda coisa é buscar ajuda. Conversa com o seu pastor, conversa com o seu cônjuge. Cônjuge é bom para espelhar as coisas para a gente. Busque feedback. Às vezes, tratamento psicológico. E pasmem, às vezes, tratamento medicamentoso. Para você ser feliz. É mais sério do que a gente pensa, sabia? A gente acha até engraçadinho às vezes, né? Pensa teimosa. Mas às vezes a pessoa está vivendo um sofrimento gigantesco por causa da rigidez de pensamento dela.
2: Pastor Milovan, nosso amigo... E aí?
5: Quero aproveitar o gancho aqui do meu amigo pastor Charles. Né? Como é que é? Deus
3: amansa o jumento.
5: Deus amansa o jumento, né?
3: Amansa.
5: Temos que orar para Deus amansar o jumento morro do Brasil.
3: Tá caçando confusão.
5: Maior de todos, né? Então, vamos seguir crendo que Deus amansa o jumento, né? Agora, o que fazer quando a teimosia faz parte da nossa personalidade? O primeiro passo, na minha opinião, não é o confronto. Faz parte, né? O primeiro passo é a exortação. Vem a exortação, é o que a Bíblia ensina, vem a exortação. A pessoa não ouviu da exortação, vem o confronto. E aí, para mim, a melhor receita é essa, é o confronto. O que é o confronto? Você vai pegar, semana passada eu falei sobre isso, você vai pegar o resultado da teimosia da pessoa e vai mostrar para ela. Toda empresa ou toda pessoa, quando ela quer crescer na vida, ela faz um diagnóstico, ela faz um paralelo, ela faz um histórico, ela faz um cronograma, ela faz um programa. Aí depois, o que ela vai fazer? Ela vai puxar os resultados daquilo que ela fez. Todo mundo é assim para crescer na vida. Vai puxar o resultado. Não, eu trabalhei 30 dias desse jeito, vamos ver qual foi o resultado. Eu usei essa técnica, qual foi o resultado? Então, uma das melhores formas de resolver esse problema é mostrando o resultado. Falar, o resultado da sua teimosia, o que foi? Esse é o resultado. Porque tem gente que, como o pastor Miqueias falou, que é dureza, dureza mesmo. Tem gente que você pode dar conselho que não vai adiantar. Eu fui muito teimoso na minha vida. Fui muito teimoso. Muito teimoso. E Deus teve que me levar para longe, para me quebrar todo, para eu deixar de ser teimoso. De vez em quando nós temos uma teimosinhazinha, mas é coisa que não vai prejudicar ninguém. Então, muitas vezes a exortação não vai funcionar. Muitas vezes o conselho não vai funcionar. Muitas vezes Agora o confronto, o jeito melhor de funcionar é o confronto. É mostrando para a pessoa o resultado. Isso é confronto. Tem gente que acha que confronto é bater boca. Tem gente que acha que confronto é discordar. Quanto mais você discorda de um teimoso, mais teimoso ele fica. Entendeu? Então o confronto necessário e ideal para um teimoso é pegar os resultados da teimosia e mostrar, tá aqui o seu resultado. Olha aí, você teimou nessa área, olha o que que deu. Você teimou nessa área, olha o que que deu. E outra coisa, se você continuar, vai dar mais ruim ainda, vai só piorando. Então, vamos diminuir isso aí, vamos amaciar o coração, vamos ver o que que dá para ser feito, porque você está destruindo família, você está destruindo ministério, você está destruindo vida social, está destruindo vida financeira, tudo por causa disso, por causa da teimosia. Então, eu acho assim, a melhor coisa para fazer com uma pessoa teimosa ou conosco é ser confrontado com os resultados. Porque todo mundo quer ter resultado bom e todo mundo sabe que o resultado final tem que ser bom, e quando ele não é bom, alguma coisa tem que ser mudada.
3: Exercitar a escuta, né? É o que, também o pastor Miquel está falando. Às vezes eu vou ter noção das minhas ações, de quem eu sou, através também daquilo que o outro percebe que eu não consigo enxergar. Sim. Porque o problema do teimoso é isso, ele é cego.
5: É o confronto que eu estou dizendo, é outra pessoa. Mesmo. Não é porque o teimoso, ele não vai buscar isso aí. Por isso tem que ter o confronto. O teimoso não vai buscar isso aí. Quando tem uma pessoa que vai confrontar com ele dessa linha que eu tô falando, quem tá me ouvindo, bater boca não adianta. Bater pé não adianta. Você bater boca com o teimoso não adianta. Vai dar briga, vai dar problema. Então, voltando, não é repetitivo, mas vou repetir, mas o jeito ideal é mostrando resultados.
2: 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Se você quiser participar, mensagem de texto no 33 99961 0104. Ô pastor Charles, eu posso deixar de receber as bênçãos de Deus por querer fazer tudo do meu jeito?
3: Aí eu acredito que quem ouviu o debate da sexta-feira passada foi muito enriquecido sobre aquelas questões, né? Das promessas condicionantes e daquelas incondicionais. Uhum. Eu vou pegar, vamos pegar um texto aqui de Isaías 1, 19 e 20, que ele fala o quê? Se quiserdes, tem que ter um querer, e me ouvirdes, comereis o melhor desta terra. Verdade. Mas, porém, contudo, todavia, entretanto, se fordes rebeldes e se recusardes, né, sereis destruídos à espada. Veja bem, porque a boca do Senhor o disse, não foi nem a boca do profeta, não. Deus deixou muito claro, né? Então, a obediência é algo que é trabalhado na Bíblia, de Gênesis até Apocalipse, porque à luz da Bíblia tem dois tipos de pessoas, os que obedecem e os que não obedecem. Então, muitas vezes, o que acontece? Eu vou trazer sofrimento por uma desobediência deliberada. E isso é tão sério que Samuel repreendeu Saul. A gente estava falando sobre isso, né? 1 Samuel 15:23, ele fala o quê? A rebeldia, a rebelião, ela é comparada ao pecado de feitiçaria. E a obstinação ou a teimosia é comparada à idolatria. E se você pegar Apocalipse 21:8 lá, tem a listinha de quem não vai entrar no céu. Curiosamente, os idólatras, os feiticeiros não entram. Então, é um assunto que a gente precisa ver. Acho também bacana, nesse espaço que a gente está tendo aqui, separar também um pouquinho do que é a teimosia da persistência. Porque a persistência é o contrário. Isso. Eu me mantenho firme, né, naquilo que a palavra de Deus me ensina, independente da diversidade que eu passar por ela.
5: Tem a teimosia da ignorância.
3: Exatamente.
5: A pessoa não entende o que ela está fazendo. Quando eu digo ignorância, não é a brutalidade. Né?
3: É a falta de conhecimento aí.
5: É a falta de conhecimento. Existe também essa teimosia.
3: Exatamente.
5: Da ignorância, da falta de conhecimento. Esses são os mais fáceis de convencer, quando eles são ignorantes no sentido de conhecimento. Alguém vai trazer uma verdade para ele que ele não conhecia e vai ficar fácil de aceitar. Entendeu?
3: É isso aí.
4: Desculpa. Essa é até a resposta... a gente, sem querer, entramos na terceira pergunta, que é exatamente, a gente precisa aprender a diferenciar, né, a teimosia de uma boa persistência e da obstinação. Porque a teimosia, ela é muito emocional, exatamente. Eu tenho uma dificuldade de abrir mão da minha opinião, ora porque quem está me confrontando dentro da minha cabeça é uma hierarquia abaixo, então não posso abrir mão da minha opinião. Ora, porque eu acho que a minha ideia é tão boa, que eu nunca mais vou ter uma ideia igual a essa e eu preciso brigar com ela com unhas e dentes. Já a obstinação, ela é focada. Eu tenho um propósito, eu tenho uma meta e eu vou morrer por isso. E o obstinado, ele não está aberto a negociações. Ele pode até mudar suas estratégias, mas ele não está aberto a negociação com aquele foco.
3: Ele é obcecado.
4: Exato.
3: Né?
4: E é por isso que Jesus, olha como é que é interessante. Jesus, ele nos pede para a gente largar as nossas metas humanas. Quem quiser vir após mim, primeira coisa que você vai fazer, negue-se. Pega a minha meta, o meu foco. Porque nesse foco você pode ser persistente, porque ele vai dar futuro, ele vai ser um sucesso. Se você focar no que eu proponho para você, você vai ser um sucesso. E aí nós podemos dizer que o povo de Deus tem uma persistência saudável. Isso não é obstinação, isso é persistência saudável. Por quê? Porque eu sei em quem tenho crido, sei que ele é poderoso para fazer muito mais do que pedimos, pensamos e imaginamos. E aí, respondendo a segunda pergunta, que eu me adiantei, perdão. O cristão não só... O cristão não, o teimoso, o obstinado, ele não só pode perder bênçãos que ele iria receber, como ele pode perder bênçãos que ele já recebeu. Ele pode fechar portas que já estavam abertas, que ele já tinha passado por ela. E que agora, por causa de teimosia, falta de uma boa atividade social, de uma boa convivência, sabe? Um bom tato social, ele fechar portas, ele perder vagas de emprego, ele não ser mais convidado para aquela coisa boa que fez tanto bem para ele, mas que ele fez tanto mal naquele ambiente. Então, se você já viveu isso, ouvinte, nossa, pastor, eu estou me identificando realmente. Eu sinto que eu perdi aquela vaga de emprego porque eu fui obstinado, eu fui teimoso numa situação que eu podia ter deixado para lá. Eu podia ter aberto, mas podia ter parado, podia ter pedido assim, eu vou pensar no assunto, mas eu preferi discutir, bater boca naquele momento. Eu tô me identificando, opa, ótimo, porque esse é o primeiro passo da cura, é conhecer que eu tenho essa limitação da minha vida.
3: Eu acho que tem algumas perguntas aí, né, meus amigos estão aqui para... Eu acho que tem perguntas que todos nós temos que nos fazer. Por exemplo, eu quero fazer qualquer coisa, de que forma que isso glorifica a Deus?
4: Ótima pergunta.
3: É uma primeira pergunta que a gente tem que fazer. Não é? Isso vai promover crescimento?
4: Principal, né?
3: Isso vai promover crescimento para mim ou para as pessoas que estão ao meu lado? Outra coisa, o que eu quero fazer, o que eu desejo, a minha vontade, ela está em conformidade com a palavra de Deus? Né?
5: Então, os resultados.
3: É isso aí. São as perguntas que todos nós temos que nos
5: buscar
3: fazer.
5: Buscar resultado.
3: Né? É isso aí.
5: Então, posso deixar de receber as bênçãos de Deus por querer fazer tudo do meu jeito? Aí nós vamos ter a Bíblia inteira de exemplo, começando lá atrás, não é? Com o povo de Israel. Deus, ele fala para Moisés, envia 12 espias. Preguei sobre isso um dia desse. Quando a gente fala que Moisés enviou 12 espias, muitas pessoas esquecem de dizer que os 12 espias que foram, não foram qualquer um, foram os 12 líderes
3: selecionados.
5: Os cabeças que estavam preparados, né?
3: E aí tinha a confiança de Moisés.
5: Começaram a trazer um resultado negativo. Caleb gritou, mandou todo mundo calar a boca e eles persistiram na teimosia. O que que Deus fez? Moisés, vou matar todo mundo. Moisés então clama a Deus, negocia com Deus, não porque com Deus se negocia, mas Moisés ele tinha uma intimidade com Deus. Né? Deus falou, tudo bem, matar agora não mato, mas nenhum deles entra na terra prometida.
3: Do jeito que eles pediram.
5: Eles foram 40 dias que eles estiveram naquela terra espiando. 40 anos, vai ser um ano por cada dia. 40 anos. E a Bíblia o versículo é tão pesado que Deus fala assim, os esqueletos dele perecerão nessa terra. Então quer dizer, estava logo ali a bênção. Mas a teimosia. Por que
3: fecha
5: que dois,
3: portas.
5: Por que dois... viram a mesma coisa que os outros 10 e 2 creram e não teimaram com Deus, né? E Moisés entrou nessa também. Tem outros motivos de Moisés não ter entrado, mas Moisés entrou nessa porque ele acabou clamando a Deus, crendo no que os outros 10 estavam falando. A Bíblia diz que Moisés ficou atemorizado, né? Por quê? Por que ele não acreditou em Josué e Caleb?
3: Então, assim, endossou aquele bom feedback,
5: endossou, né? Ele era o líder? Não, nós vamos ouvir Josué e
3: os mais Caleb. Velhos, ué.
5: É, o tema da mensagem que eu preguei é sobre isso, né? A voz do povo não é a voz de Deus. A voz da maioria não é a voz de Deus.
3: Não é,
5: aliás, ali eram 10 contra 2.
3: Biblicamente se repete esse padrão.
5: Então, assim, nós vamos perder aquilo que Deus preparou para nós. Olha a promessa da terra prometida, a promessa da libertação, a promessa de ir para uma terra que manda leite e mel. Eu preguei essa mensagem, eu falei na igreja, quem é que não sonhava naquela época em ter a sua terrinha, criar seu gado, não depender mais de nada, não depender do milagre, não depender do maná, não depender de mais nada, vai para uma terra que floresce, mas a teimosia fez com que eles perdessem tudo. E se a gente for ficar citando aqui a Bíblia inteira, não vai dar tempo. Então vamos entrar na terceira, já que o pastor Miqueias entrou.
4: Já puxou
5: o bolo. Teimosia e obstinação são a mesma coisa? Não são, né? Não são a mesma coisa. Pastor, não tem muita coisa mais que falar que o pastor Miqueias já explicou. Agora, a teimosia, se você não tiver cuidado com ela, ela vai virar obstinação. Não, você vai confundir teimosia com obstinação. Não, eu quero isso.
4: Cauterização do pensamento.
5: Fulano já falou que não é, mas eu quero é isso. Aí vai juntar. Aí é que fica pior. Quando você tem um obstinado teimoso. Ou um teimoso obstinado. Aí, irmão, aí é só bater na cara na parede pra aprender. E olhe lá se aprender.
3: E aí tem uma passagem, Ezequiel 14, né? Quando o Senhor fala assim, quando alguém levantar um ídolo no coração, alguém está obstinado, que ele quer porque quer, porque quer, e ele for consultar o profeta, eu farei com que o profeta fale o que a pessoa quer ouvir. Porque, na verdade, ela não está indo consultar o Senhor. Ela já tem algo determinado no coração. É a mesma coisa. Você, eu quero porque eu quero, porque eu quero ir para os Estados Unidos. Eu estou obcecado com essa ideia. Eu acho que é lá que as portas vão se abrir, que é lá que as coisas vão acontecer. Aí eu vou orar com a irmã Mariquinha. A irmã Mariquinha, segundo Ezequiel 14, o que ela vai fazer? Né? Deus vai permitir que ela fale assim, eis que te vejo em terras estranhas. Qual é a leitura que a pessoa que está ouvindo? A pessoa que está ouvindo isso, qual é a leitura que ela vai fazer? Deus está nesse negócio.
4: Na asa de ferro.
3: Afinal de contas, meu sonho é ir para os Estados Unidos, né?
4: Deus,
3: então,
4: misericórdia, nós.
3: Quando a palavra fala para você tomar cuidado de não levantar um ídolo e consultar ao Senhor, e Deus vai permitir que o profeta fale aquilo que você quer ouvir. Porque o obstinado é aquilo que o pastor Miqueias falou. Ele está tão obcecado com um projeto, com uma ideia, com um desejo, que ele muda as estratégias, mas não muda o foco.
4: Não muda o foco.
3: É isso aí.
5: Para mim, o maior exemplo é Jonas. Jonas,
4: não,
5: mesmo depois dele ter passado 3 dias e feito uma oração linda, você vai pegar a oração de Jonas?
3: É
5: uma oração de um convertido.
3: Exatamente.
5: Ali converteu. Aí foi só ele lá.
4: Ali virou crente mesmo.
5: Né? Aí vai lá para a terra, começa de novo a teimosia. Qual a obstinação de Jonas? Matar todo mundo, profetizar a morte dos assírios, porque antes eles foram lá escravizar o seu povo, né? E era um povo mais covarde que existia, eram os assírios, né? Fiava gancho no queixo das pessoas, pendurava.
3: Sanguinários.
5: Então, o que Jonas queria? Ô Deus, se o senhor falar que é pra mim lá orar pra todo mundo morrer, eu vou agora. E mesmo depois que ele teve uma experiência, ele ainda ficou discutindo com Deus. Assim,
4: o problema dele não era medo do povo, era raiva.
5: Era raiva, ele era obstinado, não era raiva, era vingança.
4: Deus vai perdoar esse
5: vingança. Ele era obstinado pela vingança, ele queria de qualquer jeito a vingança, e mesmo depois que Deus fala, não, você vai pregar, e mesmo depois de pregar, ele ainda é complicado.
4: Rapaz, um dos homens que mais eu admiro e que me surpreende, é igual alguns crentes, né, na vida da gente, é Davi. Davi é um camarada que teve todo tipo de experiência. Aí chega ali, dentre vários momentos, mas um momento que eu quero destacar, no finalzinho ali, que Deus avisa pra ele, não conte o exército. Aí usa a boca do general dele pra falar, faz isso não, rei, faz isso não. Mas Deus, ele não vai lá com teimosia e faz. E ele vê a mão de Deus pesar fortemente contra o exército dele. Então, assim, até nós, você que é bem sarado, você que é sarado, precisa tomar cuidado. Para de vez em quando.
5: Não falava sarado ainda, né? Melhor falar curado.
4: Curado,
5: Os maromba vai.
4: Tá. Você que é curado. Sabe? Não, pastor, eu sou maduro, eu consigo mudar de opinião, ouvir. Mas quem está de pé, cuide para que não caia. Cuide para que você se mantenha assim, que você não seja temoso em área nenhuma, que você seja sempre pronto a ouvir. Tem um ditado que fala que nós ganhamos dois ouvidos e uma boca para falar menos e ouvir mais, né? Isso é uma boa verdade.
5: O que eu acho interessante nesse texto de Davi aí é que ele viu algo sobrenatural. A Bíblia fala que ele viu um anjo com a espada desembainhada.
3: Deus abriu os olhos dele.
5: Ele chegou a ver. Olha, irmão, pensa nisso. Olha, Davi não era dessa linha aí dos profetas que via essas coisas, não. Davi ouvia Deus, conversava com Deus. Mas essa experiência de ver o anjo com a espada desembainhada, eu imagino o coração de Davi. Como que não
3: ele
5: ficou naquele momento
3: com
5: a experiência, é o que você falou agora. Deus permitiu ele ver, mas ele teve que ver algo sobrenatural. E não é só questão do sobrenatural. Ele teve que ver o povo morrendo. O povo morrendo por causa da sua teimosia. Então, o salvo de Davi é que essa teimosia não foi aquela teimosia de obstinação. Para mim foi a teimosia de quem sabe um momento de dúvida, quem sabe um momento, não, eu tô com medo, eu preciso de ver quantos soldados eu tenho, eu preciso de ver. E Deus falou para ele, não era aquela teimosia, não, eu sou teimoso, não era a teimosia de Jonas, não era a teimosia do povo de Israel. Foi aquele minuto de vacilo, mas teve consequências.
3: E gente morreu, gente inocente morreu. O problema que o teimoso precisa entender...
5: 72 mil pessoas morreram.
3: O teimoso precisa entender que a ação dele ou dela pode prejudicar quem está do lado.
4: O que estava caminhando bem foi desestruturado e abalado.
3: Outro exemplo que eu acho que a gente pode citar, né, à luz da Bíblia também, de alguém que foi teimoso e depois virou obstinado, é Faraó.
5: Né?
3: Faraó.
5: Mas aí clássico. Tem a questão que o próprio Deus falou que
3: não,
5: endureceu o coração.
3: Tudo bem, dele. Mas eu vejo assim.
5: Aquilo era um propósito para Deus mostrar o
3: mas
5: poder.
3: Mas na onisciência de Deus, Deus sabia que ele não ia ouvir.
4: Que ele era propício à obstinação.
3: Exatamente.
5: É por causa do poder.
3: Mas
5: poder. Mais um problema da teimosia, o poder.
3: É. E diante de tantas pragas, se houvesse uma mínima possibilidade dele se arrepender, ele poderia ter se arrependido. Mas o bicho era obstinado, né? Você vê, e como é que termina a história? Ele perdendo o próprio filho primogênito, e ele ainda vai... Rapaz, eu fico pensando o seguinte, se eu tô atrás de alguém, eu chego e vejo um mar aberto, rapaz, coluna de água, parede de água de um lado, parede de água do outro, eu vou entrar num caminho que o povo
4: tá passando... Aceita-se Jesus na hora!
3: Não. É ou não é?
5: Aqui, o problema não é só esse, pastor Charles, o problema é que o Zera só fala, se eu tô mexendo com um camarada que já me... Que já acabou
4: me leiou 10 vezes.
5: O que, é que eu vou fazer atrás dessa pessoa?
3: É obstinação, não é?
5: É obstinação, teimosia.
3: Agora imagina a cena,
4: o
3: Tony.
4: É beira a loucura.
3: Imagina a cena, rapaz, você atrás do povo, o povo atravessando pé enxuto, aquele paredão de água de um lado do outro. Eu vou entrar num negócio dele? Nunca. Já tô, como diz, já tô lá no chão, já tô no pó.
5: E aí, outro exemplo, você vê... né? As pragas feriram o meu povo, mas não feriu o povo deles. Então quer dizer... Eles estão atravessando, mas com certeza nós não vamos atravessar.
3: Aí é por isso que a Bíblia diz, né, que o justo dorme em paz, porque a gente tem alguém que nos defende. Claro. Aquele que nos defende, né, ele guarda a nossa entrada, a nossa saída, e nem cochilar, cochila. Então, gente, esse Deus que nós servimos, ele é tremendo, tremendo.
2: É o nosso debate, recebendo hoje pastor Miqueias, pastor Charles Smith, pastor Milovan, debatendo esse tema maravilhoso, o que fazer quando a teimosia faz parte da nossa personalidade. Meus amigos pastores, Pedro era considerado teimoso. Como aprender com ele e a sua transformação? Como é que a gente aprende com Pedro, que era considerado teimoso, hein?
3: Ó, Pedro, ele era teimoso, impulsivo, que a gente vê, isso é uma característica nata dele, de pavio curto. Mas Jesus, a mansa jumento, transformou a teimosia dele em firmeza e coragem. E tem outra coisa que nós temos que reconhecer aqui. Não foi à toa que ele foi o primeiro discípulo a ser escolhido, não. Ele era um líder nato.
5: Claro.
3: Ele era um líder nato. Agora você...
5: Ele tinha as características
3: de... Você vê aquele episódio que Jesus anda sobre as águas do mar. Todo mundo apavorado, achando que era um fantasma. Ele, olha o que, que a impulsividade dele faz. Senhor, se é tu mesmo, me permite andar e ir ao seu encontro.
4: Não tinha nem noção do que estava falando.
3: Não é não? Aqui, ele foi o primeiro a tirar o pé de dentro do barco, moço, e colocar em cima da água. Quanto de nós... Vamos falar sério, ele arriscava. Quantos de nós arriscamos tendo a oportunidade de fazer a obra de Deus? Às vezes a gente vai calcular risco.
5: Não, ele foi, não foi atrás de Jesus quando Jesus foi preso?
3: Ele. Exatamente. E aí eu acho interessante nessa história que você vê, ele bota o pé na água. O problema foi quando ele olhou pro vento e olhou pro tamanho das ondas. É, mas os outros ficaram lá, ó, em cima do barco.
5: Vai não, Pedro.
3: E ele foi, não é? Outra coisa, quando Jesus é preso no Getsêmani, eu acho muito interessante, né? Que o Senhor fala assim, ó, essa noite todos vão me abandonar para se cumprir o que está escrito. Ferirei o pastor e dispersarão as ovelhas. Olha o que que Pedrão faz.
5: Eu jamais.
3: De maneira alguma, eu jamais te abandonarei. E ó, e tô contigo da prisão até a morte. Jesus falou, filho, você não sabe o que que você está falando, filho. Mas lá na frente, né? Quando eu ressuscitar, quando você passar por um processo de mudança. Aqui, Satanás pediu para poder te peneirar. Ah, vai não, você é um homem nato, você tem talento, mas você ainda tem que aprender muita coisa. Mas eu acho que o exemplo de Pedro, aquele Pedro lá de Atos 2, né? Do dia do Pentecostes, incrível. Aquele discurso.
4: Aquele Pedro é lindo.
3: Pedro é o exemplo, gente, de que não há ninguém que não possa se converter ao Senhor.
4: Exato.
3: Né? Se um Pedro impulsivo, daquele jeito que ele era, se tornou uma
5: que
3: tocha. Jesus
5: falou que ele é Pedro, pedra, né?
3: Exatamente.
4: E o caso de Pedro é mais um exemplo que nos dá bastante clareza que uma teimosia pode virar obstinação. A gente vai vendo que Pedro começa a criar um projeto próprio a respeito de Jesus.
3: Isso.
4: Então, quando Jesus apresenta a morte dele, ele fala assim, de maneira nenhuma. E ele estava tão obstinado que, nesse momento, ele ficou até endemoniado. Jesus teve que expulsar o demônio de Pedro.
5: Usando faca, né?
4: Ele tentou convencer Jesus que Jesus estava errado, né? Em outro momento, quando Jesus é preso no Getsêmani, ele simplesmente não deu importância ao que Jesus já tinha afirmado, até expulsado o demônio dele lá atrás. Ele continuou no projeto pessoal dele, ele arrancou a espada e defendeu Jesus. A ideia era que, não, esse jeito seu, Jesus, tá errado. Só faltou ele falar assim, ó, Jesus, você tá enganado. Você tá enganado, que você não me conhece, Jesus.
5: Agora,
4: eu não vou te largar de jeito nenhum.
5: Que coisa interessante, né? A maior transformação, né? Um de vocês dois falaram aqui agora. O maior exemplo, Pedro, né? Você vê que não havia necessidade nenhuma, mas quando Jesus ele aparece lá no túmulo para as Marias, vamos dizer assim, né? Olha o que, que ele fala. Vai lá e fala com os discípulos, mas fala com Pedro. Ele só cita o nome de Pedro. Vai lá e fala para Pedro. Olha que coisa, olha que carinho. Pedro já era escolhido, ele só não sabia. Ele só não sabia, mas é como o pastor Charles falou, para Jesus, Pedro ele era o padrão de um líder que ele precisava para continuar o ministério.
3: Jesus enxergou isso
5: nele. Jesus enxergou isso nele, entendeu? Ele tinha lá as suas teimosias e, mais uma vez, usando a fala do pastor Charles, né? Amansa jumento.
3: Amansa?
5: Né? Amansa jumento. Olha quem é Pedro, mas olha as palavras que saem da boca de Pedro. Para onde iremos nós, Senhor? Assim, eu sou apaixonado com Pedro.
3: Pedro é incrível.
5: Entendeu?
3: Pedro
5: é incrível. Eu também tenho a mesma opinião. A maior transformação para mim da Bíblia é Pedro. Por quê? Porque foi uma transformação que deu mais resultado. É? Quem que Jesus chamou para apacentar as ovelhas? Foi Pedro. Quem que pregou e na primeira mensagem 3 mil pessoas não só aceitaram, mas receberam o Espírito Santo.
4: Que interpretou Joel com maestria.
5: Ué.
4: Ele entendeu a profecia.
5: Vai na casa lá de
3: Cornélio.
5: Recebe a visão, vai na casa de Cornélio. Antes mesmo dele. Olha a unção desse homem. Antes mesmo dele acabar de pregar, o Espírito Santo já desceu sobre gentios. Sobre os gentios. Né? Então eu fico imaginando quantas pessoas não tinha na casa de Cornélio ali. Porque ele era um homem influente na cidade, não é? Além de ser uma autoridade também. Então, quantas pessoas, ou à força, ou por amor, não estavam ali para receber a palavra de Pedro? Então, quase nenhum construiu tanto quanto Pedro, por causa da coragem. Paulo também foi muito corajoso, né? Usou mais a inteligência, mais a sabedoria, mais a palavra, também foi para o combate. Mas Pedro é incomparável.
3: E a gente vê um Pedro que num primeiro momento ele está inseguro, negando a Jesus, né? Mas no ato da morte dele, rapaz, foi crucificado de cabeça para baixo porque ele diz que não se considerava digno de ser crucificado como seu Senhor. Ô Tony, nessa passagem, só para mim deixar um texto aqui, que isso não acontece no ministério do Milovan nem do Miqués, eu tenho certeza.
4: Sim.
3: Mas tem uma passagem em Ezequiel 33, a partir do 31, olha para você ver como é que o negócio acontece até hoje. Olha a fala do Senhor para o profeta. O meu povo vem a ti como costuma fazer, para se assentar e ouvir a tua pregação, mas não coloca a palavra em prática. Para este povo, o profeta se assemelha a um poeta ou um cantor romântico que entoa cânticos de amor com bela voz e toca seu instrumento musical virtuosamente.
5: Claro que gosta de ouvir.
3: Porquanto, eles até gostam, amam o culto, adoram o louvor.
5: Só porque gosta, não quer mudar.
3: Olha bem, porquanto eles ouvem as tuas palavras, mas de fato não as colocam em prática em suas próprias vidas. Assim, quando tudo isso acontecer, e em verdade breve estará ocorrendo, todo esse povo compreenderá que um verdadeiro profeta de Deus esteve no meio deles. O problema de lidar com o teimoso é isso. Às vezes ele gosta do ambiente, ele gosta do louvor. A gente tem gente que vai na igreja, não é assim? Nossa, eu gosto do culto dos crentes. O culto dos crentes é uma bênção, um louvor maravilhoso. Gosta. Nossa,
5: aquele pastor gosta demais dele.
3: É gente boa demais. Vamos prega lá, muito. Exatamente.
5: Mas não muda nada.
3: Mas não muda.
5: Aí o pastor se sente culpado, porque o povo vai, não ouve mensagem, mas isso é Bíblia.
4: Exato.
5: O povo hoje está indo na igreja, não é todo mundo, é claro, mas o povo hoje está indo na igreja porque, eu vou porque eu gosto de ouvir aquele pastor pregar. E às vezes até de mim mesmo, não estou falando de igreja dos outros. Vamos lá ouvir o pastor Milovan e tal. A pessoa vai lá, ouve a mensagem. Eu estava comentando isso numa reunião que eu tive quarta-feira. A pessoa vai na igreja, a pessoa até chora porque ela é confrontada com a palavra, mas no outro dia está bandeando o mundo. Oh my God.
4: Exato. Gente, e a pergunta até se estende, né? Como aprender com ele e sua transformação? Aí eu queria falar para você, teimoso, que nem todo teimoso, ele tá errado. Às vezes você tá certo. Às vezes você tá certo. Às vezes só precisa dar uma alinhada. Só que o teimoso, às vezes, ele é tão chato que ele afasta bons colaboradores que poderiam ajudar ele a implementar essa ideia boa.
5: Por causa do método.
4: Pedro estava errado em relação à grandiosidade que ele queria para Jesus? Não. Porque exatamente, ele via Jesus um rei, um libertador, e era o que Jesus era. Só que ele não estava escutando Jesus. Ele não estava ouvindo Jesus, ele estava escutando Jesus. E é interessante, o pastor Milovan trouxe à luz uma coisa muito interessante. Quando Jesus ressuscitado encontra com as mulheres, exatamente, faz questão de falar assim, fala para Pedro. Porque agora Pedro vai ouvir. Ele estava só escutando Jesus. Mas agora na hora que fala assim, ó, Jesus ressuscitou, Pedro... então é disso que ele está falando. Em algumas traduções de Almeida, quando Jesus fala da morte dele, tem um parênteses que fala assim, ó, nesse momento os discípulos não entenderam, mas mais na frente eles vão entender. E é nesse momento que começa. Como aprender com ele? Aprender a ouvir, não escutar. Tem gente que escuta muito bem, mas ele não dá ouvido. Sabe? A outra coisa que eu preciso lembrar, que se eu sou o servo de Deus, é tudo sobre Jesus, não é sobre você. Mas eu fiz um evento grande, meu nome está estourado no país e a agenda está transformada. Mas não é sobre você, é sobre ele. Toda vez que eu achar que eu sou o Pedro, eu sou o primeiro, eu sou o líder, eu puxo o bonde, eu vou me perder na minha caminhada. É sobre ele. É sobre ele. E Pedro entendeu isso, tanto que Pedro se considerou inapto para o ministério. Ele voltou, vou voltar a ser pescador, porque eu não dou conta de entregar para Jesus a altura do que ele precisa. Até aqui, Pedro achava que ele era o grandão, agora ele entendeu, Jesus é o grandão da Galileia e eu não estou à altura de responder a tão grande responsabilidade que ele me chama. E a terceira coisa que eu preciso aprender, irmãos, aí agora é uma questão de humildade, porque eu posso ter teimosia para fazer a coisa errada, e agora que eu me reconheci, eu sou teimoso e obedecer ao chamado de Jesus. Eu tenho que deixar, é a terceira coisa, eu preciso aprender a deixar Jesus me curar. E Pedro deixou, sabe? Jesus chamou Pedro para perto e Pedro não correu. Jesus fez 3 perguntas curativas para Pedro. E Pedro respondeu a todas elas com tristeza na alma. E no final ele entendeu.
5: Com sinceridade, né?
4: Eu entendi, Jesus. Eu entendi. Esse é o Pedro da Porta Formosa que fala, eu não tenho, eu tinha. Mas eu não tenho nem ouro nem prata.
3: Eu acho bonito, né? Essa impulsividade dele foi transformada em firmeza, em coragem. Eu acho bonito em Cafarnaum, né? Quando Jesus está fazendo aquele discurso lá em João 6, que o povo está atrás de Jesus por causa de comida, né? E ele fala, ó, vossos pais comeram o pão lá, o maná que desceu e morreram, né? Mas eu sou o pão vivo que desceu do céu. E aí Jesus começa a fazer o discurso, que ele não está ali para encher barriga de ninguém, e o povo vai embora. E quem é que solta a pérola? Mas Senhor, para onde iremos? Pois então, só tu tens palavras de vida eterna. É. Pedrão, agora na verdade eu acho que todos nós
5: quando
3: somos...
5: quando ele pergunta, quem
3: somos
5: vocês
3: um povo
5: acham
3: Pedro?
5: Que eu sou? Quem que responde? Tu és o Cristo.
3: E não foi,
5: filho do Deus vivo.
3: E não foi a carne que te revelou.
5: Então assim, é...
3: E logo depois Jesus está falando que vai morrer e ele está falando, não, só vai morrer não, e para trás dele, Satanás.
4: E aí ele fala, né? Mas o que eu tenho te
5: mas
4: dou.
5: Eu acho que assim, isso geraria um bom debate, porque eu poderia também olhar isso de Pedro, não como obstinação, mas um amor assim fraterno, um amor assim inexplicável por Jesus. Tipo, eu conheci a pessoa que eu precisava para mudar a minha história. Eu não posso deixar essa pessoa afastar de mim. Eu não posso deixar essa pessoa morrer. Eu não encaro, talvez a gente...
4: Teimosia do apego.
5: Né? Também, talvez a gente não encararia esse debate como uma teimosia ou obstinação, mas uma carência, uma dependência. Tem muitas vertentes para isso, é claro que o debate não é esse, mas para mim, depois de Davi é Pedro.
3: É, e não, se, aqui, gente, se Deus mudou o coração de Pedro, ele muda o coração de quem quer que seja, né?
4: Exato.
3: É, com certeza.
2: É o debate aqui pela rádio do Povo de Deus, você que nos ouve pelo Face, pelo aplicativo, pela frequência 104.9. O que fazer quando a teimosia faz parte da nossa personalidade? Debate ao vivo na sexta, reprise aos domingos, nesse horário. Meus amigos pastores, como ter um coração que não resiste à obediência, mas que consegue se submeter com facilidade, hein? E agora?
3: Olha, primeiro ponto, eu acho que a gente precisa alinhar a nossa vontade com a vontade de Deus, né? E para a gente conseguir isso, tem alguns passos. Primeiro, aprofundar nosso conhecimento da palavra. Nós temos que ter a nossa mente bombardeada, porque como é que eu vou saber que a minha vontade é diferente da vontade de Deus se eu desconheço a palavra dele? Então, o primeiro passo, gente, é palavra. Tem que aprofundar o conhecimento da palavra. Depois, oração. Tem que ter uma oração, aquela oração que eu digo no sentido de... Aí entra a questão da persistência, de você pedir a Deus que te dê um coração dócil, né? Que você seja capaz de fazer a mesma oração de entrega que Jesus fez. Não seja feita a minha vontade, mas a tua vontade. Outra coisa que o pastor Miquel falou aqui, que o teimoso precisa, todos nós precisamos, cultivar humildade. Porque a falta da humildade me leva à autossuficiência. E aí eu acabo esquecendo quem é que me sustenta e quem é que mantém todas as coisas no lugar. Outro ponto, exercitar a fé diária. E aí é fazer o que é correto. Aí eu me lembro de Isaías, aprendei a fazer o bem. Ninguém nasce fazendo o bem. No seu DNA existe tudo para você fazer o errado. Para fazer o bem, você precisa aprender. Então
5: é
3: você...
5: Não é no DNA, não. É nos exemplos também.
3: Você precisa, né, de ter atitudes corretas. E por último, eu acho que é importante aí também, é a gente aprender a servir o outro. Que o foco não seja sempre eu, que seja o outro. Porque aí você substitui o egoísmo pelo altruísmo, né? Porque o teimoso, ele quer fazer do jeito dele. E ele não percebe que fazer do jeito dele, não sendo do jeito de Deus, está errado. E aquilo que o pastor Milovão falou, às vezes não é maldade, é falta de conhecimento, é ignorância. Nós podemos usar a nossa vida aqui como exemplo. Não é todo mundo que nasceu dentro de um lar cristão. Né? O Senhor nos encontrou no percurso, na trajetória, e olha onde é que Ele está nos levando. E outra coisa, todos nós estamos num processo de reforma. Eu falo que se a gente pudesse andar com aquele em obras no pescoço, o né? Que é isso? Deus está me melhorando todo dia. Eu estou aprendendo a fazer a vontade de Deus.
4: É isso aí. Existem algumas técnicas que você pode utilizar para você que quer desenvolver um coração obediente, um coração maleável, que possa se submeter quando é necessário. Existem algumas técnicas que você pode utilizar para você que quer desenvolver um coração obediente, um coração maleável,

0: casa de Deus e você sempre procurando um culpado, né? Quem é o culpado, quem é o culpado? E na verdade você está entendendo agora, nesse momento que você está sendo carinhosamente confrontado, que você era o culpado. Você precisa de libertação. Primeira coisa é orar e jejuar. Mas orar e jejuar mesmo, é todo dia, em prol disso. Esse vai ser o propósito, eu preciso ser liberto dessa teimosia minha. Segundo, respirar diante de um conflito. Em vez de sair respondendo a primeira coisa que vem na cabeça, respire. Terceiro, desenvolver capacidade de servir. Como? Procura o seu pastor e fala assim, pastor, eu quero trabalhar em alguma coisa da igreja. O que é que tem aí que eu posso fazer todo dia? Todo dia, ó, você vai fazer isso aqui. Então, todo dia, você vai pegar a ferramenta e fazer e perguntar, pastor, ficou bom? Exato. O quarto, adquirir o desejo de aprender. E isso também tem uma técnica. Você gosta de tocar? Então, você vai procurar uma aula de crochê. Tá bom? Ah, você gosta de mecânica? Então, a partir de amanhã, você vai fazer culinária. Vai fazer um treino totalmente diferente. E vai se entregar às regras. E só vai largar, aí você vai ser teimoso, só vai largar depois que você aprender a fazer o crochê. Porque ao se entregar para as regras, você desenvolve partes do seu cérebro que estava embrutecido só daquilo que você queria. Você desenvolve o desejo por ampliar conhecimento. Pastor, já tentei, não consegui. Busque ajuda, você precisa de mais um com você. Senta com seu pastor, chora suas mágoas, busca um psicólogo, se trate. Você que é ouvinte aqui, você não foi chamado aqui à toa. Você está sendo convidado a ser um sucesso. Por quê? Porque você pode.
1: Desenvolver novas habilidades.
0: Novas habilidades diferentes do seu ramo.
1: Sair da zona de conforto.
0: Zona de conforto.
1: Se desafiar.
0: Fazer como o Pedro, arrisca.
1: Exato. Exato.
0: É largar as redes para nunca mais pegar nelas novamente.
1: Depois que as redes estavam cheias de peixe, aí o que que Pedrão fez? Largou tudo e foi atrás do mestre.
2: Isso aí. Largou os peixes naturais para pegar os espirituais.
0: Comeu do peixe que Jesus fez, não?
1: Uma bênção do céu.
2: Então, eu não sei falar bonito igual esses dois aqui.
1: Para com isso.
2: Cheio dos exemplos aí. Para mim, eu acho que... juntando tudo isso, é claro, o mais importante é se deixar ser mentoreado, se deixar ser pastoreado. Foi o que aconteceu com Pedro. Ele se permitiu ser pastoreado, né? Usando agora as últimas palavras dos meus amigos, ele largou as redes, falou, eu tô vendo que o meu método não funciona não, agora eu vou te seguir, né? Então, quando a gente, eu tô te falando o que aconteceu comigo. Só depois que eu me permiti ser pastoreado, que a minha teimosia passou, aquela obstinação, cabeça dura, né? Então, quando eu digo ser pastoreado, é ser pastoreado, não é ser mimado não, porque o povo hoje tá querendo ser mimado.
1: Uhum.
2: Pastores estão doentes porque... tá tendo que mimar hoje, pastor não tá podendo falar as coisas mais, né? Pastor não tá podendo falar a verdade mais, né? Como a gente falava antigamente. Então, nós precisamos permitir ser pastoreado. O que é ser pastoreado? É ser confrontado. Quando eu falo muitas vezes sobre Pedro na igreja, tem gente que usa um vocabulário mais tranquilinho, como o pastor Charles ali usou, mas o meu jeito de falar de como que Jesus lidou com Pedro foi diferente. Principalmente aquele momento onde ele fala, para trás de mim, Satanás, sai da minha frente. Ele confronta com Pedro ali numa veemência. Eu não acredito, é claro que isso aqui tem base para opiniões, mas eu tô falando sobre o meu jeito de ser teimoso e o meu jeito que eu fui curado. Cada um é diferente. Então eu fico olhando Jesus falando comigo. Então, Jesus, para mim, ele chega para Pedro e dá uma bronca em Pedro. E pior, perde todo mundo. Hoje em dia você já não pode fazer isso mais. E Pedro o quê? Colocou o rabinho entre as pernas e abaixou a cabeça. Né? Lá atrás, lá... Depois que, quando nós acabamos de citar

0: aqui, quando Jesus estava falando sobre o pão, né? Eu fico imaginando quando o pessoal começa a ir embora e tal, e aí Jesus, ele chega, tô te salvando. Ele chega para mim, ele chega logo em Pedro. E aí, Pedro, você não vai embora também, não? Você vai embora também, não? Aí Pedro vem naquela mansidão. Antigamente, o que ele fazia? Rapaz, quem é você para me confrontar? Como é que você fala comigo, rapaz? Você não pode falar desse jeito comigo. Esse era o Pedro. Mas quando era diante de Jesus, Pedro, ó, para onde iremos nós, Senhor? Para onde que nós vamos?
1: Só,
0: né? Então, em vários momentos aqui na vida de Pedro, você vê Jesus confrontando, sendo pastor de Pedro, colocando Pedro no seu lugar. Então, para mim, isso é ser pastoreado, porque o modelo de ser pastoreado hoje, é por isso que tem muita gente doente, porque as pessoas, elas não querem ser pastoreadas, elas querem ser mimadas. Eu vou rasgar o verbo aqui, entendeu? Elas querem ser mimadas, confundem bajulação com educação. Ah, tem que falar comigo direitinho. Olha só, dois exemplos fortes que nós temos aqui, começando lá atrás com Ana. Ana passa aí aproximadamente 19 anos chorando dentro de casa, mas no dia que ela decide ir pro altar do Senhor, né? O Darcy tá achando que foi fácil para Ana, não foi fácil não. O pastor Eli já chega diante dela com os pés no peito. É, ô, sua cachaceira. Isso não é lugar de bêbado, não. Jeito. Isso não é lugar de beber. Porque você tá achando que o povo era educadinho pra falar? Não era não. Isso aqui não é lugar de beber, não. Guarda a sua bebedice e sara pra depois você vir aqui. Ah, irmão, se era no dia de hoje. Dava até processo pro pastor Eli.
1: Misoginia.
0: Como é que você vai falar desse jeito comigo? Eu tô na igreja, você tem que me receber. Hoje tá desse jeito. Mas Ana, olha o que garantiu o milagre de Ana. A humildade. Não, meu senhor. Eu não tô bêbado, eu tô amargurada de coração. Eu não tenho como expressar as palavras, então por isso eu só mexo a boca. Aí o que acontece com ela? Tem gente que acha que o milagre aconteceu porque ela foi pro altar, mas não foi só por causa do altar, foi por causa da humildade dela. O profeta libera a bênção para ela. Então seja feito conforme a tua oração, que o Senhor te conceda a sua petição. O profeta liberou a palavra. Agora, e se ela confronta? Não ia ter Samuel nunca na vida. Aí a gente vem para Cananéia. Quando ela chega diante de Jesus, a mulher desesperada com a filha morrendo, né? Resumindo, ela chega diante de Jesus com toda humildade. Ô, Senhor, a minha filha tá doente e tal. Jesus já parte para cima. Aqui, ó, o pão é pros filhos, não é pros cachorrinhos, não. Ô, irmão, ah, se é hoje. Uai, que Jesus é esse que o senhor fala que é? Amor, porque todo mundo só conhece o Jesus amoroso. É. Que Jesus é esse que fala desse jeito comigo? Você não veio pra curar, pra restaurar, tá fazendo acepção de pessoa, a misoginia? É. É, hoje, né? Não, o que ela faz?
1: Racismo, né? Só porque eu sou filho fenício?
0: A Bíblia diz que ela se prostra. Ela se prostra.
1: Provoca
0: e usa a palavra. Ela usa a palavra com Jesus. Uma mulher nem conhecedora da palavra, não ela. Mas o segredo tá, ela se humilhou. Ela se humilha e fala, ô, Senhor, eu sei que eu sou uma cachorrinha, mas os cachorros também, ele espera as migalhas cair da mesa dos filhos para comer das migalhas. Jesus naquele momento ali converteu. Jesus naquele momento ali, ele chama a atenção de todo mundo. Ele chama a atenção, não, pode ler a Bíblia, eu tô até arrepiando, que ele chama a atenção de todo mundo. Falou, pera aí, gente, tá acontecendo um negócio diferente aqui. Tá acontecendo algo diferente. O que foi isso? A humilhação, a humildade é se permitir ser pastoreado. Ser pastoreado, às vezes, irmão, você vai tomar cacete mesmo, no bom sentido, você vai tomar um couro, você vai tomar pancada, é cajado atrás de cajado, mas o povo hoje não quer isso, não. O povo hoje, você tem que falar mansinho com eles.
1: Mas é isso que, né, provoca o milagre.
0: E tal, então você que tá me ouvindo, você quer mudança na vida, quer prosperar, quer romper? Eu fico só com esses três exemplos. Primeiro, Pedro. Segundo, vamos na ordem primeiro. Primeiro, Ana. Segundo Pedro, depois da Cananéia, entendeu? Todos agiram não com seu impulso, não com a sua personalidade, mas eles se desfizeram da sua própria personalidade e se humilharam. É por isso que quando Deus responde para Salomão lá, Deus constrói o templo, né, antes da inauguração, 2 Crônicas capítulo 6, Salomão começa a orar uma oração linda também, maravilhosa, e Deus responde, né? E eu vou usar só o versículo 7, mas tem o resto lá atrás, que ele fala, ó, se eu quiser fechar o céu sobre esse povo, mas aí ele fala, se o meu povo, que se chama pelo meu nome, se humilhar e buscar a minha face, se converter dos seus maus caminhos, então eu ouvirei dos céus, perdoarei os seus pecados e sararei a sua terra. Então, o segredo está nesse versículo aí.
2: E um exemplo, só para a gente... Manassés também é um exemplo que a gente tem na Bíblia, que é interessante, de alguém que era teimoso, né? Em 2 Crônicas 33, verso 9, fala assim... Manassés, no entanto, perverteu Judá e o povo de Jerusalém ao ponto de fazer ainda pior do que as nações pagãs que o Senhor havia aniquilado diante dos israelitas. E mexeu com bruxaria, feitiçaria, se prostrou diante de todo o exército do céu, né? Consultou mortos, tudo que você puder imaginar que a Bíblia fala que não podia fazer, ele fez. Mas aí o rei da Síria foi usado para corrigi-lo. Né? Da sua rota, quando ele foi levado como escravo,
0: Falou lá no início,
2: perdeu a pompa de rei. A Bíblia diz que ele fez o quê? Ele, na sua profunda angústia, ele se humilhou ao Senhor e se lembrou do Deus dos seus pais. E o que, que Deus fez? Restituiu ele ao trono, né? Então, assim, a gente só não pode errar, é humano, permanecer no erro é demoníaco.
3: Obrigado, pastor Charles. Vambora, minha gente querida.
2: Grande abraço a todos aí. Mais uma manhã de compartilhamento aqui com esses homens de Deus aí. Vamos sair daqui mais enriquecidos que nós entramos.
3: Amém. Como é que está a igreja lá, pastor? Firme e forte?
2: Rua 14, 1130, Ilha dos Araújos, toda quarta e todo domingo. Te espero lá às 19h30 para nós juntos adorarmos ao Senhor. Grande abraço a todos aí.
3: Amém. Pastor Charles Smith, Ilha dos Araújos, Igreja Batista. Shalom. Pastor Miquel Roberto, Igreja Batista Getsemane.
4: É isso aí, eu quero trazer aqui mais uma vez um abraço carinhoso da família Getsemane a todos vocês ouvintes, tá? Todas as quintas e domingos às 7h30 estamos reunidos ali na Rua Lagoa da Prata, número 78, Turmalina. Vai ser um prazer, uma alegria receber você lá em nossa casa, amém? Eu sou o seu pastor Miquel Roberto Gomes, sempre à disposição.
3: Amém. Pastor Milovan, nosso amigo, rapaz, meu irmão, obrigado.
0: Amém. Quero mandar um abraço a todos que nos acompanham aí e também fortalecer, né? Nós estamos ali no Bairro Jardim do Trevo toda terça e toda quinta, 19h30, aos domingos, 18h30, mais conhecido como 18h30 da noite, né? E às quartas e sextas, na Segunda Igreja do Evangelho Quadrangular, às 19h30, aos domingos, 9h da manhã e... às 19h15, tá? Um grande abraço a todos, que Deus abençoe, em nome de Jesus.
3: Amém. Muito obrigado pela sua audiência, até semana que vem com mais um debate.
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1: Deus te abençoe. Eu tenho uma palavra para te dar. Preste muita atenção. Até aqui, a história te marcou. Mas a partir de hoje, é você que marca a história. Eu vou repetir. Até aqui a história te marcou, mas a partir de hoje é você que marca a história. Receba essa palavra profética no seu espírito em nome de Jesus. Deus quer te usar e através de você uma grande obra será feita. Às vezes tem forças malignas, forças espirituais que tentam travar, que tentam amarrar, que tentam nos impedir de avançar. Mas agindo Deus, ninguém é capaz de impedir. Por isso, esteja atento, esteja focado, esteja crendo que grandes coisas Deus fará na sua vida. Acompanhe o testemunho que Deus tem feito. Já eu volto com todos vocês.
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3: Eu estou aqui com a Neide, que tem um testemunho fantástico. Neide, foram quantos anos tomando Rivotril para dormir?
4: 10 anos. 10 anos eu tomando Rivotril. Mas hoje, para honras e glória do nome do Senhor, eu não tomo mais. Eu tomei essa decisão numa quarta-feira aqui na corrente de oração que eu estou fazendo. E falei, Deus, em nome de Jesus, eu não vou tomar isso mais. E não tomei. E graças a Deus já tem 20 dias. E hoje eu achei uma caixa de Rivotril, mas joguei no lixo. Que eu falei assim, Jesus vai me sustentar, eu não preciso disso mais. Em nome de Jesus.
3: E hoje está dormindo o seu Rivotril?
4: Estou. Graças a Deus, estou dormindo normal.
3: Olha para você ver, 10 anos tomando Rivotril, debaixo de uma orientação médica, mas quando começou uma campanha aqui, Deus fez um milagre, foi liberta e está dormindo em paz. Isso que acontece com os irmãos que têm frequentado a nossa igreja. O que você tem a dizer para quem talvez está agora em casa, que sofre de insônia, depressão ou toma remédios controlados também?
4: Olha, irmãos, a gente tem que tomar uma posição, a gente tem que tomar iniciativa. Então, assim, eu determinei que eu ia ser liberta daquilo. Então, para a honra e glória do nome do Senhor, eu falei assim, Deus, o Senhor já curou tantas pessoas, por que eu não? Aquela irmã foi curada de câncer, por que que eu não posso ser curada, ser liberta disso? Eu não vou viver na dependência desse medicamento, eu vou viver na dependência do Senhor. Então, se a gente tiver fé, irmãos, e colocar a nossa fé em ação, Deus responde a nossa oração.
3: Amém. Que Deus abençoe vocês. Venha também, Primeira Igreja do Evangelho Quadrangular, Avenida Brasil, 3897 Centro, no coração de Valadares. Deus te abençoe.
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5: Paz, Igreja. Amém. O testemunho que eu vim contar é porque eu estava indo para a faculdade semana passada e sentindo o coração de entrar no culto aqui 3 horas da tarde na quarta-feira. E tava eu e meu esposo desempregado, né? A gente já não sabia o que fazia, porque eu tô no seguro ainda, mas ele... Aí eu fui sentindo o coração de trazer a carteira de trabalho dele e a foto dele. Eu vim com determinada mesmo, falei assim, não, ele tem 4 anos que ele tá tentando emprego de carteira assinada e não consegue. Todo mundo olhou pra ele e falou assim, não, você não consegue nada não, você vai continuar nesse serviço aí a vida inteira. E eu vim na fé pra ele e determinei, falei, você vai conseguir seu emprego. E o pastor ungiu, e no mesmo dia, no outro dia, ele já foi chamado pra fazer entrevista. Aí a gente tinha ganhado uma viagem, né? Lá pra Bahia. Ele tava com essa fé que ele ia conseguir. Ele foi e fez entrevista. Ele falou assim, ah, mais uma entrevista que eu fiz, né? Mas Deus abençoe. Eu falei assim, não, você vai conseguir agora. E a gente ficou assim, vai viajar ou não vai? Aí ele falou assim, às vezes Deus quer nos dar essa viagem de presente pra depois nos dar a resposta. E a gente foi viajar porque o rapaz não ligou nesse dia, né? Aí depois, assim que a gente foi, viajou, arejou a cabeça, a gente chegou anteontem e foi a gente pisar os pés em casa. A empresa ligou pro telefone dele e falou, vem trabalhar que você tá contratado, você foi escolhido. E foi guerra no mundo espiritual.
3: Quanto tempo esperando o emprego?
5: 4 anos já.
3: Bate palma e dá glória, Deus abençoa.
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3: O Deus que toca, Olha a dificuldade dele para subir as escadas. Meu Deus, fecha os olhos do Senhor. Meu Deus e meu Pai, toca do alto da cabeça à planta dos pés. Toca agora nesse ombro, nesse joelho. E toda a dor que tem 4 meses que acompanha este homem, que ela desapareça agora. E o teu nome será glorificado nesta casa. Receba a cura em nome de Jesus 1, nome de Jesus 2, nome de Jesus 3, nome de Jesus 4, nome de Jesus 5, nome de Jesus 6. Recebe a cura em nome de Jesus 7. Amém. Abra os olhos. Procura a dor no seu ombro, no seu joelho. Você vai ter uma surpresa agora. Pode procurar. Hã?
6: O ombro sumiu.
3: O que, que o senhor fazia com o ombro que doía?
6: Veja, não podia nem levantar o braço para cima, não.
3: Então levanta o braço para cima agora.
7: Glória a Deus! Eita maravilha!
3: Cadê a dor?
6: Sumiu.
3: Quem te curou?
6: Jesus.
3: Agora espera, vê agora o joelho. O espírito de milagres.
7: Glória a Deus!
3: Espírito de milagres.
7: Aleluia!
3: 100%. Procura agora o que o senhor fazia, que o dia faz agora. Hã? Quem te curou?
6: Jesus.
3: Quanto tempo o senhor estava com esse problema no joelho e no ombro?
6: 4 meses.
3: Isso aqui é milagre?
6: Hã?
3: Isso aqui que aconteceu é milagre?
6: É lógico que é, com muita fé que eu tenho.
3: Grande ou pequeno?
6: De Jesus.
3: Milagre grande ou milagre pequeno?
6: Grande.
3: Bate palma e dá glória. Irmãos, isso aqui é o Deus que a gente serve. Não tem como explicar. Isso aqui é avivamento. Sinais, prodígios e milagres.
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3: Tem aqui um testemunho. Vem na nossa igreja todo domingo. Cadê a irmã que mora em Itaiomim? Márcia, vem cá. Vem cá, aqui é testemunho seu. Ela, se alguém que acha que mora longe, ela mora lá em Itaiomim. Todo domingo ela vem na nossa igreja. Já tem alguns anos, né, Márcia? 9 anos. Há 9 anos ela é membro da nossa igreja. Ela é assistente social, o esposo dela tem uma loja de ração. 9 anos ela veio para a igreja, uma mulher de Deus, aceitou Jesus, batizou. E aí ela me ligou essa semana pedindo uma oração. Falou, pastor, ora pelo meu filho, que meu filho está nos Estados Unidos preso. E a gente precisa de um milagre. E aí ela vai contar aqui o que Deus fez.
8: Aí naquele momento eu estava numa angústia, semana inteira em oração, pela madrugada, dentro de joelho, orando pelo meu filho que estava preso há 10 dias nos Estados Unidos, pela imigração. E por ser também ilegal, né? Ele e a outra filha que eu tenho lá também está passando por isso. E eu pedi para o pastor orar. E quando o pastor orou, eu senti um alívio tão grande, eu senti uma paz tão grande que eu tinha certeza que meu filho ia sair. 8 minutos depois, a minha filha me ligou e disse, mãe, o advogado acabou de ligar e disse que recebeu a notícia lá do sistema prisional onde o Rian está e ele vai ser liberado. Ele acabou de assinar a soltura dele.
3: Você pode aplaudir a Deus por isso? É o Deus que responde a oração. Parabéns, viu, Márcia? E ó, e a sua fé nos inspira. Quanto tempo que você gasta de Itaiomim aqui todo domingo?
8: Uma hora.
3: E
8: outra para voltar.
3: Uma hora, então você gasta 2 horas.
8: 2 horas.
3: E o que que te faz andar 2 horas todo domingo para vir aqui na nossa igreja em Valadares?
8: Do compromisso com Deus. Não abro mão, não.
3: Aplauda Jesus pela vida dela. Parabéns, minha filha.
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9: Na coluna, tá doendo aí agora? Qual o nível de dor que a senhora tá sentindo? De 0 a 10? De 0 a 10 tá doendo quanto? Bastante? Tá encostado lá no 10? É, e não resolveu nada, não? A senhora crê que Jesus vai curar a senhora? O que, que a senhora faz que dói? A senhora abaixa e dói. Então feche os olhos, vamos orar. Senhor nosso Deus e nosso Pai, a igreja com as mãos estendidas aqui em direção a essa irmã. Meu Deus, o Senhor é o Deus que pode todas as coisas. O Senhor criou os céus, criou a terra e tudo que existe, meu Deus. Todo poder, autoridade e domínio está nas tuas mãos. Eu invoco ao Senhor, meu Deus, para que o Senhor venha ao encontro desta irmã, meu Deus, tocando do alto da cabeça até a planta dos pés. Arranque esta dor que está incomodando, meu Deus, essa dor na coluna, esse desvio na coluna. O remédio já não resolve, já necrosou esta dor, meu Deus, mas o Senhor é poderoso para arrancar neste momento, em nome de Jesus. Em nome de Jesus, seja curado. Procura a dor aí na coluna que a senhora estava sentindo.
10: Aliviou mais. Aliviou, graças a Deus.
9: Aliviou? Quem te curou? Bate palma e dá glória. Toma posse da vitória, que o teu tratamento já começou e Deus já arrancou a dor na coluna e vai limpar o resto do corpo em nome de Jesus. Amém?
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13: Jó estava destruído, mas ele não estava derrotado. Existem fases da vida em que parece que tudo acabou. E foi assim com Jó. Ele perdeu os bens, dinheiro, ovelhas, bois, fazendas, tudo ele perdeu de bens, que ele demorou anos para conquistar. E em pouco tempo ele perde tudo. Jó perdeu os seus filhos. Os 10 filhos estavam em uma reunião. Apareceu dentro daquela casa, os filhos reunidos, um vendaval, ó. Derrubou a casa. E quando a casa cai, sabe o que acontece? Os 10 filhos morrem. Jó perdeu a esposa. A esposa de Jó virou para ele e falou assim: Jó, amaldiçoa o teu Deus e morre, porque eu já estou indo embora. Jó perdeu o seu casamento. Jó perdeu a sua saúde, ao ponto que Jó, ele só ficou com um caco de telha na mão para se coçar, porque ele teve úlcera do alto da cabeça até a planta dos pés, o corpo todo tomado de feridas. Jó foi ao fundo do poço, ao ponto do nome de Jó se tornar símbolo de miséria. Alguns, os antigos diziam, hoje acho que não diz tanto, ele dizia assim: eu era pobre feito Jó, do homem mais rico ao homem mais miserável. Mas em meio a essa dor, ele decidiu permanecer firme e seguir avante sem parar. Pastor, mas foi simples? Não foi simples. Às vezes pessoas por muito menos se desesperam. Mas olha o que aconteceu com Jó. Primeiro, Jó capítulo 1, verso 3.
3: diz que Jó perdeu os seus bens. Aquilo que ele levou anos para construir foi destruído rapidamente. Olha o que diz Jó 1:3. Possuía ele 7.000 ovelhas, 3.000 camelos, 500 juntas de bois e 500 jumentas, tendo também muitíssima gente ao seu serviço, de modo que este homem era o maior de todos do Oriente. O mais rico, agora o mais pobre. Perdeu tudo. Jó perdeu seus filhos. Capítulo 1, verso 18 e verso 19 de Jó. A dor bateu forte na casa e no coração de Jó. Olha o texto. Enquanto este ainda falava, veio outro e disse: teus filhos e tuas filhas estavam comendo e bebendo vinho em casa do irmão mais velho, e eis que sobrevindo um grande vento além do deserto, deu nos quatro cantos da casa, e ela caiu sobre os mancebos, os garotos, de sorte que morreram, e só eu escapei para trazer a notícia. Jó estava em casa, talvez estava lá varrendo, lavando as coisas, até que de repente chega alguém desesperado e já vai entrando dizendo:
14: Jó, Jó, eu tenho uma notícia, Jó, grave para te dar.
3: E Jó pergunta: o que foi?
14: Eu estava na casa com seus filhos, veio um vendaval, derrubou a casa, os 10 morreram, só eu escapei e vim trazer a notícia.
3: Dá para entender? Imagina um pai ou uma mãe recebendo uma notícia dessa. Jó enfrentou enfermidade. Capítulo 2, verso 7. Seu corpo foi atingido pela dor e pelo sofrimento. Olha o que diz: saiu, pois, Satanás da presença do Senhor e feriu Jó de úlceras malignas, desde a planta do pé até o alto da cabeça. O que, que é úlcera, irmãos? Úlcera é ferida. Ao ponto de Jó ficar com um caco de telha se coçando, coçando as feridas. É ferida, carne viva. É ferida, carne viva. E Jó se coçando, sofrendo. Jó foi desacreditado pelos amigos e pela própria família. Capítulo de número 19, versículo 14. Até os mais próximos não entenderam a sua luta. Olha o que diz o texto: os meus parentes se afastam e os meus conhecidos se esquecem de mim. Olha que coisa pesada. Enquanto ele tinha condições, parente e amigo do lado, mas agora que ele está sem condições, todos se afastaram dele. Ficou sozinho. Família sumiu. Amigos sumiram. Porque tem pessoas que só quer estar contigo se você chamá-lo para o churrasco. Mas se você não tem churrasco para dar, ele some. Perdeu seus bens. Perdeu seus filhos, perdeu sua saúde, perdeu os amigos, perdeu a família. E no meio desse caos, e aqui eu começo a mensagem, ele tomou 3 decisões. E essas 3 decisões impactou a vida de Jó. Essas 3 decisões mudou para sempre a vida de Jó. Essas 3 decisões fez Jó dar a volta por cima. Essas 3 decisões fez ele avançar sem parar. Essas 3 decisões o conduziu a fazer com que milhares de anos depois nós estivéssemos falando dele aqui nesta noite. Primeira decisão que Jó tomou, Jó escolheu, fala comigo, não abandonar a Deus. Jó 1:21. No sair do ventre da minha mãe e no voltarei para lá. Levanta a mão direita e fala comigo assim: irmãos, o Senhor tirou, o Senhor me deu,
15: O Senhor me confiou. O Senhor depois tomou. Mas em tudo eu digo: bendito seja o nome do Senhor. Se está sobrando, fala, se está sobrando, eu estou com Deus. Se está faltando, eu estou com Deus.

saber. Deus me deu, Deus tomou, bendito seja o nome do Senhor. Você pode aplaudir esse Jó que é maravilhoso. Levanta a mão e diga assim: o Deus de Jó é o meu Deus. Ele não abandonou. Tem gente que não perdeu filho e está abandonando o Senhor. Tem gente que não perdeu nada e está dizendo que a vida está difícil. Cuidado, irmão. Eu vou dizer de novo. Jó perdeu 10 filhos. Tem gente que não perdeu nenhum e está dizendo que está tudo difícil, que Deus esqueceu dele. Jó perdeu a sua saúde. Tem gente que está com saúde e está dizendo: minha vida é muito ruim. Jó perdeu os seus bens, não tinha mais carro para andar, não tinha mais camelo, não tinha mais fazenda, não tinha mais nada. Tem gente que tem condições até de pegar um Uber e está reclamando da vida. Cuidado, irmão. Para avançar sem parar, não significa que a gente não vai ter luta, mas significa que nós entendemos que a mão de Deus nós não largamos. Ah, levanta sua mão direita para o céu, diga assim: a mão de Deus eu não largo. Bate na mão de duas pessoas, diga assim: eu não largue a mão de Deus, não largue a mão de Deus, não

corpo ferido permaneceu fiel. O corpo marcado pelas feridas, fiel. Recebeu a notícia da morte dos filhos, fiel. A mulher foi embora e mandou ele amaldiçoar a Deus, ele permaneceu fiel. As ovelhas, os bois, as vacas, perdeu tudo, ele permaneceu fiel. Os amigos o abandonaram, mas ele permaneceu fiel. Não é a circunstância.

Primeiro, Jó escolheu não abandonar a Deus. Segundo, Jó escolheu manter a sua esperança viva. Eu tenho esperança, Senhor, que isso vai mudar. Jó 19:25. Oh, Espírito Santo. Ele acreditava que Deus tinha um propósito na vida dele, mesmo naquela dor. Olha o que diz: pois eu sei que o meu Redentor vive e que por fim se levantará sobre a terra. Jó não tinha mais saúde, filhos, esposa, camelos, ovelhas, fazendas, amigos, família, não tinha mais nada. Mas ele tinha esperança que o Deus que ele servia vivia. Oh, Espírito Santo, que pegaria pela mão direita dele. Isaías 41:10. Jó cria nesta palavra, que diz assim, ó: não temas, porque eu estou contigo. Não te assombres, porque eu sou teu Deus. Eu te fortaleço e te ajudo e te sustento com a destra da minha justiça. Jó sabia que Deus iria ajudá-lo. Jó sabia que Deus iria pegá-lo pela mão. Meu irmão, você está passando pelo teu vale da sombra da morte como Jó? Recebe essa palavra para o teu coração. Deus te toma pela tua mão nesta noite. Deus te diz: não temas, porque eu estou contigo. Não te assombres, porque eu sou teu Deus. Meu irmão,

Se recebe, aplauda Jesus aí, igreja. Diga para o seu irmão: creia que ele vive. E a última atitude de Jó, que o fez dar a volta por cima, capítulo 42, verso 12. Aqui foi uma resposta de Deus. Por Jó não ter abandonado a Deus, por Jó manter a sua esperança viva, aí Deus falou: Jó, já que você fez a sua parte, agora deixa a minha parte. Ará, soribiantará, oribicanto, oromaná, soribiantará. Você fez a sua parte, Jó, agora deixa a minha. E assim abençoou o Senhor o último estado de Jó, mais do que o primeiro, pois Jó chegou a ter 14 mil ovelhas. Lembra que no primeiro estágio ele tinha 7? Agora ele tem 14. Jó chegou a ter agora 6 mil camelos. Lembra que no primeiro estágio ele tinha 3? Jó agora chegou a ter 1000 juntas de bois. Lembra que no primeiro estágio ele tinha 500? E chegou a ter 1000 jumentas. Lembra que no primeiro estágio ele tinha 500 só? O que é que Deus fez? Deus se levantou, mudou a história de Jó e deu o dobro de tudo que ele tinha perdido. Pastor, não entendi. Não importa o tamanho da sua luta, Deus ainda escreve finais de vitória para quem permanece firme e segue avante sem parar. Jó agora não tem mais aquela face de derrotado, de humilhado, de arrebentado. Jó agora tem a face que sorri.

Eu não sei se você está entendendo, mas o Deus que fez isso com Jó está fazendo contigo aqui nesta noite também. Deus vai escrever uma nova história a teu respeito. Deus vai colocar um novo sorriso nos teus

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3: Grande Deus e poderoso Pai, Deus que nunca perdeu uma batalha, meu Deus, nós entramos na Tua presença reconhecendo que tudo vem de Ti e depende de Ti. Consagramos os nossos dias, nossos passos, nossa casa, nossa família e os nossos projetos ao Senhor. Meu Pai, abençoa cada um agora, dando direção, provisão e portas abertas. Onde houver tristeza, libera a alegria. Onde houver incerteza, libera a convicção. Onde houver escassez, manifesta a provisão. Onde houver lutas, libera a vitória. Meu Deus, eu declaro que essas pessoas não andarão sozinhas, porque o Senhor vai à frente delas, vai guardá-las de todo mal. O Senhor vai te livrar de todo laço do inimigo e firmar os seus pés na vontade dele. Meu Deus, que a Tua presença seja constante, que o Teu Espírito Santo conduza a cada um e que tudo que eles fizerem glorifique o Teu nome. Meu Deus, nós entregamos nas Suas mãos cada ouvinte que ora comigo agora e que a Tua bênção os alcance. É a minha oração em nome do Pai, em nome do Filho e em nome do Espírito Santo de Deus. Amém, Jesus.
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6: 12:30.

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5: Perigo do plano B. Os discípulos tentaram aqui um plano B. Por quê? Porque eles estavam abrindo mão do plano A. Só procura o plano B quem não entendeu o plano A. A vitória não vem de estratégia humana, mas ela vem da confiança no Deus que a gente serve. A incredulidade faz a pessoa esquecer o que Deus já fez na sua história. A incredulidade, ela quebra a convicção da pessoa. A incredulidade, ela faz com que a pessoa pense que Deus não pode reverter aquela situação. Mas quando ela está movida pela fé, ela vai olhar para trás e vai dizer: Deus já me deu vitórias maiores, e essa agora eu vou vencer também, porque Deus é comigo. Não deixa no meio do caminho, no meio do ano, a incredulidade entrar no teu coração. Quem não conhece Deus sempre colocará ele em dúvida. Tenha fé, porque a fé não é se Deus pode. A fé é saber que ele pode até encurtar o tempo da promessa.
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1: Oba! Olá, povo de Deus, boa tarde para você que se liga na sua 104. A minha rádio, a sua rádio, a rádio que está sempre no coração do povo de Deus. Eu sou Alessandro e estamos chegando. Vamos juntos, até logo mais às 5. Vem aí para você, nosso show da tarde. Muito louvor, alegria e informação aqui, ó.

0: 104, a número 1 no coração do povo de Deus, André Valadão, Acredito. Antes, Gabriela Rocha, Eu Sou Teu, Eli Soares, Vem com Josué, Lutar em Jericó. E assim começamos o nosso show da tarde para você, nessa sua sexta-feira, tarde maravilhosa, tarde super abençoada, 10 de julho de 2026. Vamos juntos, até logo mais às 5 da tarde, trazendo aqui muito louvor, alegria e informação. Daqui a pouquinho as informações, né? As principais notícias da nossa região, do Brasil e do mundo para você. Dentro do nosso informativo 104, a 1h40, 2h40, 3h40 e 4h40 da tarde. A partir das 2h20 tem Pediu Ouviu, você comandando por aqui a nossa programação. Ainda você vai estar conferindo 3 é Demais, Dose Dupla e muito mais no nosso Show da Tarde nessa sua sexta-feira. Show da Tarde está só começando.
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0: Marquinhos Gomes, Quarto Secreto, antes Gisele Nascimento, Ana, Eliseu Alves, Encontrei Meu Lugar, Aline Barros, O Rei Está Voltando, mais uma sequência super especial pra você aqui no nosso Show da Tarde. Já já tem mais louvores, agora tá na hora de informação.
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0: Previsão do tempo, final de semana sem chuvas, reforça alerta para risco de queimadas. Quem traz as informações é Eduardo Amaral.
2: Os próximos dias serão de sol em quase todo o Brasil. A previsão é do Instituto Nacional de Meteorologia, o IMET, que aponta que os próximos dias serão de tempo seco em todas as regiões do país. Só que os dias ensolarados também têm vindo com a preocupação para o risco de queimadas. Meteorologista do IMET, Wendel Fialho, conta que o órgão está monitorando o quadro, com atenção especial para a região central do Brasil.
3: O IMET está com aviso de umidade baixa, né? Principalmente ali para o Brasil central, né? Essa é uma região que está inerente a essa época do ano. Então, o que é que a gente tem para essa época do ano, né? Que é característico para a região? Baixa umidade, né? E temperaturas por vezes até elevadas. Então, isso é uma combinação que apresenta um risco até que elevado para a questão de queimadas, né? Então, esse aviso de baixa umidade, ele vai persistir ainda pelos próximos dias, né? A gente vai estar monitorando essa situação.
2: Mas além de sol e tempo firme em quase todo o país, o final de semana também será marcado por frio. As baixas temperaturas devem se concentrar mais nas regiões sul e sudeste do país, como detalha Fialho.
3: Sul do Brasil, a gente tem uma mínima, né? Ali vai ficar em torno de 10, principalmente ali no extremo sul do Rio Grande do Sul, ali na região de Bagé, Pelotas ali, temperatura variando ali de 10 a 11 graus, na Serra Gaúcha em torno de 12 mais ou menos, Serra Catarinense ficando por volta dos 10 graus, Paraná também ali na casa dos 7 graus, principalmente o município ali de General Carneiro. Já ali para a região sudeste do Brasil, a gente tem valor próximo de 10, até um pouco menos, isso aí já no sul de Minas, ali naquela região ali de Monte Verde, temperaturas que vão gerar em torno ali de 7, 8, 9 graus, né? Podendo chegar até 6 graus, tudo isso no sul de Minas.
2: O IMET aponta que mesmo no Nordeste, os termômetros não devem registrar mais do que 20 graus. A previsão, no entanto, é que as temperaturas mais altas durante o final de semana sejam registradas nas regiões Norte e Centro-Oeste, daí sim passando até mesmo dos 20 graus durante o final de semana. Produção e reportagem, Eduardo Amaral.
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0: Mais uma sequência super especial pra você aqui no nosso Show da Tarde com Bruna Carla El Shaddai. Antes, André Aquino, participação de Ana Paula Valadão, que a benção, Gabi Oliveira, o som da igreja. Bom, nós vamos dar agora uma pequena pausa no nosso Show da Tarde. Vem aí o Visita ao Seu Lar, eu volto já já, trazendo mais louvores pra você. Não sai daí!
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2: Deus te abençoe. Eu tenho uma palavra para te dar. Preste muita atenção. Até aqui a história te marcou, mas a partir de hoje é você que marca a história. Vou repetir. Até aqui a história te marcou, mas a partir de hoje é você que marca a história. Receba essa palavra profética no seu espírito em nome de Jesus. Deus quer te usar e através de você uma grande obra será feita. Às vezes tem forças malignas, forças espirituais que tentam travar, que tentam amarrar, que tentam nos impedir de avançar. Mas agindo Deus, ninguém é capaz de impedir. Por isso, esteja atento, esteja focado. Esteja crendo que grandes coisas Deus fará na sua vida. Acompanhe o testemunho que Deus tem feito. Já já eu volto com todos vocês.
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7: Eu quero pregar nesta tarde sobre o poder das boas notícias. A Bíblia diz em Provérbios, capítulo 14, versículo de número 30. Provérbios 14, 30. O coração tranquilo é a vida da carne, mas a inveja, porém, é a podridão dos ossos. Provérbios 17, 22. Diz assim: o coração alegre serve de bom remédio, mas o espírito abatido, que recebe más notícias, ele seca os ossos. O que é que uma má notícia produz? A má notícia produz medo, pânico, pavor, angústia, dores como de parto, fraqueza, tremor, incredulidade, apodrece os ossos, tristeza, ansiedade e raiva. A Bíblia diz que Jesus recebeu uma má notícia. Marta e Maria vai até Jesus e diz: Jesus, o seu amigo Lázaro morreu. E naquele momento, quando elas falam, Lázaro está morto. Lázaro foi enterrado há 4 dias. Lázaro já cheira mal, não tem como o senhor fazer nada. Olha o que acontece com Jesus, o homem mais equilibrado do mundo. Diante daquela má notícia, João capítulo 11, versículo de número 33. João 11, 33. Jesus, pois, quando viu chorar, e também chorando os judeus, que com ela vinham, moveu-se muito em espírito e perturbou-se. Aquela má notícia entristeceu Jesus. Aquela má notícia perturbou Jesus. E olha que coisa, no verso de número 35, é o menor versículo da Bíblia. E aquela má notícia fez Jesus o que? A igreja? Chorar. Jesus chorou. Um homem equilibrado. Mas ele chorou diante daquela má notícia. Por quê? Porque a má notícia, ela gera tudo isso. Porém, a boa notícia, qual é o poder das boas notícias? O que que a boa notícia gera? Eu quero que você diga, ok? Número 1. Como é que eu destruo uma má notícia? Recebendo uma boa notícia. Até 13 de junho, a segunda oração nós vamos fazer. Tem boa notícia chegando. Número 2. O que que é depressão? A ausência de alegria. A boa notícia, ela tem poder de curar da depressão e trazer alegria da glória. Terceiro, diga igreja, por favor. A boa notícia traz de volta alegria. E quarto, diga por favor. A boa notícia reconstrói o homem novamente. Isso é tão forte que Josué e Caleb, mais 10 espias, foram até a terra de Canaã espiar aquela terra. E eles voltaram para prestar o relatório. 10 homens só falaram de más notícias. A terra não tem como nós alcançarmos Canaã. Lá tem muitos gigantes. Nós seremos devorados. Não tem como a gente romper. Até que Josué e Caleb pegam a palavra e começam a trazer boas notícias, dizendo: eia, parem de chorar, parem de lamentar, parem de gemer. Ele estava dizendo: aquela terra, ela é difícil de entrar, mas foi Deus que nos prometeu para estar lá. Da glória, igreja. Segundo, eles disseram: tenham ânimo. Ânimo significa Deus dentro de nós. O que que significa ânimo? Quando eu estou desanimado, significa que eu estou com a ausência da presença de Deus. Mas quando eu tenho a presença de Deus, o ânimo do Senhor vai estar dentro de mim. As boas notícias te animam. Dá glória a Deus, igreja. Terceiro, Josué e Caleb disse: Deus tirou a força do inimigo. Não importa quantos vêm contra você, Deus tira forças deles para liberar força sobre a tua vida. E quarto, ele falou: vamos devorá-lo como pão na nossa boca. Ou seja, não tenham medo, porque nós vamos chegar em Canaã e venceremos os inimigos. Quem recebe essa palavra, bate palma e dá glória.
6: 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Todos os anos, milhares de pessoas partem em direção à realização de seus sonhos. Com o coração repleto de esperança, a caminhada se inicia. Mas acredite, não será tão simples assim. No meio, justamente no meio da jornada, os piores espíritos se oporão a você. São estes os espíritos do meio. Deus revelará quem são esses espíritos e como agir para vencê-los. Daremos um basta à maldição do meio.
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2: Grande Deus e poderoso Pai, Deus que nunca perdeu uma batalha, Deus que tudo pode, assim como Davi venceu Golias,
8: Eu profetizo que todo gigante que este que ora comigo agora está enfrentando vai cair. Vai cair o gigante do medo, vai cair o gigante da escassez, vai cair o gigante da enfermidade, vai cair o gigante da oposição, vai cair o gigante de toda afronta de Satanás. Meu Pai, entra invadindo o impossível agora, fazendo a vida dessa pessoa que homem nenhum tem poder de fazer. Entra com a providência total, entra virando quadro, mudando cenário, transformando histórias. É a minha oração, sabendo que aí do céu o Senhor está ouvindo, porque o que é ligado na terra, em nome de Jesus, é ligado no céu. Eu profetizo a sua vitória, a sua bênção, a sua conquista, em nome de Jesus. Amém. Que Deus te abençoe, um forte abraço e fica na paz.
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0: Agora 2h13, de volta com você e o nosso show da tarde aqui na sua 104. Continuamos até logo mais às 5, com muito louvor, muita alegria, informação e muito mais pra você. E agora tem...
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2: Dose dupla aqui no nosso Show da Tarde com Sara Farias. Se eu não te ouvir e também me escolheu. Dose dupla de volta a qualquer momento para você na nossa programação.
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1: Agora 2h26, volta com você. E a partir de agora tem Pediu, ouviu. Você comandando a nossa programação. Até logo mais às 3 horas. Pra você, tem que de repente estar afim de ouvir aquele louvor que você tanto gosta. Dedicar aí pra aquele irmão, pra aquela irmã que você sabe estão ligados aqui na nossa programação. Faz o seguinte, ó. Pega agora mesmo aí o seu smartphone e manda uma mensagem de áudio pra nós. DDD 33 99961 0104, 33 99961 0104. Diz aí seu nome, o bairro, a cidade onde você mora, qual louvor você gostaria de ouvir, pra quem você dedica esse louvor. Encerra com a seguinte frase: eu sou mais 104, tá bom? De repente, né, se você conhece algum irmão ou irmã que hoje está completando também mais um ano de vida, quer prestar a sua homenagem aos nossos aniversariantes dessa sexta-feira, 10 de julho, vai poder também mandar aí a sua mensagem de áudio pra nós. Tá liberado aqui o nosso smartphone pra você, tá liberado aqui o nosso WhatsApp, 33 99961 0104. Olá, boa tarde.
2: Boa tarde, Alexandre Santos, a parte do senhor, meu irmão, Jovelina do Barcomeira.
1: Oi, Jovelina.
2: Queria pedir um louvor pra eu ver com o Elian. Com o Elian, a...
1: Eita.
2: Com Elian Oliveira.
1: Ah.
2: Salmo 91. Quero oferecer louvor pra todos os meus ouvintes que ouvem a gente no Barcomeira, tá? E pra todos vocês da rádio. Fica com Deus, Deus te abençoe. Sou mais 24, sou a Rádio Povo de Deus. Desculpa aí, eu gaguei um pouquinho.
1: Tem problema não. Grande abraço pra você, muito obrigado pelo carinho, pela audiência. Pediu, ouviu?

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1: Boa tarde, sou Helena Pacheco, do bairro Atalaia.
2: Oi, Leandro.
1: Gostaria de ouvir o louvor com Valença Maísa, Não Me Deixe Esquecer. Feliz para meu esposo Ezequiel, para meu filho Wes, para todos os ouvintes, para toda a equipe da 104. Feliz também para minha nora Verônica, para toda a família Pacheco e Silva. Sou mais 104, a rádio do povo de Deus.

0: 104, a número 1 no coração do povo de Deus. Valesca Maíssa, Não Me Deixe Esquecer. Daqui a pouquinho tem mais participações. Já já continua o nosso Pediu Ouviu pra você aqui no Show da Tarde. 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
0: Inflação ao consumidor desacelera em junho, com alta de 0,16%. Quem traz os detalhes é Eduardo Amaral.
2: O Índice Nacional de Preço ao Consumidor, IPCA, teve uma alta de 0,16% em junho. O resultado, divulgado nesta sexta-feira pelo Instituto Brasileiro de Geografia e Estatística, o IBGE, representa uma queda em relação a maio. Durante o quinto mês de 2026, o IPCA registrou uma alta de 0,58%. Já no acumulado dos últimos 12 meses, o aumento dos preços foi de 4,64%, dentro da meta do Banco Central para o IPCA 2026. O resultado de junho também é menor em comparação com o mesmo período de 2025. Entre os grupos pesquisados pelo IBGE, a habitação teve a maior alta de preços no mês, sendo o que mais pressionou a inflação. Ao mesmo tempo, alimentos e bebidas tiveram queda nos preços, contendo assim o índice. Nos demais grupos, as variações foram pequenas, com uma leve queda nos índices de educação e uma alta moderada em relação a despesas pessoais. Produção e reportagem, Eduardo Amaral.
0: Muito obrigado, Eduardo, pela sua participação aqui no nosso Informativo 104. Bom, e acontece amanhã aqui em Governador Valadares mais um workshop, né, sobre inclusão, sobre autismo. E, inclusive, tivemos aí, né, a fala do pastor Flamarion mais cedo em uma entrevista, né, falando exatamente sobre o que será essa segunda edição do Workshop Inclusão e Acessibilidade, um evento pensado aí que vai acontecer na primeira igreja do Evangelho Quadrangular, voltado então para autistas. Vamos ouvir, né, o pastor Flamarion falando sobre a finalidade desse workshop.
3: Esse workshop tem o objetivo de auxiliar, de ajudar...
0: Do Evangelho Quadrangular, voltado então para autistas. Vamos ouvir, né, o pastor Flamarion falando sobre a finalidade desse workshop.
3: Esse workshop tem...

0: dia. Era algo assustador. Foi para os hospitais do Brasil inteiro, sírio-libanês e vários outros, fazendo uns tratamentos caríssimos, até que ela descobriu uma maneira de ver a sua filha livre dessas 100 convulsões. E nisso, só que o tratamento era muito caro, ela não tinha condições. E ela também descobriu via judicial como ter o tratamento de forma gratuita. E a doutora Priscila pegou a dor dela, isso que é o maravilhoso, ela pegou a dor dela e disse: pastor, agora essa dor que eu tive no passado, eu entendo que é a minha missão de ajudar mães que têm filhos autistas, que têm crianças autistas. Então, a doutora Priscila vai vir com uma equipe sensacional para dar todo o suporte, para dar todas as orientações, para dar o seu testemunho. E assim como ela hoje viu a evolução da sua criança, assim como hoje ela pôde ver na sua própria casa o desenvolvimento da sua filha autista, ela está levando isso para outras mães, para outros pais, para educadores, para professores, de como ter uma vida mais saudável da criança autista. Vai ser sensacional. E ela organizou palestras, vai começar às 8h30 da manhã, amanhã sábado, de 8h30 da manhã até às 11h30.
1: Tá certo então, tá aí portanto, né, o pastor Flamarion Rolando, dando mais detalhes sobre a segunda edição do workshop Inclusão e Acessibilidade, um evento pensado para famílias, profissionais, educadores e toda a comunidade que acredita em uma sociedade mais inclusiva, porque afinal de contas, a inclusão começa pelo conhecimento. Quando famílias, profissionais e a sociedade entendem melhor as necessidades das pessoas com deficiência e autismo, conseguimos reduzir preconceitos e criar oportunidades reais de participação e desenvolvimento para todos. E você pode obter mais informações através do WhatsApp DDD 33 99858 4080 33 99858 4080. A entrada é franca. Acontece amanhã a partir das 8h30 da manhã na primeira igreja do Evangelho Quadrangular, que fica na Avenida Brasil 3897, no centro de Governador Valadares. Informativo 104, de volta em uma hora.
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0: 104, 2h49.
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3: Cristiano Ronaldo, ele fez um gol, e ele fez o gol, e ali tirando onda, como diz, né, as pessoas, ele disse assim, ó, calma, que eu tô aqui em campo. Ele falou assim, eu tô aqui. Se homens normais, quando vencem, ele diz, eu tô aqui, porque, ou seja, Deus me chamou para fazer isso, Deus me chamou para fazer esse gol, Deus me chamou para estar aqui nesse momento. Se homens comuns têm segurança dizendo, eu estou aqui, ai, irmão, então fica seguro, porque Jesus está no teu barco, está na tua vida dizendo, calma, porque eu estou aqui, calma, porque eu... alguém recebe essa palavra, então aplauda Jesus bem forte.
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3: Agora 2h52. De volta com vocês. O nosso Pediu Ouviu. Tem mais participação. Olá, boa tarde.
4: Oi, Alessandro. Boa tarde. É, tudo bem? Paz.
3: Paz.
4: Aqui é a Marlene, de São Bernardo do Campo, São Paulo.
3: Oi, Marlene.
4: Estou mandando esse áudio para pedir o louvor do Fernandinho, único, e oferecer a todos vocês da rádio.
3: Obrigado.
4: E a todos os ouvintes. Essa rádio é uma bênção. 104 FM, a rádio do povo de Deus.
3: Obrigado, Marlene. Mais uma vez, um grande abraço para você, para todos em São Bernardo. Muito obrigado pelo carinho, pela audiência. Um grande abraço aí a todos os nossos irmãos e irmãs, né? Tá valendo de montão o carinho sempre. Pessoal no estado de São Paulo, terra maravilhosa, terra da garoa, né? Grande abraço para vocês aí. Deus abençoe grandemente. Tá bom, Marlene? 2h53, pediu, ouviu, Fernandinho.

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4: Boa tarde, Alessandro. Aqui é o Nelinho de Santa Terezinha.
5: Oi, Nelinho.
4: Tarde, senhor.
5: Paz.
4: Gostaria de ouvir um hino com Anderson Freire, Raridade, que oferecer para o meu amigo César, a minha amiga Iracema e meu colega Vaguinho. Eu sou mais 104, a Rádio do Povo de Deus.

0: Anderson Freire, Raridade, em mais uma sequência pra você aqui do nosso Pediu, Ouviu. Bom, e com esse louvor aí do Anderson Freire, nós vamos chegando ao final do nosso Pediu, Ouviu de hoje. Muito obrigado pelo carinho, pela sua participação. Pediu, Ouviu de volta no Show da Tarde, na próxima segunda-feira, a partir das 2h20.
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0: Mais uma sequência maravilhosa para você aqui no nosso Show da Tarde. Onde quer que você esteja, Deus abençoe grandemente a sua tarde. Muito obrigado pelo carinho, muito obrigado pela audiência. Já já tem mais louvor para você, não sai daí.
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1: E por aqui continuam os melhores louvores na sua tarde. Boa tarde.

0: 104, a número 1 no coração do povo de Deus. Mais uma sequência maravilhosa para você com Eliane Fernandes, Nunca Foi Sorte, Felipe Rodrigues, Melhor Lugar, Gabriela Rocha com Elevation Worship, Vida aos Sepulcros, Salomão do Reggae, Igual a Você. Boa tarde aqui para Paula, Paula Ferreira, tá no bairro Altinópolis, tá ligada aqui na nossa programação, né, Paula? Deus abençoe grandemente aí você, toda a sua família, muito obrigado pelo carinho sempre. Também no Altinópolis nós temos lá o Zezinho, né? Zezinho e toda a família, também ligados aqui na nossa programação, sempre trabalhando e com o rádio lá ligadinho, né? Grande abraço, viu, Zezinho? Pra você, pra toda a família aí. Tá valendo de montão, carinho da audiência sempre. Já já tem mais louvores pra você. Agora tá na hora de mais uma edição do nosso Informativo 104.
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0: Divulgação de bets passará a ser tratada como cigarros e bebidas. Informações com Eduardo Amaral.
2: Comerciais de casas de apostas esportivas, as chamadas bets, terão de cumprir regras mais duras. As novas medidas colocam este tipo de publicidade em um regramento similar ao de propagandas de cigarros e bebidas. A decisão foi anunciada pelo ministro da Fazenda, Dário Durigan, nesta quinta-feira, com a promessa que a portaria com as novas regras seja publicada ainda nesta sexta-feira. De acordo com Durigan, os comerciais das bets legalizadas no Brasil terão de ser acompanhados de uma série de alertas sobre os riscos das apostas.
3: Após toda a publicidade de bets, ou junto com toda a publicidade de bets, uma advertência em nome do Ministério da Fazenda. As advertências, portanto, que devem constar das peças publicitárias regulares, serão as seguintes. Ministério da Fazenda adverte: apostar faz você perder dinheiro. A segunda, Ministério da Fazenda adverte: apostar pode causar dependência. E a terceira, Ministério da Fazenda adverte: aposta não é investimento.
2: Uma outra portaria, esta em conjunto com o Ministério da Justiça, também vai restringir a ação de comentaristas esportivos. Segundo Durigan, a ideia é impedir que estes deem respaldo para as apostas durante transmissões esportivas.
3: Regras que imponham não adotar senso de urgência nas chamadas para bets. Outra proibição: não é regular, não é lícito que se induza a erro o consumidor, que se induza a erro o potencial apostador, misturando um comentário de alguém que é especialista, alguém que é um comentarista especializado sobre um determinado jogo, sobre um determinado assunto, ele dizendo que a melhor aposta é uma ou o caminho a ser adotado é aquele, portanto induzindo o consumidor a adotar uma certa prática com um verniz de respaldo técnico.
2: O texto ainda deve prever uma série de restrições, como, por exemplo, proibir comerciais de bets que usem ganhos como iscas para atrair novos apostadores. Em caso de descumprimento das regras, as penalidades previstas são multas que podem chegar a 20% do faturamento da empresa que opera a bet. As empresas que descumprirem também poderão ter a sua atuação suspensa por até 180 dias. Produção e reportagem, Eduardo Amaral.
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6: Agora 3:48.

0: Jeff Hop Music pra você aqui no nosso Show da Tarde. Uma vez antes, Eli Soares, ao único, Damaris, Deixa Senhor. Que sequência maravilhosa essa, né? Mais uma vez, um grande abraço pra você, onde quer que esteja. Muito obrigado pelo carinho, pela audiência. Abraço aqui pra Rilza, lá do bairro Santa Rita. Mandou mensagem aqui dizendo que tá sempre ligadinha, né, Rilza? Deus abençoe grandemente a sua vida, todos aí no bairro Santa Rita. Muito obrigado pelo carinho, muito obrigado pela audiência, tá bom? Já já tô de volta trazendo mais louvores. Daqui a pouquinho tem 3 é demais.
1: Daniel e Samuel.

0: 7443.
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5: A tempestade era espiritual. Toda tempestade que vem é espiritual. Jesus fala, vamos para o outro lado. Mas no meio do caminho a tempestade se levantou. Aqui não era algo natural, era algo espiritual. Por quê, pastor? Porque do outro lado, onde Jesus falou que chegaria com os discípulos, Jesus se encontraria com um homem na cidade de Gadara, que era um homem que tinha legiões de demônios na vida dele. E aquele homem seria liberto. Então os demônios se juntaram e disseram assim: vamos impedir deles chegarem do outro lado, e vamos fazer com que os discípulos esqueçam que Jesus está no barco com eles.
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Muito bem, agora 4h05, mais uma vez, boa tarde pra você. De volta com o nosso Show da Tarde e tá no ar mais uma edição do nosso 3 é Demais. Você conferindo aqui três louvores do mesmo cantor, da mesma cantora ou do seu grupo aí, sua banda de louvor, né, favorito, que você gosta e que você gostaria de ouvir aqui na nossa programação do nosso Show da Tarde, tá bom? Pra participar é muito fácil pedir participar aqui do nosso 3 é Demais. Olha, o quadro 3 é Demais, ele vai ao ar a qualquer momento na programação da 104. Né? Tanto pela manhã com Tony, à tarde comigo no Show da Tarde, à noite com o pastor Elias também, dentro do Sucesso Total, a qualquer momento tem quadro 3 é Demais e você também podendo participar, é muito fácil. Para participar do quadro 3 é Demais, você vai enviar uma mensagem de texto, tá bom? Mensagem de texto com o título Quadro 3 é Demais. E aí você vai colocar seu nome, o bairro ou a cidade onde você mora e qual o nome dos três louvores que você quer ouvir do mesmo cantor, cantora ou grupo de louvor aí, tá certo? Hoje nós vamos atendendo aqui ao Paulo Alves Fonseca. Paulo Alves Fonseca, do bairro Jardim do Trevo, mandou mensagem aqui pra nós. Alô, Paulo, alô, pessoal aí do Jardim do Trevo. Deus abençoe grandemente a vida de vocês. Muito obrigado aqui pelo carinho, pela audiência. O Paulo dizendo que gostaria de ouvir aqui no 3 é Demais hoje, três louvores com Davi Sasser. Tá certo, oferecendo pra todos ligados aqui na nossa programação. Deus abençoe, Paulo. Mais uma vez, muito obrigado pelo carinho pra todos aí no bairro Jardim do Trevo. Grande abraço pra vocês, tá bom? Tá aí então, ó, 3 é Demais hoje com Davi Sasser, 4 e 7. Boa tarde.

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0: Davi Sasser no 3 é demais aqui na nossa programação. Venha o teu reino, marca da promessa e correndo pros teus braços. 3 é demais, de volta a qualquer momento.
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1: De volta com você aqui na programação 104, sempre trazendo os melhores louvores. Aliás, a 104 você confere os melhores louvores 24 horas por dia, louvando, engrandecendo cada vez mais o nome do Senhor. E por aqui, nossa programação não para. Vamos de mais louvor para você.

0: Dourado Tempo, antes Morada é tudo sobre você, Ângela Deus no controle.
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0: Senado aprova crédito de 15 bilhões de reais para afetados pelo tarifaço. Mais informações com Yuri Hudson.
2: O Senado Federal aprovou a medida provisória que cria linhas de crédito de até 15 bilhões de reais para empresas exportadoras afetadas pelo aumento de tarifas comerciais e pela instabilidade provocada por conflitos internacionais. O texto fortalece o programa Brasil Soberano e amplia o acesso ao financiamento para micro, pequenas e médias empresas que tiveram prejuízos nas exportações, especialmente após o tarifaço de Donald Trump. Os recursos serão destinados por meio do BNDES e poderão ser usados para capital de giro, por exemplo, compra de máquinas e outros investimentos. O senador Randolfo Rodrigues, líder do governo, pediu que a medida fosse incluída na pauta de votação. Segundo ele, a iniciativa representa uma resposta do país diante do cenário internacional.
3: Brasil soberano é o significado de como um governo deve agir. Um governo, mesmo agredido por uma potência estrangeira, não deve ficar lamentando. Deve buscar superar a agressão, que o que ocorreu no fato do tarifaço é uma agressão ao Brasil e ao seu povo, e buscar soluções, sobretudo para suas empresas. A Brasil soberano vem para isso, para socorrer.
2: Além das linhas de crédito, a medida atualiza regras do seguro de crédito à exportação e do fundo de garantia à exportação, instrumentos utilizados para reduzir riscos enfrentados por empresas que atuam no mercado internacional. A medida também permite apoio financeiro a setores atingidos por barreiras sanitárias impostas por outros países. Os recursos do programa virão do superávit financeiro do Fundo de Garantia à Exportação, apurado no fim do ano passado. De Brasília, Yuri Hudson.
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0: Agora 4h43.

0: Ariane, Deserto, Regis Danese, Depressão, Midian Lima, Shekinah, Israel Santos, Traição na Mesa. Bom, com essa sequência vamos chegando ao final do nosso Show da Tarde. Muito obrigado a você pelo carinho, pela audiência. Continue ligado aqui na nossa programação. Vem aí, Pop Gospel, Game 104, também Flashback, no comando dele, JW. Se o nosso bom Deus permitir, amanhã nós estaremos de volta com você a partir de 1 da tarde com o nosso Show da Tarde especial de sábado. Grande abraço, a gente se encontra. Tchau, tchau.
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10: Fala, povo de Deus, fala comigo. Bora lá começar mais uma super programação aqui na sua rádio. Top Gospel, Game 104, as melhores de hoje. Eu sou o JW, o telefone é liberado pra vocês, cadastrar comigo no Game e faturar. Nas melhores do dia, confira comigo os grandes hits, hein? E até às 7 tem muito mais pra você ligar com a gente no som da sua 104.
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0: legal, o som do Disaster in the River. Tem mais uma programação começando aqui na Rádio do Povo de Deus, na tarde abençoada de ter, de que dia é hoje? Sexta-feira, hoje é sexta-feira, hein? Bom demais da conta estar por aqui mais uma vez com você, agradecendo a você pelo carinho da sua companhia. No quarto lugar foi o som do Jairo Bonfim com Cuida dos Meus. E começando a sequência com o Fernandinho, o Seu Sangue. Tem mais uma programação aqui no Som 94. Valeu pelo carinho da sua companhia. Que satisfação enorme ter você nos prestigiando novamente. E aí, como estão as coisas? Tranquilo, sossegado, tudo bem? Vencendo aí mais uma semana, né? Vencendo o dia de cada vez sob a graça do Pai, legal. E se você ainda não fez o cadastro para faturar comigo no game, para responder as perguntas de conhecimentos gerais aqui logo em seguida e levar os prêmios da programação, tô te esperando aqui, hein? Olha do game, participa maior de idade, você faz o cadastro, a gente liga de volta, você responde as perguntas ao vivo e fatura. Você faz o cadastro pelo 3279-0104 ou no zap 99961-0104. Além dos prêmios da Rádio do Povo de Deus, tem os prêmios que anuncio agora, tem os prêmios que anuncio em seguida. Tá fácil no game, tem vaga por aqui, dá pra você ganhar comigo demais, hein? 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E deixa eu falar aqui, não, citar aqui, fazer referência, lembrar aqui alguns dos nomes que faturaram com a gente na Noite Gospel no Parque de Exposições, mais alguns ganhadores. Falta a gente citar aqui seus respectivos nomes. E se você não foi à Noite Gospel, você perdeu a chance aí. Espero que você participe das programações com a gente para não ficar de fora. Ó, ganhou todo o processo para fazer a sua carteira de habilitação a Cacau, do telefone final 7868. A Maria Luísa ganhou o prêmio do Café Paula Maciel, do telefone 80, final 8052. Rafael, do telefone 29, final 2911, levou o prêmio da loja de bicicleta Pai e Filhos. Aline, do telefone final 0567, ganhou o prêmio da Pátio Confecções. Pastor Enéas, do telefone final 6076, ganhou o prêmio da loja de bicicleta Pai e Filhos. Karina, do telefone final 1543, ganhou o prêmio da Grazi Fernandes. O Fernandes, do telefone final 0165, levou o prêmio do cantor Jonathan Rodrigues. Senilda, do telefone 11 final 1117, levou o prêmio da Pátio Confecções. Daiane, do telefone final 5896, levou o prêmio da Grazi Fernandes. Jéssica, do telefone 5504, levou o prêmio da Jaleco Valadares. Vilmar, telefone final 2523, levou o prêmio do Jonathan Rodrigues. Mirilaine, telefone final 9491, levou o prêmio da Jaleco Valadares. Luiz Henrique, telefone final 3219, levou o prêmio da Pátio Confecções. Lude, telefone final 5970, levou o prêmio da Jaleco Valadares. Renata, telefone final 4421, levou o prêmio da Pátio Confecções. Maria José, telefone final 3580, levou o prêmio da Pátio Confecções. Miriam, telefone final 5967, levou o prêmio da Pátio Confecções. Pastor Eliezer, telefone final 0102, levou o prêmio. O livro Personagens de Salomão, do autor Vicente Afonso Gomes. Quem mais? Luísa Cerqueira, telefone final 0765, levou o prêmio da Pátio Confecções. Bruno Pereira, telefone final 7863. Levou o prêmio da Pátio Confecções. Pastor Écio Pousas, telefone final 2859, levou prêmio da Engelmiga Acabamentos. Rafael, final telefone 8147, levou o prêmio da Pátio Confecções. Kel, telefone final 6829, levou o prêmio da Pátio Confecções. E Sara, telefone final 3088, levou o prêmio da Pátio Confecções. E tem muitos outros prêmios ainda, você acredita? É, participar da Noite Gospel é um espetáculo em todos os sentidos, inclusive uma enxurrada de prêmios, né? Ó, tem novas programações vindo por aí, desenvolvidas pela rádio, parceria com a Igreja Quadrangular e várias outras igrejas também participam com a gente de todas as programações, né? E aí, ó, você não pode ficar de fora porque você também, além de louvar o nome do Senhor, ter um momento de descontração, entretenimento, de passeio, de lazer, ainda leva os prêmios com a gente. E se você ainda mandou um alô pra galera, você pode mandar um alô até 6h20 com mensagem de texto e mensagem de voz. Diga-nos pelo zap qual é o seu nome, de onde você fala e pra quem você mandou um salve. E em seguida, tem você levando os prêmios comigo do game.
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0: 5h20 agora.
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6: Pessoas que não sabem, muitas vezes, o que é colocar um diploma na parede, porque tudo fica no meio. Não sabe o que é ter uma família restaurada, porque fica tudo no meio. Não sabe o que é ter uma vida financeira abençoada, porque sempre está paralisando no meio. 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

0: Diante do Trono com o Som Sobre as Águas. No segundo lugar, pelas melhores de hoje, segunda posição. Hora de você faturar comigo no game. Hora de responder as perguntas de conhecimentos gerais e levar os prêmios da programação. No game, participa maior de idade. Você faz o cadastro, a gente liga de volta. Você responde as perguntas ao vivo e fatura. Você faz o cadastro pelo 3279-0104 ou no zap, o 99961-0104. Além dos prêmios da Rádio do Povo de Deus, tem os prêmios que eu anuncio agora, tem os prêmios que eu anuncio em seguida também, hein? Tá fácil no game, tem vaga aqui, dá pra você ganhar comigo demais. 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Tem gente na linha pra faturar comigo aqui ao vivo no game. Alô? Boa, tá? Caiu a ligação? Caiu a ligação. Deixa eu tocar então primeiro lugar aqui. E eu volto em seguida com a sua participação. Esse telefone tá meio fragelo, não tá não? Hã? É? Então tá, vamos conferir logo em seguida aqui pra você já faturar comigo no game depois desta música aqui, ó.
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0: Conferindo então, no primeiríssimo lugar pelas 5 mais de hoje, foi o som do José Augusto. É isso mesmo? Com a música linda aqui, ó. Amar com você. Primeiro lugar, José Augusto. Deixa eu ver aqui então se a participação está aqui no ar. Alô, boa tarde.
1: Boa tarde.
0: Eu estou falando com a...
1: Roselene.
0: Roselene, fala comigo, Roselene. Você está falando de onde?
1: Santa Helena.
0: Santa Helena, alô, povo de Deus, Santa Helena. Abraço para todo mundo aí, obrigado pela companhia. Você já tá em casa? Você já largou o serviço hoje? Me conta aí.
1: Ah, hoje eu cheguei, era 7 horas da manhã, né?
0: Ah, você trabalhou durante a noite toda?
1: É.
0: Ah, ok. Mas você não faz igual aqueles vigias que trabalham à noite? Um dia desse tava falando com o vigia, ele trabalha à noite, né? Aí, rapaz, nessa noite eu tive um sonho. Um pesadelo assim, e era o dia do serviço dele. Aí depois eu fiquei pensando assim, mas pera lá, ele ia trabalhar hoje. Como assim essa noite ele teve um sonho, né? Roselene, você está preparada para faturar comigo?
1: Sim.
0: Você está com quantos por cento de fé que você fará 10 mil?
1: 100%.
0: Com 100% de fé que fará 10 mil pontos no game. Vamos ver até que ponto você é capaz de chegar.
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0: Qual dessas opções é um tipo de mosca? Caranguejeira, varejeira ou tanaju?
1: Varejeira.
0: Acerta a resposta.
2: Segunda pergunta, valendo 2000 pontos.
0: A Bíblia Sagrada diz que quem comete o pecado é de Deus, porque Deus ama o pecado. É verdade ou mentira?
1: Mentira.
2: Terceira pergunta, valendo 3000 pontos.
0: Água, luz e ar são as três coisas necessárias para uma semente germinar. Esta informação é falsa ou é verdadeira? Água, luz e ar são as três coisas necessárias para uma semente germinar. Esta informação é falsa ou é verdadeira?
1: Eu acho que é falsa.
2: Quarta pergunta, valendo 4000 pontos.
0: Além do verde, quais são as outras cores dos semáforos? No trânsito, além do verde, quais são as outras cores dos...
1: Amarelo e vermelho.
0: Hã?
1: Amarelo e vermelho.
0: Amarelo e vermelho, é isso mesmo?
2: É hora de colocar as contas em dia.
0: Roselene, você acha que no semáforo... Além do verde, as outras cores são amarelo e vermelho. Você tá pensando que é a bandeira... A bandeira da China, não?
1: Não.
0: Amarelo e vermelho, mas vem cá. Quando você... lembra direitinho, ó. Tô falando do semáforo que fica lá na Marechal Floriano, esquina com a rua São Paulo. Nem tem semáforo na Marechal Floriano com a rua São Paulo, né? Não, tem sim. Então... É aquele semáforo ali. Além do verde, quais são as outras cores que tem no semáforo? Você pensou vermelho e amarelo? Você não tá...
1: Vermelho, amarelo e verde.
0: Vermelho, amarelo e verde, tá. O amarelo significa o quê? Ou vermelho?
1: Atenção.
0: E o vermelho?
1: Pare.
0: Ô, Roselena, você não tá boba não, hein? Você tá sabendo, hein? Que é isso, hein? Você tá ligada no trânsito. Claro, certinha a resposta. A cor vermelha, a cor amarela, certinha. E você escorregou aqui na semente, ó. Puxa vida, hein? Você nunca plantou uma semente, não?
1: Pai, eu planto, mas não precisa de luz, não. É a claridade do sol,
0: ó. Ué... Ah, tá, porque você imaginou uma lanterna, né? Assim, eu coloco a semente de feijão e fico com a lanterna ali vigiando a semente até ela germinar. Você imaginou, foi isso ou não?
1: Foi. A luz do sol, né?
0: Me fala aí, qual você já plantou semente de quê?
1: Oh, hoje mesmo eu plantei semente de salsão, cebolinha, e eu plantei rúcula lá em cima, guriaruca.
0: Mas peraí, você plantou semente de calção? É pra dar o quê? Bermuda? Não entendi essa primeira semente. Semente é de calção que você...
1: Calção.
0: A ligação tá muito ruim. Onde você tá aí? Você escondeu aí debaixo da mesa alguma coisa? Tá muito ruim o telefone. Tem alguma outra posição que a gente consiga...
1: semente de salsão.
0: Ah, de salsão.
1: É.
0: Salsão. Eu conheço salsinha. Tem alguma diferença entre o salsão e a salsinha?
1: Tem. O salsão, as folhas são maiores, as salsinhas são menores.
0: Ah, ok. E a salsinha tem uma outra planta que parece com ela? Como é que chama a outra? Que é um tempero também, que é muito parecido com a salsinha. Como é que chama a outra?
1: O coentro.
0: Coentro. Você sabe a diferença entre o coentro e a salsinha?
1: Sei.
0: Quando você vai comprar lá no supermercado, você fica na dúvida, não?
1: Ah, é. No caso, é só cheirar. O coentro tem um cheirinho enjoado, né?
0: O coentro tem um cheirinho como?
1: Cheiro enjoado, eu não gosto, não.
0: Ah, ok, você prefere o cheiro da salsinha. Pois bem, Rosalina, você escorregou aqui só na semente. As baritacas nanás estão bem aí, né?
1: Tá.
0: Legal. Pra quem você vai mandar um bom fim de semana?
1: Pra vocês da rádio, pra todo mundo.
0: Beleza, obrigado pelo carinho da sua dedicação. Que bom demais ter você comigo por aqui. Você está competindo com 7 mil pontos no game. E que foi muito bom ter você comigo por aqui mais uma vez. Espero vocês cadastrando comigo novamente na semana que vem pra ganhar de novo. Bom fim de semana e até lá. Tchau, tchau.
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0: 19 para 6 ainda, ó.
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Antiga, hein? O som Minha Vida Está em Ti, do Prisma Brasil. Você lembra do Prisma, não? Bacana, né? Então vamos lá agora pra primeiríssima. Essa você conhece. Que tocava, que toca e que certamente continuará tocando profundamente a nossa vida. É a música do dia.

Marcos Góes, não vou calar meus lábios.

0: Outro dia soubemos de um acontecimento um tanto quanto curioso que se deu em um asilo para idosos. O asilo recebeu naquela manhã mais uma senhora. A senhorinha chegou ao asilo calada. Sentou-se em uma cadeira de rodas e mergulhou em lágrimas. O semblante dela traduzia a desesperança e a mágoa pelo abandono. Notava-se que o seu único intuito era aguardar a morte. Parecia que à sua volta tudo já morrera igualmente. Foi então que um jovem, que costumava visitar os idosos com regularidade ali no asilo, se aproximou daquela senhorinha. O rapaz tentou conversar com ela, mas a senhorinha se mantinha calada, num protesto mudo de rejeição aos homens que a haviam deixado ali. Longos suspiros escapavam do seu peito e as lágrimas rolavam, abundantes e silenciosas. O rapaz brincou com ela, perguntou, insistiu. Tempos depois, a senhora não conseguiu resistir. Sorriu e acabou por contar a triste história da sua vida. Ela contara que fora uma mulher muito rica. Com o marido, administrava 7 fazendas. Depois, com a morte do marido, ela assumira os compromissos ao tempo que cuidava da única filha. Quando a filha se casou, estranhamente ela foi se acercando da mãe, começou a se interessar pelos negócios, depois foi a vez do genro, tarefas divididas, esforços somados. A mulher então pensava em como tudo um dia deveria ficar para sua filha e os netos. Talvez ela, em sua velhice, pudesse realizar algumas viagens que nunca se permitira fazer. Mais tarde, aos 72 anos, por insistência da filha, passou-lhe uma procuração, concedendo à filha amplos poderes para que ela tomasse conta de tudo quanto possuíam. Fora o seu erro. A filha, em plena posse de tudo o que um dia já seria seu por direito, e agora aliou-se ao marido e, em doloroso processo, conseguiu que a mãe fosse declarada incapaz. Por fim, colocaram a senhora naquele asilo, sem recursos. Nesse instante, então, ainda aos soluços, a senhora completa dizendo: "Não era mesmo para eu morrer de desgosto?" O jovem, que a tudo ouvia atentamente, reconhecendo naquela senhora os valores da liderança, da capacidade de trabalho, falou para ela sobre o quanto ela poderia enriquecer outras vidas com seu conhecimento. Como ela era uma pessoa com experiência administrativa, ela poderia contribuir ali. Porque não se dispor ao trabalho daquela instituição, auxiliando o serviço de voluntários e funcionários. Isso ela poderia fazer. Por que não reunir aqueles idosos todos, aqueles que viviam sem esperanças, e lhes falar sobre a sua experiência na administração das fazendas, sobre as terras, os grãos, produção, gado, semeaduras? Afinal, muitos daqueles idosos dali também vinham do campo e, com certeza, eles gostariam de ouvir sobre o que fora a tônica das suas vidas por largo tempo. A senhora ouviu, aceitou a ideia, criou coragem, levantou-se da cadeira de rodas, onde se jogara, e começou a agir. A sua filha e seu genro lhe haviam usurpado os bens, arrancando-lhe as possibilidades de viver como desejasse. Mas não podiam lhe destruir as conquistas interiores. Ela tinha valor, e esse valor podia ser usado em prol de outros desesperançados. Ergueu-se, sacudiu a poeira da mágoa e começou a fazer sol em outras vidas, inundando-se de luz. Se você está triste porque foi abandonado, lembre-se dos que nunca tiveram família, lar e afetos. Se você está magoado porque lhe feriram, não permita que isso destrua o restante da sua vida. Ninguém lhe pode tirar as conquistas realizadas, os talentos conseguidos e a imensa capacidade de amar que temos todos nós.
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frase do dia de hoje para você parar e pensar comigo é sobre o entendimento de que você não está só, de Lúcia Alves. E sobre você não está só, Lúcia Alves teria dito: quando vier a angústia e a falta de vontade de seguir e viver, lembre-se que você não está só. Há alguém do seu lado pronto para te ouvir, estendendo a mão e secando suas lágrimas. Confie, esse jamais te abandona, mesmo que você não o veja. 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

0: final do Top Gospel com Game 104, os flashbacks, a sua participação e as melhores do dia. Obrigado pelo carinho da sua companhia. Eu sou o JW e amei ter você por aqui mais uma vez. Vem chegando a Voz do Brasil. Na sequência, o pastor Elias de Jesus, o missionário do rádio, até às 10 com sucesso total. E nos encontraremos na segunda parte das 5, se o Senhor Jesus nos permitir. Ótima noite, bom fim de semana e até lá. Tchau, tchau.
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2: Feira 10 de julho de 2026.
3: Vamos ao destaque do dia na Voz do Brasil.
2: Meio ambiente.
3: Desmatamento na Amazônia cai em junho 30% em relação ao mesmo período do ano passado.
2: No Cerrado, houve queda de 5,3%, segundo dados do INPE, o Instituto Nacional de Pesquisas Espaciais. Luana Karen.
4: Os dados são do Sistema de Detecção de Desmatamento em Tempo Real, DETER, que emite avisos diários de desmatamento a partir de imagens de satélite.
3: Pesquisa Nacional vai avaliar a saúde dos brasileiros.
2: Entrevistadores do IBGE vão visitar 140 mil famílias. Graziele Bezerra.
5: Os entrevistadores do IBGE estarão identificados com crachá do Instituto, uniforme institucional e dispositivo eletrônico de coleta.
3: E hoje vamos falar sobre a lei de acesso à informação.
2: Na plataforma Informa BR é possível fazer qualquer pedido de dados e políticas públicas federais.
3: Quem explicou pra gente como funciona a ferramenta foi o secretário da Controladoria Geral da União, Marcelo Vidal.
6: A partir de agora, todo e qualquer pedido de acesso à informação, ele deve ser feito pela plataforma Informa BR, que disponibiliza ao cidadão uma ferramenta onde ele pode fazer uma busca das informações que ele tem interesse.
2: Na apresentação da Voz do Brasil hoje, eu, Mariana Jungmann e Luciano Seixas.
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2: Dados do Sistema de Detecção do Desmatamento em Tempo Real, o DETER, mostram uma redução na área degradada na Amazônia e no Cerrado.
3: A divulgação é uma rotina mensal de transparência do monitoramento por satélite da vegetação nativa.
4: Os avisos de desmatamento na Amazônia e no Cerrado recuaram em junho de 2026, comparado ao mesmo mês de 2025. Na Amazônia, os alertas de desmatamento somaram pouco mais de 297 quilômetros quadrados em junho de 2026, uma queda de 35% comparado ao mesmo período do ano passado. No acumulado de agosto de 2025 a junho de 2026, os avisos na Amazônia somaram 2.485 quilômetros quadrados, contra quase 4 mil quilômetros quadrados registrados no intervalo anterior, uma redução de 37,2%. Os dados são do Sistema de Detecção de Desmatamento em Tempo Real, DETER, que emite avisos diários de desmatamento a partir de imagens de satélite. O coordenador do Programa de Monitoramento Biomas BR do Instituto Nacional de Pesquisas Espaciais, INPE, Cláudio Almeida, fala mais sobre esse sistema de alertas.
7: O DETER, ele tem essa coisa de que ele é feito de maneira muito mais rápida. O objetivo primário dele não é dar aquela área com precisão. É dizer para o órgão de fiscalização, olha, está ocorrendo um desmatamento aqui. Né? Então é importante que você... São milhares de alertas que são enviados por ano.
4: No Cerrado, os avisos de desmatamento caíram 5,3% em junho deste ano, comparado com junho de 2025. No entanto, de acordo com o Instituto Nacional de Pesquisas Espaciais, houve significativa cobertura de nuvens durante o mês, o que pode ter dificultado o mapeamento em determinadas regiões. Já no acumulado de agosto de 2025 a junho de 2026, os avisos de desmatamento no Cerrado somaram 4.689 quilômetros quadrados, uma queda de quase 8% comparado ao mesmo período anterior. Reportagem Luana Karen.
2: Minerais críticos são caracterizados pelo risco de escassez combinado com uma alta relevância econômica.
3: Eles são utilizados na fabricação de itens como baterias, computadores, celulares, painéis solares, turbinas eólicas e veículos elétricos.
2: O tema foi discutido hoje num encontro que reuniu representantes do setor produtivo, do governo e da academia.
8: Lítio, cobalto, níquel, cobre e terras raras fazem parte do grupo conhecido como minerais críticos. Eles são considerados estratégicos para alguns setores como tecnologia, defesa e energia. Com o aumento da demanda mundial, esses recursos ganharam maior importância econômica e geopolítica. Nesta sexta-feira, houve uma reunião entre representantes do governo, da academia e do setor produtivo para discutir diretrizes para o desenvolvimento da cadeia de minerais críticos no país, como detalhou a ministra da Casa Civil, Miriam Belchior.
9: Aprofundamos questões relacionadas ao contexto geopolítico e parcerias internacionais, o potencial minerário do Brasil nessa área e instrumentos de apoio ao setor, a transformação mineral e a sustentabilidade, em quais cadeias produtivas apostar, quais são as necessidades de ampliação das nossas capacidades tecnológicas e produtivas e também os instrumentos de financiamento e de viabilização econômica.
8: Um estudo sobre terras raras elaborado pelo Centro de Gestão e Estudos Estratégicos, divulgado neste mês no Rio de Janeiro, revelou que o Brasil tem capacidade de se destacar nesse mercado até 2040. Alguns dos minerais críticos são a base para viabilizar a transição energética e a expansão de tecnologias digitais, de celulares a carros elétricos, por exemplo. O tema também avança no Congresso Nacional, com uma proposta de criação de uma política nacional para o setor. Reportagem, Márcia Fernandes.
3: O Brasil enviou nesta sexta-feira uma nova remessa de insumos hospitalares para a Venezuela, depois dos terremotos que atingiram a cidade de La Guaira há 2 semanas.
2: Foram enviadas aproximadamente 5 toneladas de materiais de uso médico, cirúrgico e para atendimento pediátrico.
3: De acordo com o balanço divulgado pelo governo venezuelano, pelo menos 3.889 pessoas morreram. Mais de 6 mil foram resgatadas com vida e o número de feridos ultrapassa os 16 mil.
2: E logo mais, retornam da missão de apoio humanitário equipes brasileiras da Defesa Civil, do Corpo de Bombeiros, da Anatel e militares que atuaram no hospital de campanha em La Guaira.
3: A aeronave da Força Aérea Brasileira está prevista para desembarcar às 8 horas da noite na base aérea de Brasília.
2: E no início da tarde, o presidente Lula conversou por telefone com a presidente designada da Venezuela, Delcy Rodrigues.
3: De acordo com nota enviada à imprensa, os dois líderes trataram das perdas humanas e materiais provocadas pelos graves terremotos que assolaram o país.
2: A presidente da Venezuela agradeceu a ajuda humanitária enviada pelo Brasil e informou que as buscas pelas vítimas seguem em curso.
3: A líder venezuelana destacou ainda que se prepara para a difícil tarefa de reconstrução das áreas atingidas, em especial as moradias das famílias desabrigadas.
2: O Vale Recarga do mês de julho do programa Gás do Povo está disponível para as famílias beneficiárias.
3: Confira quem pode receber e como acessar o benefício.
10: Famílias inscritas no Cade Único com renda familiar mensal de até meio salário mínimo por pessoa podem ter direito à recarga gratuita do botijão de gás do programa Gás do Povo. O pagamento ocorre sempre no dia 10 de cada mês, inclusive quando a data cai em fins de semana ou feriados. Para ter acesso ao benefício, é preciso ter pelo menos 2 pessoas no lar e renda de até meio salário mínimo por pessoa. Estar com as informações do Cadastro Único atualizadas nos últimos 24 meses e nenhuma pendência no CPF também são critérios obrigatórios para acesso ao programa. O benefício varia conforme o número de integrantes da família. Casas com 2 ou 3 pessoas recebem 1 vale a cada 3 meses, enquanto famílias maiores recebem a cada 2 meses. Quem não tem celular ou internet pode usar o cartão do Bolsa Família, o cartão da Caixa ou informar o CPF na maquininha azulzinha, nos pontos autorizados. A iniciativa prevê a recarga gratuita do botijão de gás de 13 quilos para famílias de baixa renda. Vale lembrar que não estão inclusos os custos do vasilhame e do frete. A consulta do benefício e das revendas pode ser feita pelo aplicativo Meu Social Gás do Povo, pelo portal Cidadão e pelo Disque Social 121. Para mais informações, acesse gasdopovo.mds.gov.br. Thaís de Araújo, para a Voz do Brasil.
2: Uma busca centralizada de dados públicos federais com auxílio de inteligência artificial.
3: onde qualquer cidadão pode solicitar informações aos órgãos públicos com uma única ferramenta.
2: Essa é a proposta da plataforma InformaBR, lançada pela Controladoria Geral da União para atender aos pedidos relacionados à Lei de Acesso à Informação.
3: Nós conversamos com o secretário nacional de Transparência e Acesso à Informação em Exercício, Marcelo Vidal, sobre a nova ferramenta e os direitos do cidadão à transparência de dados públicos. Acompanhe.
2: Olá, secretário, bem-vindo à Voz do Brasil. Antes da gente falar diretamente sobre as novidades do InformaBR, eu queria começar explicando para os nossos ouvintes sobre a Lei de Acesso à Informação, que é o que está na base dessa mudança que a gente vai tratar hoje aqui nessa entrevista. O que prevê essa lei? Como que o serviço público atende essa demanda atualmente?
6: Olá, Mariana, olá, Luciano. É um prazer para a gente estar aqui. Bom, a Lei de Acesso à Informação, ela vem, na verdade, regulamentar um direito fundamental do cidadão que está previsto lá no inciso 33 do artigo 5º da Constituição, que diz que todo e qualquer cidadão tem direito a ter acesso às informações públicas produzidas pelos órgãos da Administração Pública Federal. Então, ela traz uma inovação muito grande, que é o principal princípio dessa lei, que diz que a transparência é a regra e o sigilo é a exceção. Além disso, o que a lei traz para o cidadão? Ela traz já o direito de, sem que ele precise pedir informações, os órgãos têm a obrigação de publicar em suas páginas na internet algumas informações de interesse coletivo. Para além disso, ela traz também o direito do cidadão em fazer um pedido de acesso à informação. E em cima desse pedido de acesso à informação, que pode ser feito por qualquer cidadão, o órgão tem 20 dias para responder, prorrogado justificadamente com mais 10, e a partir daí o cidadão pode fazer esse pedido mesmo e principalmente sem que seja necessário ele justificar o que ele vai fazer com aquela informação. Então, essa é a nossa lei de acesso à informação, é essa lei que possibilita um controle social, que possibilita uma participação social mais qualificada e que é um dos principais pilares da nossa democracia.
3: A partir de agora, então, todos os pedidos de informações pela LAI, a Lei de Acesso à Informação, serão concentrados na plataforma InformaBR, é isso? As pessoas deixarão de procurar diretamente os órgãos responsáveis por aquela informação?
6: É exatamente. A partir de agora, todo e qualquer pedido de acesso à informação, ele deve ser feito pela plataforma InformaBR, que é uma plataforma que disponibiliza ao cidadão uma ferramenta onde ele pode fazer uma busca das informações que ele tem interesse para ver se elas já estão publicadas, e se não estiverem publicadas, ele pode aí sim fazer um pedido de acesso à informação dentro dos prazos regulamentares da LAI.
2: Agora, para isso, para fazer esse pedido ou consulta, a pessoa deve então usar a conta dela gov.br, né? O senhor pode explicar para a gente como é que funciona esse acesso?
6: Exatamente. Para acessar a plataforma e fazer um pedido, na verdade, para acessar a plataforma ela é pública, mas para fazer um pedido de acesso à informação, o cidadão precisa se identificar e ele se identifica por meio do seu login no gov.br. A plataforma ela exige a conta no gov.br, que pode ser no nível bronze, que é o nível de entrada do gov.br, mas a gente recomenda fortemente que se utilize o nível prata ou ouro, porque muitas vezes o cidadão ele pede informações pessoais referentes a ele próprio, e aí somente com esse nível de acesso ele vai poder ter acesso a essas informações sem precisar ir até o órgão e comprovar que ele que está pedindo aquela informação é o proprietário daquela informação.
3: Agora, secretário, o governo possui outra plataforma, que é o FalaBR, focada exatamente no serviço de ouvidoria. O senhor pode explicar a diferença entre as duas?
6: Perfeito, exatamente. A administração também tem o sistema FalaBR. Até então, todos os pedidos de acesso à informação, como as manifestações de ouvidorias, eram feitas por meio desse sistema, mas a partir do dia 29 de junho passado, todos os pedidos de acesso à informação migram para essa nossa nova plataforma, o InformaBR. Continua sendo feito no FalaBR aquelas manifestações de ouvidoria, e aqui eu estou me referindo àqueles elogios, reclamações, denúncias, elas continuam sendo feitas na plataforma Fala BR. Agora, os pedidos de acesso à informação, eles passam a ser feitos pelo Informa BR, porque são públicos normalmente diferentes que fazem uso dessas duas plataformas. E é interessante também a gente ressaltar, Luciano, porque assim, se a lógica do serviço, desses dois serviços, e aqui é bem interessante a gente trazer isso para que o ouvinte possa entender, nós estamos trabalhando com a ideia desses dois serviços trabalharem de forma muito integrada, muito harmônica, com plataformas, inclusive visualmente, muito parecidas. Agora, dentro da ideia e do contexto de que, pelo Fala BR, o cidadão fala, ele reclama, ele pede manifestação, ele denuncia. E pelo Informa BR, ele pede informação que o governo vai informar. Então daí vem o nome Fala BR e o nome Informa BR.
2: Já são autoexplicativos, né? Secretário, a gente sabe que qualquer cidadão pode usar o Informa BR, mas é muito comum, mais comum é que a lei de acesso à informação seja utilizada por pesquisadores, por jornalistas, né? Se a pessoa quiser fazer um pedido no Informa BR, ela tem como checar se aquela dúvida, aquele pedido que ela está fazendo, já foi feito antes? Isso fica disponível publicamente? Quer dizer, se já foi alvo de uma consulta, existe uma base de dados pública? Como é que funciona isso?
6: Então, Mariana, exatamente essa é uma das grandes inovações que a gente traz com essa nova plataforma Informa BR. Porque nessa plataforma, o cidadão vai poder colocar numa ferramenta de busca se aquela informação que ele está precisando, se ela já está disponível proativamente. O que significa isso? A Administração Pública Federal, ela tem algumas obrigações legais de, independente de um pedido de acesso à informação, de publicar algumas informações sobre a sua gestão. Além disso, hoje nós já respondemos, desde a vigência, da entrada em vigência da LAI há 14 anos atrás, nós já respondemos mais de 1 milhão e 600 mil pedidos de acesso à informação. E toda essa base também, ela está disponível já na internet para que seja consultada. Então hoje, no Informa BR, uma das grandes inovações é que a gente traz uma tecnologia de inteligência artificial para que o cidadão, antes de fazer o seu pedido de acesso à informação, ele consulte se aquela informação já está publicada. E ao colocar isso na busca, a plataforma vai retornar para ele dizendo, olha, essa sua informação que você está pedindo, ela já está publicada aqui nesse endereço, e aí facilmente ele vai ter acesso àquela informação.
3: E no caso de informações sigilosas, mesmo assim é possível fazer o pedido de informação pelo Informa BR? Quais são os critérios para o pedido ser atendido, secretário?
6: Sim, na verdade, toda e qualquer informação pública pode ser objeto de solicitação. A questão das informações sigilosas e classificadas, ela tem que ser avaliada no momento da resposta do pedido. Então, assim, não cabe ao cidadão saber se a informação é sigilosa ou não. Ele pede a informação. Cabe ao órgão respondente verificar se aquela informação é uma informação que precisa ser protegida ou que tem algum sigilo. Lembrando que a própria LAI já traz algumas hipóteses de sigilo, principalmente em relação àquelas informações pessoais que dizem respeito à honra, à intimidade de alguma pessoa, mas também a gente tem várias leis que impõem sigilo a algumas informações, como a lei do sigilo bancário, a do sigilo fiscal. Então, no momento da resposta, cabe ao órgão verificar se a informação que está sendo solicitada ela tem algum tipo de restrição. Lembrando que isso é um dever do órgão também. Então, assim, agora, também é um dever de quem está respondendo, ao negar uma informação com base em um sigilo, que ele expressamente explicite qual é o motivo, e esse motivo necessariamente tem que estar ou na LAI ou em uma norma, uma lei específica. Então, da mesma forma que é um dever do Estado entregar a informação, é um dever do Estado proteger aquelas informações que precisam ser protegidas. Agora, precisa estar sempre muito bem fundamentado e explicitado para o cidadão que está requerendo aquela informação o motivo pelo qual ela não é pública, não pode ser fornecida.
2: E tem situações também que pode ser fornecida parcialmente, né? Atendido parcialmente o pedido, ou seja, parte das informações são sigilosas, mas as outras não, e aí o pedido pode ser atendido parcialmente.
6: Perfeito. Excelente pergunta. Na verdade, o fato de ter parte de uma informação que esteja protegida por uma regra de sigilo não significa que o todo não deva ser concedido. Então, precisa ser feita uma análise se é possível fazer o tarjamento de alguma parte da informação do documento que está sendo solicitado. E aí sim, se tem partes que podem ser tarjadas e partes que são públicas, é dever do Estado entregar essa informação com a preservação daquela parte que é sigilosa, com o devido tarjamento.
3: Muito bem, nós conversamos com Marcelo Vidal, secretário nacional de Transparência e Acesso à Informação em Exercício. Muito obrigado, secretário, por sua entrevista aqui à Voz do Brasil.
6: Muito obrigado e é um prazer estar aqui com vocês.
2: A CONAB, Companhia Nacional de Abastecimento, alerta para tentativas de golpe registradas em diferentes regiões do país.
3: Pessoas estão se passando por representantes da CONAB e prometem doações de cestas de alimentos, pescado e kits de irrigação mediante cobrança antecipada de valores, como supostos custos de transporte.
2: O presidente da CONAB, Silvio Porto, informa que a companhia não cobra qualquer valor para a entrega de alimentos ou insumos e não solicita depósitos, transferências ou pagamentos para participação em seus programas.
11: Não há cobrança, isso chega de forma de doação. Então é muito importante que essas organizações fiquem atentas. Caso recebam esse tipo de demanda, tentem identificar quem está fazendo, em nome de quem, ou o número de telefone, enfim, de contato, de WhatsApp, e façam a denúncia por meio da nossa ouvidoria, busquem os nossos canais aqui pelo nosso site, pode ser também pelas nossas superintendências regionais, e também denunciem nas polícias. Levem isso, registrem boletins de ocorrência.
3: Caso receba esse tipo de abordagem, entre em contato com a CONAB pelo telefone 61-3403-4575 ou pelo e-mail ouvidoria@conab.gov.br.
2: Entrevistadores da Pesquisa Nacional de Saúde já começaram a visitar domicílios em todo o país.
3: O levantamento reúne informações sobre as condições de saúde da população e nesta edição contará também com coleta de sangue e urina em parte dos participantes.
12: Qual é o peso médio da população brasileira? Quantos têm anemia ou algum problema de saúde? E como está a saúde mental ou a prática de esportes no Brasil? Essas são algumas das perguntas que constam na Pesquisa Nacional de Saúde, que começou agora em julho e vai até 30 de novembro deste ano. Agentes do IBGE e do Ministério da Saúde vão visitar 140 mil famílias brasileiras para coletar informações sobre as características dos domicílios, perfil dos moradores e condições de saúde, como explica Mônica Marli, coordenadora adjunta da pesquisa.
13: Então a gente vai falar sobre alimentação, a gente vai falar sobre o uso de álcool, a gente vai falar sobre fumo, a gente vai falar sobre sono, sobre bem-estar. Também vamos falar sobre saúde da mulher, saúde da pessoa com mais de 60 anos também, saúde de crianças e adolescentes. Então é um perfil bem amplo da saúde e da saúde como um todo, né? Não só de doenças, a gente fala do bem-estar também.
12: O questionário individual será aplicado a um morador com 15 anos ou mais. Também serão verificados pressão arterial, peso e altura dos participantes. A pesquisa vai contar ainda com coleta de sangue e urina de cerca de 20 mil participantes com 35 anos ou mais, residentes em capitais e regiões metropolitanas. Os exames de sangue vão avaliar hemograma, perfil lipídico, hemoglobina glicada, creatinina, ácido úrico, sódio e potássio, além de sorologia para chikungunya e dosagem de chumbo e mercúrio. De acordo com Letícia Cardoso, diretora do Departamento de Análise Epidemiológica e Vigilância de Doenças Não Transmissíveis do Ministério da Saúde, os resultados vão servir para produzir indicadores relacionados a doenças crônicas e outros agravos à saúde, além de direcionar políticas públicas.
14: Muitas pessoas não conseguem o acesso ou não fazem os seus exames de rotina, tanto na frequência quanto na oportunidade que deveria fazer e desconhecem situações de saúde, como, por exemplo, diabetes. Então, é muito importante que a gente tenha esse diagnóstico mais preciso. Essa informação ela é útil para compor o retrato do Brasil.
15: Os entrevistadores do IBGE estarão identificados com crachá do Instituto, uniforme institucional e dispositivo eletrônico de coleta. A identidade dos servidores pode ser confirmada pelo portal respondendo.ibge.gov.br ou pelo telefone 0800-721-8181. Reportagem Graziele Bezerra.
2: E essas foram as notícias do governo federal.
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3: Fique agora com as notícias do Poder Judiciário e do Congresso Nacional. Boa noite, bom fim de semana.
2: A gente volta segunda. Boa noite.
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3: Em resposta ao STF, tribunais estaduais negam irregularidades nos pagamentos feitos a magistrados entre abril e julho deste ano. TST promove seminário de precedentes na Justiça do Trabalho. Para o STJ, é possível partilha amigável com divisão desigual dos quinhões hereditários. Boa noite, eu sou Walter Lima. Em resposta ao STF, tribunais estaduais negam irregularidades nos pagamentos feitos a magistrados. As informações são sobre os meses de abril e julho deste ano. Marcelo Della Libera.
18: Os 7 tribunais brasileiros negaram irregularidades nos pagamentos a magistrados após cobrança do Supremo Tribunal Federal. As cortes do Paraná, Rio Grande do Norte, Rio de Janeiro, Maranhão, Distrito Federal, Rondônia e Goiás responderam ao ministro Alexandre de Moraes, que exigiu esclarecimento sobre o cumprimento do teto constitucional entre abril e julho deste ano.
3: Herdeiros podem dividir bens de herança entre partes diferentes, desde que sejam maiores de idade, capazes e haja cessão de direitos hereditários. Esse é o entendimento do STJ. Fátima Uchoa.
19: Um homem falecido deixou dois irmãos como herdeiros, sendo um bilateral e o outro unilateral. Após o inventário, ambos fizeram acordo no qual o irmão unilateral receberia a maior parte dos bens. A Justiça de São Paulo recusou a homologação da partilha por entender que haveria renúncia parcial da herança, o que é vedado por lei. Mas a terceira turma do STJ considerou que o juiz deve verificar apenas se a vontade dos herdeiros foi manifestada de forma livre e regular, sem exigir que cada um receba a mesma parcela. Segundo a ministra relatora Nancy Andrighi, a partilha amigável prevista no Código Civil prestigia a autonomia dos herdeiros, exigindo apenas que eles sejam capazes, estejam de acordo com a divisão e sigam as formalidades legais.
3: Atenção, magistrados, servidores da Justiça do Trabalho e público em geral. TST promove seminário de precedentes na Justiça do Trabalho. O encontro é para debater os entendimentos consolidados que devem ser aplicados nos julgamentos de processos em todo o país. Mila Amaral.
20: O seminário está marcado para os dias 2 e 3 de setembro na sede do TST em Brasília. O evento faz parte da Semana Nacional dos Precedentes Trabalhistas 2026. O encontro vai debater a formação e aplicação dos precedentes judiciais, que são as jurisprudências definidas pelo Tribunal Superior do Trabalho, que devem ser aplicadas em todos os julgamentos semelhantes na Justiça do Trabalho. Os painéis serão presenciais, mas depois vão ficar disponíveis no YouTube. Já os cursos são exclusivos para os magistrados e servidores com direito a certificado. Então, se você tem interesse em participar, logo mais as informações sobre as inscrições e a programação completa serão divulgadas nos canais oficiais do TST.
3: Resolução do TSE reúne regras sobre ilícitos eleitorais e condutas proibidas nas eleições 2026. O objetivo é que a disputa eleitoral se dê em condições de igualdade. Fábio Ruas.
21: As diversas irregularidades são divididas em 6 grupos principais: abuso de poder, fraude, corrupção eleitoral, arrecadação de gastos ilícitos de campanha, captação ilícita de voto e condutas vedadas a agentes públicos. Para saber quais tipos de conduta caracterizam essas irregularidades, é só entrar no site tse.jus.br, acessar diretamente as resoluções ou a série de reportagens por dentro das eleições.
0: Justiça confirma a suspensão de novas licenças para Complexo Azulão, no Amazonas, até a realização de consulta prévia e estudos sobre povos indígenas. A ação foi proposta pelo MPF. Vanessa Pereira.
1: O Tribunal Regional Federal da Primeira Região, o TRF1, manteve por unanimidade a decisão que suspende as atividades e a emissão de novas licenças ambientais para o Complexo Azulão, empreendimento de exploração de gás natural da empresa Eneva S.A., localizado nos municípios de Silves e Itapiranga. A área é sobreposta ao território reivindicado como terra indígena Gavião Real. O TRF1 reafirmou que a ausência de homologação definitiva da terra indígena não afasta a proteção constitucional do território.
0: 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Uma boa noite, bom fim de semana e até segunda-feira.
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23: Eu sou Paula Groba.
24: E eu sou Ricardo Nakaoka.
23: E estes são os destaques de hoje do Jornal do Senado, que começa agora.
24: Sugestão de cidadão para simplificar tributação de profissionais liberais vira projeto de lei.
23: Projeto cria alerta nacional para ampliar buscas por pessoas desaparecidas.
24: Porte de arma para mulheres sob amparo da Lei Maria da Penha pode ser autorizado.
23: Boa noite.
24: Boa noite.
23: Uma ideia que nasceu da participação popular pode mudar a forma como profissionais liberais pagam impostos no Brasil.
24: A Comissão de Direitos Humanos aprovou uma sugestão apresentada no portal E-Cidadania para simplificar o regime tributário da categoria. O texto agora será transformado em projeto de lei. Repórter Patrícia Oliveira.
25: Um cidadão de Goiás sugeriu ao Senado a criação de um regime tributário simplificado para arquitetos e engenheiros que atuam como pessoa jurídica e não possuem funcionários. A sugestão recebeu mais de 20 mil apoios online e foi aprovada na Comissão de Direitos Humanos. O relator, senador Laércio Oliveira, do Progressistas de Sergipe, ampliou essa medida para todas as categorias de profissional liberal que trabalha por conta própria, chamado de microempreendedor profissional, ou MEP. Poderá optar pelo regime do MEP o profissional que tiver receita bruta anual de até R$ 120 mil, reais, com recolhimento mensal de 6% da receita bruta. A intenção é reduzir a burocracia, incentivar a formalização e diminuir a carga de impostos para quem atua sozinho na profissão. Como destacou na leitura do relatório o senador Jaime Bagatoli, do PL de Rondônia.
26: Os jovens profissionais que hoje operam na informalidade ou como pessoa física com carga tributária sufocante, teria uma porta de entrada viável para o mercado formal.
25: A sugestão aprovada será transformada em projeto de lei complementar.
23: E avançou no Senado um projeto que pode agilizar a regularização de áreas ocupadas irregularmente e melhorar as condições de moradia de milhões de brasileiros.
24: A proposta foi aprovada pela Comissão de Assuntos Econômicos e agora segue para a Comissão de Constituição e Justiça. O repórter Márcio Maturana tem os detalhes.
27: Mais de 5 milhões de domicílios no Brasil em 2022 estavam em assentamentos irregulares, como favelas, invasões, comunidades, loteamentos ilegais e palafitas, segundo o IBGE. Para enfrentar essa situação, a Comissão de Assuntos Econômicos aprovou um projeto que atualiza as regras de regularização fundiária para incluir novas diretrizes de reassentamento, planejamento urbano e de concessões urbanísticas. A proposta amplia a segurança de moradores em áreas de risco, facilita a regularização fundiária, permite maior participação da iniciativa privada, dá mais autonomia aos municípios, agiliza obras de saneamento e esclarece regras para evitar entraves na legalização dos espaços. O relator foi o senador Fernando Dueire, do PSD de Pernambuco.
4: Esses locais são marcados por ocupações desordenadas, falta de serviços públicos e infraestrutura inadequada, evidenciando a necessidade urgente de políticas públicas eficazes para regularização fundiária e melhoria da qualidade da moradia e, por conseguinte, da qualidade de vida das pessoas.
27: O texto de autoria do senador Chico Rodrigues, do PSB de Roraima, segue para a votação na Comissão de Constituição e Justiça.
23: E a Comissão de Agricultura e Reforma Agrária analisa um projeto que reduz o tamanho mínimo para o desmembramento de imóveis rurais. A proposta fixa esse limite em 5 mil metros quadrados, o equivalente a meio hectare. Hoje, a área mínima varia entre 2 e 5 hectares, conforme a região, e imóveis menores não podem ser registrados em cartório nem cadastrados no INCRA.
24: O relator da proposta é o senador Wellington Fagundes, do PL de Mato Grosso. Segundo ele, a mudança pode ampliar as oportunidades para as famílias que vivem no campo, estimular a geração de empregos, facilitar a comercialização da produção rural e contribuir para reduzir os conflitos fundiários.
5: Como relator, já tenho decisão de fazer um relatório favorável, porque tenho certeza que esse parcelamento de terras com 5 mil metros quadrados vai permitir geração de emprego, vai permitir paz no campo.
23: A Comissão de Segurança Pública pode votar o projeto de lei que autoriza o porte de arma de fogo para mulheres sob medida protetiva da Lei Maria da Penha.
24: A proposta, que já passou pela Comissão de Direitos Humanos, chega ao colegiado com a sugestão de que o porte seja transformado em posse, caso a medida protetiva seja revogada. Repórter Bruno Lourenço.
6: O projeto de lei altera o Estatuto do Desarmamento para garantir o direito ao porte de arma de fogo a mulheres sob amparo de medidas protetivas da Lei Maria da Penha. O texto também reduz a idade mínima para 18 anos, tanto para aquisição quanto para o porte de arma pelas vítimas. O senador Plínio Valério, do PSDB do Amazonas, explicou que a situação vivida por mulheres ameaçadas justifica a concessão do porte.
7: A medida se justifica pelo princípio da legítima defesa e pelo direito à vida, ambos garantidos pela Constituição Federal. Em situações extremas em que a ameaça à integridade física é clara e presente, a possibilidade de portar uma arma pode funcionar como meio de defesa eficaz em um momento de emergência.
6: A Comissão de Segurança Pública pode acrescentar dispositivo para determinar que, caso a mulher perca o direito de portar a arma na rua, em virtude do fim de medida protetiva, ela mantenha pelo menos a posse, a fim de preservar o investimento na aquisição da arma e munição e protegê-la em casa ou no ambiente de trabalho.
23: E a Comissão de Direitos Humanos aprovou a criação de um alerta nacional para ajudar a localizar pessoas desaparecidas. Só no ano passado, o Brasil registrou mais de 85 mil desaparecidos, uma média de 233 casos por dia.
24: Pelo projeto, operadoras de telefonia vão enviar alertas gratuitos aos celulares de pessoas que estiverem na região do desaparecimento, mobilizando a população nas primeiras horas das buscas. A proposta também prevê parcerias com aplicativos de mensagens e redes sociais e segue para a Comissão de Segurança Pública.
23: A senadora Zenaide Maia, do PSD do Rio Grande do Norte, fez um apelo para que a população doe sangue e alertou para a queda nos estoques dos hemocentros. Ela lembrou que uma única doação pode salvar e beneficiar até 4 pessoas. A parlamentar destacou que, mesmo após o fim da campanha Junho Vermelho, a necessidade de doações continua para garantir o atendimento a cirurgias, emergências, tratamentos contra o câncer e outros procedimentos hospitalares.
24: Zenaide Maia também ressaltou que, durante as férias escolares, o número de doadores costuma cair, enquanto a demanda por transfusões aumenta. Além disso, criticou a chamada PEC do plasma, que propõe autorizar bancos de sangue privados a comercializar plasma humano, o que hoje é vedado pela Constituição.
8: A doação de sangue não é transação, não é negócio, não é mercado, é um ato de fé e solidariedade da humanidade.
23: E uma nova lei sancionada garante mais segurança a professores da educação básica da rede pública que queiram investir na própria formação. A norma assegura licença remunerada para cursos de especialização, mestrado, doutorado, qualificação profissional e pesquisas na área de educação.
24: A medida foi aprovada pelo Senado em junho e teve como relatora a senadora professora Dorinha Seabra, do União do Tocantins. Segundo ela, a Lei de Diretrizes e Bases da Educação já previa o direito à licença remunerada, mas não definia quais atividades poderiam ser consideradas aperfeiçoamento profissional. Com a nova lei, essas hipóteses passam a estar expressamente previstas, o que traz mais segurança jurídica e reforça a valorização dos professores.
2: Trata-se de reconhecer que o professor não é apenas receptor de conhecimento produzido pela academia, mas ele também é agente capaz de produzir saberes a partir da sua experiência profissional.
24: Com edição de Paula Groba e trabalhos técnicos de João Lira, o Jornal do Senado fica por aqui. Acompanhe agora as notícias da Câmara dos Deputados. Boa noite.
23: Boa noite e um bom fim de semana.
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11: Deputados estudam considerar peso do veículo no cálculo do IPVA.
12: Projeto autoriza governos a comprar produto ou processo inovador.
11: Comissões avaliam ação nacional de enfrentamento ao capacitismo.
13: Boa noite. Avança projeto na Câmara sobre a Política Nacional de Enfrentamento ao Capacitismo. A repórter Júlia Lopes nos conta quais são as medidas.
14: A Comissão de Defesa dos Direitos das Pessoas com Deficiência aprovou o projeto que institui a Política Nacional de Enfrentamento ao Capacitismo. A proposta, apresentada pelo deputado Duarte Júnior do Maranhão, tem como objetivo erradicar a discriminação contra pessoas com deficiência e promover a inclusão social efetiva. Pelo texto, o conceito de capacitismo é associado à definição prevista na Convenção Internacional sobre os Direitos das Pessoas com Deficiência, que reconhece como discriminação por motivo de deficiência, direta ou indireta, toda ação que resulte na violação de direitos humanos, na exclusão social e na restrição do direito à cidadania. O Brasil tem hoje mais de 14,4 milhões de pessoas com deficiência, o equivalente a 7,3% da população com 2 anos ou mais. Segundo a quarta edição da pesquisa Udiversity, 72% das pessoas com deficiência que procuram emprego afirmam já ter sido alvo de capacitismo no processo de contratação. Isso significa que 7 em cada 10 profissionais com deficiência relatam ter enfrentado discriminação na busca por trabalho. O deputado Duarte Júnior destacou a importância de conscientizar a população sobre o tema e ressaltou que a legislação brasileira já prevê a discriminação como crime.
15: É fundamental uma política de enfrentamento ao crime de capacitismo. E esse enfrentamento passa por uma sanção, uma punição que preenche o caráter punitivo, coercitivo e pedagógico para desestimular essa prática. O crime de capacitismo já é previsto pela Lei Brasileira de Inclusão. Mas estamos apresentando aqui na Câmara Federal duas propostas que transformam o crime de capacitismo num crime hediondo e também num crime inafiançável e prescritivo.
14: A proposta também estabelece que o governo federal deverá implementar a política, além de adotar outras diretrizes, como a realização de campanhas educativas e de conscientização sobre o capacitismo, o incentivo à inserção de pessoas com deficiência no mercado de trabalho e em todos os setores da sociedade, além do fortalecimento da educação e da cultura inclusiva. Na opinião da deputada Érica Cocai, do PT do Distrito Federal, que participou da discussão, a acessibilidade e a inclusão precisam estar presentes em todos os espaços.
0: Então, portanto, se nós vamos assegurar uma cidade onde todos os nossos direitos possam ser contemplados e tenham espaços fartos para que eles possam serem efetivados, não é permitido que nós tenhamos a exclusão de determinados espaços da acessibilidade. A acessibilidade tem que ser em todos os cantos onde nós exercemos essa mágica condição humana.
14: A proposta, que busca reduzir a discriminação e ampliar a conscientização da população sobre os direitos das pessoas com deficiência, segue agora para análise na Comissão de Finanças e Tributação. Da Rádio Câmara de Brasília, Júlia Lopes.
1: Habitação.
3: A Câmara promoveu audiência para discutir os critérios de seleção para o Minha Casa Minha Vida Rural. Hildo Rocha, do MDB do Maranhão, resume que foram priorizados municípios com menor índice de desenvolvimento humano, maior população rural e maior déficit habitacional.
16: Hildo Rocha também cita a ampliação dos investimentos em habitação rural e informa que cerca de 80 mil moradias já foram contratadas. O parlamentar acrescenta que 3 mil casas do residencial Mato Grosso, no Maranhão, devem ser entregues nos próximos dias.
1: Meio Ambiente.
3: Carlos Gomes, do Republicanos do Rio Grande do Sul, comemora a aprovação do projeto que amplia os incentivos fiscais destinados à reciclagem para fortalecer a economia circular. A proposta aumenta o limite de dedução do imposto de renda para estimular novos investimentos.
16: O parlamentar afirma ainda que a lei de incentivo à reciclagem já viabilizou centenas de projetos em todo o país e que o aperfeiçoamento da legislação vai ampliar a captação de recursos. Carlos Gomes pede o apoio dos deputados para a aprovação da matéria.
1: Transportes.
3: Comissão da Câmara dos Deputados aprovou uma proposta que muda cálculo do IPVA para considerar peso do veículo. A repórter Paula Bittar explica qual a diferença para o sistema atual.
18: A Comissão de Constituição e Justiça da Câmara aprovou uma proposta que altera a base de cálculo do Imposto sobre a Propriedade de Veículos Automotores, o IPVA, para considerar apenas o peso do veículo e não mais o valor de mercado. O texto também estabelece um teto para a cobrança do imposto. O valor total não poderá exceder 1% do valor de venda do automóvel. Além disso, a proposta autoriza os estados a criarem descontos para veículos menos poluentes. Atualmente, o IPVA é cobrado pelos estados com base no valor de mercado do veículo calculado pela tabela FIPE, com alíquotas que variam entre 1% e 4%. O relator na CCJ, deputado Rodrigo de Castro, do União de Minas Gerais, apresentou parecer favorável à proposta, mas com uma mudança que retirou do texto o item que estabelecia um limite na despesa total anual do Congresso Nacional, das Assembleias Legislativas e da Câmara Legislativa do Distrito Federal, assim como dos Tribunais de Contas. Segundo Castro, esse item estabelecia parâmetros financeiros incompatíveis com a manutenção da autonomia administrativa e financeira dos entes federados. Mas o texto mantém um limite para gastos com propaganda institucional de todos os poderes e do Ministério Público de 0,1% da receita corrente líquida. Fica proibida a publicidade de caráter promocional ou pessoal. Com relação à mudança na arrecadação dos entes a partir de novas regras para o IPVA, o relator disse que a comissão que ainda vai analisar a proposta deverá se debruçar sobre o tema para avaliar os efeitos fiscais, federativos e orçamentários, inclusive quanto à eventual redução de receitas, a repercussão sobre a autonomia financeira dos estados e a necessidade de regras de transição capazes de preservar a continuidade dos serviços públicos. Logo no início da reunião da CCJ, o presidente da comissão, deputado Leur Lomanto Júnior, do União da Bahia, disse que o debate é sobre a modernização do sistema tributário brasileiro.
19: É legítimo reconhecer que para milhões de brasileiros o veículo deixou de ser um bem de luxo há muito tempo. Para inúmeras famílias, representa instrumento de trabalho, fonte de renda, meio de transporte indispensável e condição para o exercício de atividades econômicas. Em um cenário de elevada carga tributária, é natural que o parlamento seja chamado a discutir se determinados modelos de tributação continuam atendendo aos princípios da razoabilidade, da justiça fiscal e da capacidade contributiva.
18: Já o deputado Helder Salomão, do PT do Espírito Santo, disse que a comissão especial deverá encontrar uma solução para a redução na arrecadação. E ele também acredita que a mudança poderá gerar uma distorção.
4: O cara que tem um caminhão velho, pesado, vai pagar um imposto maior do que o cara que tem uma Ferrari construída com fibra de carbono, levíssima. Então não podemos promover aqui uma distorção e privilegiar os ricaços, aqueles que vão poder comprar uma Ferrari, uma BMW.
18: O autor da proposta, deputado Kim Kataguiri, do Missão de São Paulo, por outro lado, afirmou que não falta de onde cortar para garantir a redução na carga tributária.
17: Nós temos para apresentar na comissão especial mais de 200 bilhões de reais em diferentes compensações que podem ser colocadas. Privilégio para cortar, seja tributário, seja de supersalário, seja de desonerações setoriais, não falta no nosso país.
18: A proposta que altera a base de cálculo do IPVA para considerar apenas o peso do veículo e não mais o valor de mercado ainda precisa ser analisada por uma comissão especial que deverá ser criada para esse fim e depois segue para a apreciação do plenário, onde precisará ser votada em dois turnos. Da Rádio Câmara, de Brasília, Paula Bittar.
20: Previdência.
21: Dr. Flávio, do PL do Rio de Janeiro, solicita aprovação de projeto de sua autoria que propõe o pagamento automático do salário...
18: onde precisará ser votada em dois turnos. Da Rádio Câmara, de Brasília, Paula Bittar.
20: Previdência.
21: Dr. Flávio, do PL do Rio de Janeiro, solicita...

0: desenvolvimento regional.
1: Daniel Trzesiak, do PSDB, pede a liberação de 27 bilhões de reais da multinacional chilena CMPC em Barra do Ribeira, no Rio Grande do Sul. Segundo ele, a falta de conhecimento da realidade local e a burocracia travam a instalação da fábrica, que deve gerar mais de 12 mil empregos.
2: Uma ação civil pública do Ministério Público Federal questiona a falta de consulta a indígenas da região. Daniel Trzesiak defende, entretanto, o cumprimento da lei e o apoio ao maior aporte privado da história gaúcha para assegurar os trabalhadores e impulsionar o sul do estado.
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0: Votação.
1: A Câmara aprovou duas medidas provisórias, uma delas para subsidiar o custo do litro do diesel e a outra para ajudar na recuperação após as enchentes em Minas Gerais. O repórter Antônio Vital acompanhou a votação.
5: A Câmara dos Deputados aprovou duas medidas provisórias que autorizam o uso de dinheiro público para finalidades emergenciais não previstas no orçamento deste ano. Uma delas permite que a Agência Nacional do Petróleo, Gás Natural e Biocombustíveis, a ANP, use 10 bilhões de reais do orçamento para custear parte do preço do diesel, depois do aumento no mercado internacional provocado pela guerra entre os Estados Unidos e o Irã. Ao editar a medida provisória, o governo argumentou que o conflito tem o potencial de gerar um efeito cascata inflacionário, desabastecimento e comprometimento da atividade econômica. A medida provisória foi editada em março, 20 dias depois do início do conflito no Oriente Médio, com efeito imediato. Na prática, esse dinheiro está sendo usado para subsidiar 32 centavos por litro de diesel para os produtores e importadores do combustível, o que tem reflexo no custo final para o consumidor. O prazo para o subsídio termina no fim do ano, ou quando atingir um montante de 10 bilhões de reais. O deputado Tadeu Venere, do PT do Paraná, defendeu a necessidade de custear parte do preço do diesel.
6: Parte desses recursos vem justamente de um imposto, entre aspas, uma taxação sobre exportação, para evitar que nós tivéssemos uma disparada do preço do diesel. Lembrar que o diesel hoje movimenta praticamente 100% do transporte público. Lembrar que o diesel é responsável por mais de 80% de todo o transporte de carga no Brasil, seja ele rodoviário, seja ele ferroviário, seja ele por navios. Então é preciso que a gente olhe para esta medida que está sendo tomada como uma medida para proteger a população brasileira.
5: A segunda medida provisória aprovada autoriza o uso de 1,3 bilhão de reais para compensar danos causados pelas enchentes que afetaram em fevereiro a população de cidades como Ubá e Juiz de Fora, na Zona da Mata de Minas Gerais. Desse total, 500 milhões foram destinados à construção de 1.500 casas do programa Minha Casa Minha Vida. O restante será usado para custear ações para diminuir as consequências das mudanças climáticas, para assistência social e para financiar pequenas empresas da região. O deputado Hildo Rocha, do MDB do Maranhão, defendeu a importância dos recursos emergenciais.
7: É uma provisória importante que vem em socorro de Minas Gerais, da cidade, principalmente da cidade de Juiz de Fora, de Ubá, que precisavam de atendimento, famílias que sofreram com as enxurradas, com as enchentes que lá tiveram durante já neste ano, e também ainda aqueles do Rio Grande do Sul que precisavam de moradia.
5: As duas medidas provisórias foram enviadas para análise do Senado. Da Rádio Câmara de Brasília, Antônio Vital.
0: Agricultura. João Daniel, do PT de Sergipe, é favorável a medidas emergenciais de apoio aos produtores rurais e preservação dos rebanhos. Ele informa que apresentou projeto de lei e indicações ao governo federal em busca de crédito para evitar prejuízos à economia regional.
1: João Daniel alerta para os efeitos das mudanças climáticas e da estiagem sobre a produção agropecuária no semiárido de Sergipe. De acordo com o deputado, a seca comprometeu grande parte da safra e ameaça a principal bacia leiteira do estado.
0: Economia. Florentino Neto, do PT do Piauí, defende projeto que autoriza a União a criar uma empresa estatal para atuar na distribuição de combustíveis e gás de cozinha.

0: A proposta também permite ampliar a participação pública em refinarias e outras estruturas estratégicas para abastecimento nacional.
1: No entendimento de Florentino Neto, a medida fortalece a soberania energética e protege o país em situações de desabastecimento. Ele considera ainda que a iniciativa contribui para a estabilidade da oferta de combustíveis, além de proteger os consumidores contra aumentos abusivos.
0: Dimas Gadelha, do PT do Rio de Janeiro, defende a criação da Terrabras, empresa pública destinada à pesquisa, exploração e processamento de minerais estratégicos. A estatal atuaria em áreas ligadas a terras raras e outros insumos utilizados na transição energética.
1: O deputado argumenta que a medida fortalece a soberania nacional, estimula a industrialização e a agregação de valor no país. Dimas Gadelha conclui que o texto prevê ainda mecanismos para ampliar o controle estatal sobre cadeias produtivas consideradas estratégicas.
2: Ciência e tecnologia.
0: Comissão aprova projeto para compra pública de produto inovador. A repórter Sofia Peçanha tem os detalhes.
3: A Comissão de Ciência, Tecnologia e Inovação da Câmara dos Deputados aprovou projeto que altera a Lei da Inovação para permitir que o poder público adquira produtos ou processos inovadores desenvolvidos com recursos de incentivo à pesquisa e ao desenvolvimento tecnológico. A proposta autoriza que contratos firmados pelo governo para atividades de pesquisa e desenvolvimento possam incluir cláusula que garanta a compra do produto ou processo inovador resultante desses projetos, inclusive nos casos de encomendas tecnológicas e transferências estratégicas de tecnologia. A deputada Maria do Rosário, do PT do Rio Grande do Sul, relatora na comissão, explicou que o objetivo é dar segurança aos investimentos em inovação.
4: Propõe resolver essa lacuna ao incluir dispositivo que trata da garantia de mercado para produtos e serviços resultantes de projetos contratados por meio de encomendas tecnológicas, conferindo previsibilidade e atratividade aos investimentos em inovação.
3: Segundo a justificativa, embora existam recursos públicos significativos aplicados em inovação por meio de editais de subvenção econômica e fundos tecnológicos, ainda não há mecanismos claros que assegurem mercado para os produtos desenvolvidos com esse apoio. Para a deputada Alice Portugal, do PSDB da Bahia, relatora na Comissão de Administração e Serviço Público, a mudança busca justamente superar essa limitação.
5: Esse dispositivo não tem sido amplamente aplicado, pois carece de mecanismos que garantam a continuidade dos investimentos e, consequentemente, o interesse do setor privado no desenvolvimento tecnológico como parceiro dos interesses públicos, traduzidos pelo avanço tecnológico do país a médio e longo prazo. É exatamente desse ponto que reside o objetivo dos projetos.
3: Os autores do projeto, a deputada Jandira Fegali, do PSDB do Rio de Janeiro, e outros parlamentares, defendem que ao garantir a possibilidade de aquisição dos produtos desenvolvidos com recursos públicos, o texto amplia a segurança jurídica para empresas e instituições de pesquisa e fortalece a autonomia tecnológica do país. Atualmente, a Lei da Inovação estabelece mecanismos de fomento à pesquisa, mas não prevê de forma explícita a garantia de aquisição pelo Estado das soluções de envolvidas. O projeto pretende fechar esse ciclo, fortalecendo a política de inovação e estimulando a consolidação de uma base produtiva nacional mais competitiva. Agora, o projeto que permite a compra pública de produto inovador financiado com recursos públicos segue para análise da Comissão de Finanças e Tributação. Da Rádio Câmara de Brasília, Sofia Peçanha.
2: Justiça.
1: Marcelo Moraes, do PL do Rio Grande do Sul, critica a operação realizada pela Polícia Federal na residência de Jair Bolsonaro por determinação do ministro Alexandre de Moraes. Para o deputado, a medida foi uma perseguição política e, segundo ele, não encontrou irregularidades.
0: Marcelo Moraes também questiona a atuação da Polícia Federal em outros casos envolvendo autoridades e familiares do ex-presidente. O parlamentar conclui manifestando solidariedade a Jair Bolsonaro e afirmando que o ex-presidente é alvo de perseguição política.
1: Termina agora o Jornal Câmara dos Deputados, produzido pela Rádio Câmara, com trabalhos técnicos de Everson Urani e apresentação de José Carlos Andrade e Márcio Aquilissardi. Uma boa noite para você.
0: Uma ótima noite. A Voz do Brasil volta na segunda-feira. Bom fim de semana.
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Maravilha, minha gente! Boa noite, boa noite, boa noite, boa noite, povo de Deus! Que alegria estar com vocês! Eu sou o pastor Elias de Jesus e este é o programa Sucesso Total, Sucesso Total. Vamos juntos até as 10 com o melhor do louvor que fala do amor e da palavra de Deus para o teu coração. Maravilha, minha gente! Vamos começar a programação, como sempre, orando ao Pai das Luzes, ao bom Jesus dos Milagres, agradecendo a Ele por mais um dia. Soberano Deus e eterno Pai, Pai Todo-Poderoso, Deus Criador dos céus e também da terra, Pai de nosso Senhor e Salvador Jesus Cristo de Nazaré, aquele que está sentado à direita de Deus Pai Todo-Poderoso e o alto e sublime trono branco, onde os anjos, arcanjos, querubins e serafins sem cessar estão dizendo: Santo, Santo, Santo é o Senhor dos Exércitos, e toda a terra está cheia da tua glória. Pai, muito obrigado por mais um dia. Obrigado por este ar que eu respiro, Senhor. Obrigado por esse privilégio de estar vivo, porque nós deitamos ontem e levantamos hoje. Milhares de pessoas não tiveram uma oportunidade como essa, Senhor. Aqui eu quero estender a gratidão a Ti. Agradeço também pela minha casa, minha família, minha esposa, meus filhos, minha mãe, meus irmãos e cada irmão da 104 FM que estão ligados agora nessa programação. No programa Sucesso Total, Senhor Deus, muito obrigado. Muito obrigado por tudo. Eu te agradeço.

Muito obrigado por tudo que o Senhor tem feito. Obrigado por aquilo que o Senhor ainda vai fazer em nossa vida. E obrigado também pelas promessas, Senhor. Eu creio, serão realizadas. Muito obrigado, meu Pai. Muito obrigado por tudo. Amém, minha gente. Agradecemos a Deus hoje, meu amigo. Já agradeceu, minha amiga? É o programa Sucesso Total até as 10. E a partir das 9 tem o Pediu Ouviu. Maravilha! Um abraço a todos os amigos que estão ligados conosco. Que Deus abençoe a sua vida poderosamente. Só estamos começando, só começando a programação dessa noite. Alô, meu amigo Zezinho. Lá da casa de bicicleta, pais e filhos. Ô, Zezinho, tá ligado aí, Zezinho? É, Deus abençoe sua vida, meu amigão. Zezinho não para, não. Zezinho trabalha demais, meu Deus do céu. Tem que descansar, Zezinho. Tem que viajar um pouquinho, Zezinho. Maravilha, 8 horas e 7 minutos. Hoje é 10 de julho de 2026. E tá chegando ele aí, meu amigo. Vai estar cantando amanhã também. Amanhã tem lá na primeira igreja quadrangular, né? Vamos ter ali um trabalho maravilhoso e especial. E eu quero desde já aproveitar e convidar a todos que estão aí conosco para participar amanhã na primeira igreja do Evangelho Quadrangular. É, tem que participar com a gente lá porque vai ser bênção para a tua vida, um workshop do autismo, né? E o nosso cantor Jonathan Rodrigues vai cantar lá também essa linda canção aí, ó.

0: Maravilha, canção e louvor. Tivemos também Elane de Jesus e Jonathan Rodrigues.
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Maravilha, minha gente, Pastor Elias, sou eu, Pastor Elias de Jesus. Ô, glória! 8 horas e 22 minutos, muita gente ligada conosco, muita gente, aquele abraço, minha gente, um abraço. Um abraço aí a Rio Zambelk, lá do Santa Rita, um abraço a Paula, lá do Elvamar, a Isabela, a Rebeca. Um abraço também ao Dilei, Dilei tá ligado conosco, Zezinho da Casa de Bicicleta Pais e Filhos. E também quem está conosco já ligadinho desde cedo é o Arley e a Patrícia, lá do Vila Império, que maravilha. Muita gente ligada, é isso aí minha gente, vamos que vamos. Quero mandar um abraço ao meu amigo Juarez Gomes, alô Juarez Gomes, um grande abraço. Meu amigo foi vereador comigo lá na Câmara Municipal, vereador... É, fomos vereadores juntos em 2 mandatos. Que maravilha! Um abraço, Juarez. Está aí trabalhando, meu amigo. Que Deus te abençoe poderosamente. Um abraço aos amigos do Uber. A você que trabalha com aplicativo. A você, taxista. A você, meu amigo caminhoneiro. É, seja bem-vindo à nossa programação da 104 FM, a Rádio do Povo de Deus. Você está aí acompanhando e ouvindo o programa Sucesso Total. Maravilha, gente! Tá chegando o Davi Sasser, bendito serás. Vamos lá, 8h24, sucesso total. Lembrando que amanhã, sábado, amanhã, a programação é das 5 da tarde até as 10 horas da noite do Melhor do Gospel. Vamos estar juntinhos, hein? Deixa esse convite, amanhã é das 5 às 10 da noite. Tem como você pedir louvor demais depois do cadeia da prece. É isso aí. Vamos lá de louvor? Parar de falar um pouquinho. Não.

Maravilha, minha gente. Bruna Carla, Espírito de Deus, eu navegarei. A sequência foi Daniel e Samuel, assim diz o Senhor. Davi Sasser, bendito serás. Vamos ao intervalo, daqui a pouco eu volto, hein? 8h38, sucesso total.

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1: Maravilha, minha gente! 3 é demais! Hoje vai ser com ela, vai ser com a Mara Lima! É! Esse dingo falando na abertura aí do sucesso total e fica na minha cabeça o dia inteiro. O dia inteiro fica batendo na minha cabeça. Ah, meu Deus do céu. Sucesso total com o Pastor Elias. Eita, glória. Fica o dia inteiro na minha cabeça. Aí eu tenho que abrir a boca e começar a cantar. E o negócio pega, né, minha gente? Pelo menos uma coisa boa, né? Ô, glória. Maravilha. Então tá chegando aí a Paula lá do Elva Mar, ela já tá batendo palmas. A Paula, ela ama essa canção. A Lívia também é a filha do Lucas, que está nos escutando agora também, né? A filha da Letícia tá lá ouvindo e ela gosta também da Mara Lima, do hino Fala Daniel. Então tá chegando aí, Paula, uma sequência de 3 canções com a Mara Lima. Vamos lá, 3 é demais. Depois, quando terminar, nós vamos voltar. E aí sim, eu pedi, ouviu, hein? 8h41, sucesso total.
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1: Maravilha, minha gente, nós estamos de volta. Agora são 9:01, 9:01, acende o seu relógio. Olha a hora, olha a hora. 9:01, minha gente. Quem tá comigo agora no Pediu Ouviu é a nossa grande amiga. Que Deus abençoe a sua vida, Rilza, lá do bairro Santa Rita. Rilza e Melk, um grande abraço. Tá sempre ligado com a gente aí, ó. Quero oferecer, já tá pedindo aqui já a canção aqui já. A paz do Senhor, pastor Elias, aqui a Rilza e Melk. Quero que passe aí pra nós aí uma música, tá certo. Resposta do Thales Roberto. Ofereço para minha amiga, para minhas amigas Lidiane e Renata, para a prima Kelita. É, acertei.